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1: O tempo para sábado, 9 de maio, o IPMA prevê céu em geral muito nublado, períodos de chuva, aguaceiros, por vezes fortes, podendo ser acompanhados de trovoada. Vento fraco a moderado, do quadrante sul, soprando moderado a forte no litoral, com rajadas até 75 km/h e nas terras altas, com rajadas até 80 km/h. Prevê-se ainda uma pequena subida da temperatura mínima no Algarve. O mar na costa sul, com ondas sudoeste, com 2 a 3 metros. Para Tavira, a temperatura máxima prevista aponta para 20 graus.
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4: 1:04. Até às 7 da manhã, a continuação de uma ótima madrugada. Obrigado pela boleia que nos vai dando.

Uma vez mais a todos, muito boa noite, uma excelente madrugada. Obrigado pela sua companhia e pela sua preferência. Eu sou o Jorge Sampaio e, como sempre, vou consigo até às 7 da manhã.

Ficamos assim nesta madrugada até às 7 da manhã. Continuação de uma ótima noite para si que está a trabalhar tal como nós. Então aproveite-a da melhor forma. Bom descanso, se for caso disso.

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1: Uma da manhã e 53 minutos. A continuação de uma ótima noite, de uma ótima madrugada. Obrigado pela sua companhia aí desse lado. Vamos consigo até às 7 da manhã.

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1: O tempo para sábado, 9 de maio, o IPMA prevê céu em geral muito nublado, períodos de chuva aguaceiros, por vezes fortes, podendo ser acompanhados de trovoada. Vento fraco a moderado do quadrante sul, soprando moderado a forte no litoral, com rajadas até 75 km/h e nas terras altas, com rajadas até 80 km/h. Prevê-se ainda uma pequena subida da temperatura mínima no Algarve. O mar na costa sul, com ondas sudoeste, com 2 a 3 metros. Para Tavira, a temperatura máxima prevista aponta para 20 graus.
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4: Boa noite, são 2 horas e 1 minuto. Até às 7 da manhã, a continuação de uma ótima madrugada. Obrigado pela boleia que nos vai dando.

onde quer que esteja, para si, a continuação de uma ótima madrugada e uma ótima noite na companhia da Chilão FM. Até às 7 da manhã, como habitualmente acontece, com Jorge Sampaio.

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1: Boa noite, são 2 horas e 47 minutos. A continuação de uma ótima noite, de uma ótima madrugada. Obrigado pela sua companhia aí desse lado. Vamos consigo até às 7 da manhã. Coisa.

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1: O tempo para sábado, 9 de maio, o IPMA prevê céu em geral muito nublado, períodos de chuva, aguaceiros, por vezes fortes, podendo ser acompanhados de trovoada. Vento fraco a moderado do quadrante sul, superando moderado a forte no litoral, com rajadas até 75 km/h e nas terras altas, com rajadas até 80 km/h. Prevê-se ainda uma pequena subida da temperatura mínima no Algarve. O mar na costa sul, com ondas sudoeste, com 2 a 3 metros. Para Tavira, a temperatura máxima prevista aponta para 20 graus.
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5: Boa noite, são 3 horas e 5 minutos. Até às 7 da manhã, a continuação de uma ótima madrugada. Obrigado pela boleia que nos vai dando.

Obrigado pela sua companhia e pela sua preferência. Continuação de uma ótima madrugada e uma ótima noite na companhia da Chilão FM. Até às 7 da manhã, como habitualmente acontece, com Jorge Sampaio.

Obrigado pela sua companhia e pela sua preferência. Espero que esteja a gostar da nossa escolha musical. Eu sou o Jorge Sampaio e, como sempre, vou consigo até às 7 da manhã.

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3: Boa noite. São 3 horas e 51 minutos. A continuação de uma ótima noite, de uma ótima madrugada. Obrigado pela sua companhia aí desse lado. Vamos consigo até às 7 da manhã.

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1: O tempo para sábado, 9 de maio, o IPMA prevê céu em geral muito nublado, períodos de chuva, aguaceiros por vezes fortes, podendo ser acompanhados de trovoada. Vento fraco a moderado do quadrante sul, soprando moderado a forte no litoral, com rajadas até 75 km/h e nas terras altas, com rajadas até 80 km/h. Prevê-se ainda uma pequena subida da temperatura mínima no Algarve. O mar na costa sul, com ondas sudoeste, com 2 a 3 metros. Para Tavira, a temperatura máxima prevista aponta para 20 graus.
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1: CCDR Algarve, em parceria com o Programa Regional Algarve 2030 e o Europe Direct do Algarve, assinalam o Dia da Europa, sábado, dia 9 de maio, com um conjunto de iniciativas abertas à população. Em Faro, no âmbito desta celebração, o presidente da CCDR Algarve, numa nota que chega à nossa redação, convida à participação nas iniciativas alusivas ao Dia da Europa, que se realizam em Faro, as comemorações que arrancaram sexta-feira com a inauguração da exposição Mário Soares 100 anos, da Fundação Mário Soares, na sala de exposições da CCDR. Exposição que mostra o papel determinante que desempenhou na adesão de Portugal às comunidades europeias e que, como Presidente da República, sempre valorizou a presença de Portugal no projeto europeu. Sábado, pela manhã, em frente ao edifício sede da CCDR Algarve, terá lugar a cerimónia do hastear das bandeiras, acompanhada pelo hino da Europa, interpretado pela Associação Filarmónica de Faro. Seguir-se-á ainda um concerto pela mesma associação, proporcionando um momento cultural de celebração e proximidade da comunidade. O programa a prosseguir com a iniciativa Danças do Mundo, na Praça da Liberdade, promovendo a diversidade cultural e os valores de união e inclusão que estão na base do projeto europeu. Num contexto internacional desafiante, as celebrações pretendem reforçar a importância da cidadania europeia e dos valores fundamentais da democracia, da liberdade e da solidariedade, aproximando a Europa dos cidadãos. Biblioteca Municipal Álvaro de Campos acolhe de 13 de maio a 8 de junho a exposição de gravuras Against the Sky, de Paulo Yank. É um resultado de uma residência artística promovida na oficina Bartolomeu dos Santos, em Tavira. Paulo foi aluno do reconhecido gravador português Bartolomeu dos Santos, Bartô, que lecionou na South School em Londres. Em nota publicada referida pela Câmara de Tavira, antes de chegar a Portugal, Paulo viajou até o Nepal com a sua mulher e as montanhas foram fonte de inspiração para esta exposição. Ao longo dos últimos 20 anos, o casal foi várias vezes aos Himalaias, onde absorveu diversas experiências relacionadas com a paisagem montanhosa. Uma experiência e uma viagem recente permitiu-lhe desenhar, pintar e fotografar a região com o propósito de transformar os seus estudos numa série de gravuras. A observação das paisagens do Nepal nos Himalaias traduz-se agora em gravuras de grande formato. Lembrando que Paul Young é um artista canadiano, professor, expôs internacionalmente e manteve uma prática regular de ateliê, explorando sobretudo a gravura. A Vila de Fuzeta recebe este sábado, dia 9 de maio, mais uma iniciativa integrada nas comemorações do bicentenário do município de Olhão. A sessão integra o ciclo História para Todos, através de um conjunto de 5 conversas informais que percorrem as freguesias do concelho como forma de refletir sobre memória, identidade e território numa lógica de proximidade e descentralização. Com a curadoria da historiadora Andreia Fidalgo, docente na Universidade do Algarve, o ciclo pretende aproximar o conhecimento académico da comunidade, criando espaços de diálogo acessíveis a todos. A sessão na Fuzeta terá lugar na sede da Associação Cultural Fuzetense, ou seja, no Cinema Topázio, a partir das 15h30 e será dedicada ao tema Singularidade da Arquitetura de Fuzeta. A conversa será dinamizada pela arquiteta e investigadora Mafalda Batista Pacheco, da Universidade Nova de Lisboa, que tem desenvolvido um trabalho académico relevante sobre esta matéria. Entrada é livre e aberta ao público. No mesmo local decorrerá ainda o primeiro encontro com cidadãos de diferentes perfis, idades e experiências ligados à Fuzeta, com o objetivo de recolher contributos para a futura estratégia para a cultura e criatividade em Olhão.
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1: Este fim de semana há ciclismo em Tavira. A Taça do Algarve de Ciclismo acontece este sábado. Vamos saber mais de um trabalho de Francisco Grilo.
3: Tavira recebe dois eventos relacionados com o ciclismo este sábado de manhã, a partir das 10. A terceira etapa do Algarve de Masters e Elites Amadoras, engloba escalões masculinos e femininos dos mais diversos escalões também, seguindo-se pela tarde, mais concretamente às 3 da tarde, a segunda etapa da Taça do Algarve de Cadetes e Júniores masculino e feminino, no caso o Troféu Brito da Mana. Falámos com o presidente da Associação de Ciclismo do Algarve, Ricardo Rodrigues, em relação a estes eventos que seguem, também os objetivos e também o facto de ser em Tavira uma das etapas do calendário regional de ciclismo.
4: Sim, sem dúvida, Tavira é uma terra que respira ciclismo e não fazia sequer sentido não termos uma etapa na cidade de Tavira. E pronto, e com tudo isso, esta homenagem ao Brito da Mana é mais do que merecida e estamos focados nesta área da formação. E uma vez que temos as condições todas reunidas para a formação, porque não também abrir aos masters, que também assim têm a oportunidade de fazerem mais uma corrida competitiva no Algarve. Provas estas de ciclismo que foram implementadas por esta direção e que já havia muitos anos que não haviam nestes últimos 3, 4 anos. Temos vindo a implementar estas provas regionais e que tem sido um sucesso de inscrições, um pouco em detrimento da participação no BTT. Penso que as pessoas e que os atletas estão a voltar novamente um bocado às origens do ciclismo de estrada.
3: Esta etapa era de inscrição aberta, afirma Ricardo Rodrigues, da Associação de Ciclismo do Algarve. Estas inscrições já estão fechadas desde o dia 6 de maio. Também afirmando que será importante ter os diversos escalões de formação a participar, também revertendo algum dos investimentos que a Câmara esteja a fazer, mas também para promover a modalidade na cidade de Tavira.
4: Sim, esta é a terceira etapa, é uma prova open, o que permite também a atletas vindos de outras regiões do país poderem se deslocar ao Algarve e participar nestas provas, sendo sempre uma grande mais-valia, tanto para quem participa, como também para quem organiza e obviamente também para o próprio município, que assim vê o seu investimento também ter aqui algum retorno logo direto, eventualmente nesta dias e pessoas que acabam por ficar na região e conhecer também um pouco mais da região. Sem dúvida que a parte da formação é aquela que nós temos mais foco e que tem vindo a crescer, e isso nota-se bastante pela participação dos miúdos, nos cadetes, nos júniores.
3: Ricardo Rodrigues, da Associação de Ciclismo do Algarve, também nos falam sobre o percurso, que tem pouco mais de 9 km, com poucas mudanças de elevação, e afirma então essa decisão para também, de modo, cativar aqueles que não praticam profissionalmente a modalidade a participar na prova.
4: Sim, o percurso obviamente difere sempre de região para região, e há zonas do nosso Algarve em que provavelmente os percursos são um pouco mais exigentes. E em Tavira, também, se o quiséssemos fazer um percurso bem difícil, era fácil de fazer, bastava só subir um pouquinho mais até a Cova da Muda ou outras zonas assim do género, e com facilidade fazíamos um percurso bem, bem difícil. Aqui o objetivo foi tentar fazer da mãe uma prova um pouco a custos controlados e que fosse acessível a todos, pois trata-se de uma prova do calendário regional. E é sempre muito mais importante que estas provas regionais sejam mais inclusivas, mais abrangentes, em que um atleta amador consiga andar o máximo de tempo possível junto daquele atleta que se calhar treina mais e que tem mais preparação física, mas assim dando também essa oportunidade e essa inclusão também um pouco mais abrangente.
3: Palavras de Ricardo Rodrigues, presidente da Associação de Ciclismo do Algarve, em relação a estes dois eventos que se realizam este sábado em Tavira, a começar pela manhã com a terceira etapa da Taça do Algarve de Masters e Elites Amadoras, masculino e feminino, seguindo-se às 3 da tarde a segunda etapa da Taça do Algarve Cadetes e Júniores, naquele que se foi designado o Circuito Brito da Mana.
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1: Quase a finalizar este jornal, fica uma nota relativamente a Tavira e para os jovens que gostam de moda. Até o dia 13 de maio, os jovens entre os 15 e os 26 anos podem inscrever-se no casting para o desfile Moda Tavira 2026. Este desfile que decorre no dia 14, a partir das... aliás, o casting é no dia 14, a partir das 7 da tarde na Biblioteca Álvaro de Campos. O desfile, sim, acontece no dia 23 de maio. Portanto, as inscrições poder-se-iam efetuar até 13 de maio, jovens dos 15 aos 26 anos, o casting dia 14. Os interessados devem contactar a Associação Baixa Tavira. Lembrando a todos os tavirenses que dia 23 de maio, mais uma vez, a cidade se enche de glamour com o Tavira Moda Tavira 2026, que acontece no Mercado da Ribeira.
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6: Boa noite, são 4 horas e 14 minutos. Até às 7 da manhã, a continuação de uma ótima madrugada. Obrigado pela boleia que nos vai dando.

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1: Uma vez mais a todos, muito boa noite, uma excelente madrugada. Obrigado pela sua companhia e pela sua preferência. Eu sou o Jorge Sampaio e, como sempre, vou consigo até às 7 da manhã.

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2: Vamos assim, nesta madrugada até às 7 da manhã. Continuação de uma ótima noite. Para si que está a trabalhar tal como nós, então aproveite-a da melhor forma. Um bom descanso, se for caso disso.

0: São 5 horas.
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2: O tempo para sábado, 9 de maio, o IPMA prevê céu em geral muito nublado, períodos de chuva, aguaceiros, por vezes fortes, podendo ser acompanhados de trovoada. Vento fraco a moderado, do quadrante sul, soprando moderado a forte no litoral, com rajadas até 75 km/h, e nas terras altas, com rajadas até 80 km/h. Prevê-se ainda uma pequena subida da temperatura mínima no Algarve. O mar na costa sul, com ondas sudoeste, com 2 a 3 metros. Para Tavira, a temperatura máxima prevista aponta para 20 graus.
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2: No âmbito do projeto Ouvir e Ler Faz-te Crescer, realiza-se no dia 16 de maio, a partir das 3h30 da tarde, na Biblioteca Álvaro de Campos, a oficina Danças Tradicionais do Mundo. Temos o Bailar Mato, assim se designa a iniciativa, que tem orientação de Joana Maurício. Iniciativa destinada a famílias com crianças entre os 4 e os 10 anos, no limite máximo de 12 pares, ou seja, uma criança mais um adulto. Ao longo da sessão, com cariz lúdico-pedagógico e intercultural, as famílias vão viajar pelos mundos infantis e experimentar diferentes danças tradicionais, portuguesas e estrangeiras, as quais contribuirão para o seu enriquecimento cultural. Joana Maurício é licenciada em Educação de Infância e dedica-se à literatura infantil. Enquanto mediadora cultural e de leitura, desenvolve oficinas para profissionais de educação e famílias. É autora de Grãozinho de Areia e Caiu de Mansinho, obras com edição de autor. Dinamiza atividades literárias e criativas, sendo autora e cofundadora do projeto editorial Fazedora de Histórias. Esta iniciativa para o dia 16 de maio, inscrições obrigatórias, pode saber mais no site do município. A Associação Baixa de Tavira realiza dia 23 de maio mais uma edição da Moda Tavira. É a partir das 9h30 da noite no Mercado da Ribeira. A iniciativa tem o apoio do município de Tavira e conta com a realização de um casting destinado aos jovens dos 15 aos 26 anos que terão a oportunidade de desfilar junto de modelos consagrados no mundo da moda. Os interessados devem contactar a Associação Baixa de Tavira para participar. Deverão fazê-lo até o dia 13 de maio. O casting acontece no dia 14 de maio, a partir das 7 da tarde, na Biblioteca de Tavira. A Associação Ecológica do Algarve realiza o 16º Jantar de Solidariedade, a dia 6 de junho, no Hotel Vila Galé, em Tavira. Um evento que representa um momento de partilha, celebração da vida e também a oportunidade de contribuir para uma causa que diz respeito a todos, o apoio a quem enfrenta a doença oncológica. Ao apoiar a causa, cada um está a contribuir diretamente para melhorar a qualidade de vida de doentes oncológicos e de suas famílias. Baila Coração ao som do acordeão, uma tradição com envelhecimento ativo e acontece em todo o concelho de Castro Marim. O programa termina neste mês, com os próximos bailes agendados dia 9 de maio na Antiga Escola Primária do Barrocal, Associação Mito Algarvio, e no dia 16 no Centro de Convívio da Comiada, em Altamora. O Centro Humanitário de Tavira da Cruz Vermelha realiza o primeiro concerto solidário de Musical Lovers, um concerto intemporal. É dia 9 de maio, este sábado, a partir das 9h30 da noite, no Teatro Municipal António Pinheiro. Contará com a participação dos artistas Fernando Pereira e Patrícia Gabriel. Este concerto pretende homenagear a proximidade, a confiança e a solidariedade da comunidade, destacando o esforço coletivo que contribui para o bem-estar de todos. Uma noite marcada pela música e emoção e partilha com um propósito solidário. Os bilhetes estão disponíveis para aquisição no Teatro Municipal António Pinheiro. Mercadinhos de Castro Marim, Odeleite e Azinhal decorrem mensalmente. O Mercadinho na Aldeia, em Odeleite, decorre no primeiro domingo de cada mês, enquanto em Castro Marim acontece no segundo sábado do mês, ao mesmo tempo que a Feira das Velharias. No Azinhal, há mercado no último domingo do mês. Sexta Grande, Caracolada a Escutar, dia 16 de maio, a partir da 1 da tarde, junto ao Mercado Municipal de Tavira, na zona das Docas. A entrada é gratuita, há música, atuação de rancho folclórico, os caracóis insufláveis e muita alegria. Organização do Corpo Nacional de Escutas, Agrupamento 100 de Tavira, dia 16 de maio. Promovido pela Casa do Povo do Conselho de Olhão, em Mon Carapaz, decorre o concurso Janelas e Portas Floridas. As inscrições decorrem até o dia 15 de maio. Há prémios para os melhores classificados nas várias freguesias do Conselho de Olhão. Conheça o regulamento no site Casa do Povo de Mon Carapaz. Com a organização da Associação Cultural e Recreativa de Luz de Tavira, realiza-se o Luz Talent, um concurso de talentos. As inscrições estão a decorrer para todos os que queiram participar na dança, na música, magia, acrobacia, ginástica, canto e circo. Para tal, devem contactar a Associação Cultural e Recreativa de Luz de Tavira. Nono Festival do Caracol é este domingo, dia 10 de maio, a partir das 4 da tarde, com entrada gratuita. É no Mato Santo Espírito. Tem música para dançar com Silvino Campos. É uma organização do Grupo Desportivo Val Caranguejo. Celebração de 50 anos à volta da cultura em Tavira. É uma celebração em prol de Fernanda Guerra. Realiza-se no dia 16 de maio no restaurante Chicken, em Conceição de Tavira. Os interessados em participar devem efetuar a sua inscrição, contatando o telemóvel 917-740-809 da Rede Móvel Nacional. 30ª Feira de Produtos e Artesanato de Cachopo é domingo, dia 10 de maio, logo a partir das 9h30 da manhã com a marcha. Seguir-se-á uma visita ao património, Igreja de Santo Estevão de Cachopo, História e Património. A animação com o acordeonista Paulo Cardeta, atuação da fadista Beatriz Pereira, património à mesa, terá lugar no átrio do lar, com o tema A Dieta Mediterrânea e a valorização dos sabores locais. A atuação do Esteavondo e do rancho típico sambrazense. Artesanato, produtos típicos, onde não falta alegria, no que é já a 30ª Feira de Produtos e Artesanato de Cachopo. É domingo, dia 10 de maio, com a organização do Centro Paroquial de Cachopo. Dia 22 de maio, a partir das 9 da noite, a Quinta do Sobral, em Castro Marim, acolhe uma noite de fado com Nádia Catarro e Luís Saturnino. Acompanhados dos músicos Gonçalo Rosa na guitarra portuguesa, Luís Reis na viola do fado e Gonçalo Feijão na viola baixo. As inscrições poder-se-ão efetuar contatando o telemóvel 965-351-239. O valor angariado servirá para apoiar as famílias afetadas pela tempestade em Leiria. Com a organização do Pontão, realiza-se uma excursão dia 17 de maio para assistir à revista à portuguesa No Boa Esperança. Haverá ainda momento para um passeio até Sagres e um almoço livre. As inscrições poder-se-ão efetuar contatando a Associação O Pontão pelo 966-713-207. Excursão do Pontão, dia 17 de maio. 13º aniversário dos Motomanos, dia 16 de maio, a partir das 2 da tarde, na sede do clube, com entradas livres e muito convívio. A participação das bandas Fora de Órbita e Pedro Celes. 13 anos dos Motomanos, a celebrar dia 16 de maio. Encontro de coros do Equinócio da Primavera. É dia 9 de maio, a partir das 7 da tarde, na Igreja da Misericórdia, em Tavira, contando com a participação do Grupo Coral Tavira, coro dos pais dos alunos da Escola de Música Joaquim Guimarães de Espinho e o Coral Divo Canto de Penacova. É uma organização do Grupo Coral Tavira, este encontro de coros do Equinócio da Primavera, 9 de maio, na Igreja da Misericórdia. Agenda da Primavera da Associação Ria Inquieta. Para este mês de maio, no dia 16, oficina Introdução à Serigrafia. Já no dia 23, oficina para crianças a partir das 3 da tarde, gravura para crianças. No dia 31, a dia aberto, a partir das 3 da tarde, iniciativa Mostra Lá, o Open Day no Hub Criativo da Ria Inquieta, que fica na rua 4 de outubro, número 24, em Tavira. Evento de solidariedade em Castro Marim. Vamos ajudar o Rafael. É dia 9 de maio, a partir das 9 da noite, na Taberna Velho Cavalinho, contando com os artistas Cássio e Sérgio. Os bilhetes podem, entretanto, ser adquiridos para este evento de solidariedade para com o jovem Rafael. 9 de maio, 9 da noite, em Castro Marim. A Casa do Povo do Conselho de Olhão, em Mon Carapaz, recebe nas tardes de domingo, a partir das 15 horas, as matinés séniores. Dia 10 de maio, há música para dançar com o duo Reflexo. Vamos ajudar o Afonso, é uma iniciativa solidária para o dia 9 de maio, no campo do ginásio de Tavira, a partir das 3h30 da tarde. Há o jogo de veteranos, entre os veteranos do Sport Lisboa e Benfica e Sporting Clube Farense. Ao intervalo, atuação do grupo D-Dance Company. Após o jogo, há um lanche ajantarado que acontece no Parque Feiras e Exposições. Durante o jantar, há música ao vivo com o grupo Mais Dois, atuação do Rancho Folclórico de Santo Estevão e a participação especial do artista Luís Guilherme. É uma iniciativa da Casa do Benfica em Tavira, uma festa solidária com o pequeno Afonso, dia 9 de maio. Até 30 de maio, patente a exposição O Azulejo em Portugal, uma história em aberto. É no Museu Municipal de Tavira, Palácio da Galeria. No Centro de Ciência Viva pode visitar a exposição Mulheres que Mudaram o Mundo. Domingo, a partir das 9 horas da manhã, todos a caminhar. O ponto de encontro é o Largo dos Bombeiros, em Cachopo. A partir das 2:30 da tarde, o Portugal MTB Race 7ª etapa. Ligação de Albernoa a Tavira, a chegada é junto do Hotel Albacora. Sábado, e a partir das 10 horas da manhã, curso de cerâmica. Mural cerâmico é no Palácio da Galeria, Museu Municipal de Tavira. Há também a mostra de artesanato ao longo todo o dia no Jardim das Palmeiras. A partir das 3 da tarde, no Tavira, convida a pedalar com partida na Praça da República. A partir das 3 da tarde, Tavira convida a pedalar com partida e chegada na Praça da República. A partir das 3 da tarde também, a segunda taça do Algarve Cadetes e Júniores. Masculino e feminino é o circuito Brito da Mana. Terceira taça Algarve Masters e Elites Amadores Masculinos e Femininos. É aqui em Tavira. A partir das 5 da tarde, encontro com autores, apresentação do livro Por Dentro do Chega, a Face Oculta da Extrema-Direita em Portugal, de Miguel Carvalho. É na Biblioteca Álvaro de Campos. A partir das 6:30 da tarde, combates DFC, é no Parque Feiras e Exposições, uma organização da Associação Kickboxing Fight Tavira.
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5: Boa noite, são 5 horas e 12 minutos. A continuação de uma ótima noite, de uma ótima madrugada. Obrigado pela sua companhia aí desse lado. Vamos consigo até às 7 da manhã.

onde quer que esteja, para si, a continuação de uma ótima madrugada e uma ótima noite na companhia da Chilão FM. Até às 7 da manhã, como habitualmente acontece, com Jorge Sampaio.

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1: Uma vez mais a todos, muito boa noite, uma excelente madrugada com a Gilão FM.

Obrigado pela sua companhia e pela sua preferência. Continuação de uma ótima madrugada e uma ótima noite na companhia da Chilão FM. Até às 7 da manhã, como habitualmente acontece, com Jorge Sampaio.

0: Bom dia, são 6 horas.
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3: O tempo para sábado, 9 de maio, o IPMA prevê céu em geral muito nublado, períodos de chuva, aguaceiros, por vezes fortes, podendo ser acompanhados de trovoada. Vento fraco a moderado do quadrante sul, soprando moderado a forte no litoral, com rajadas até 75 km/h, e nas terras altas, com rajadas até 80 km/h. Prevê-se ainda uma pequena subida da temperatura mínima no Algarve. O mar na costa sul, com ondas sudoeste, com 2 a 3 metros. Para Tavira, a temperatura máxima prevista aponta para 20 graus.
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3: CCDR Algarve, em parceria com o Programa Regional Algarve 2030 e o Europe Direct do Algarve, assinalam o Dia da Europa, sábado, dia 9 de maio, com um conjunto de iniciativas abertas à população. Em Faro, no âmbito desta celebração, o presidente da CCDR Algarve, numa nota que chega à nossa redação, convida à participação nas iniciativas alusivas ao Dia da Europa, que se realizam em Faro, as comemorações que arrancaram sexta-feira com a inauguração da exposição Mário Soares 100 anos, da Fundação Mário Soares, na sala de exposições da CCDR. Exposição que mostra o papel determinante que desempenhou na adesão de Portugal às comunidades europeias e que, como Presidente da República, sempre valorizou a presença de Portugal no projeto europeu. Sábado, pela manhã, em frente ao edifício sede da CCDR Algarve, terá lugar a cerimónia do hastear das bandeiras, acompanhada pelo hino da Europa, interpretado pela Associação Filarmónica de Faro. Seguir-se-á ainda um concerto pela mesma associação, proporcionando um momento cultural de celebração e proximidade da comunidade. O programa a prosseguir com a iniciativa Danças do Mundo, na Praça da Liberdade, promovendo a diversidade cultural e os valores de união e inclusão que estão na base do projeto europeu. Num contexto internacional desafiante, as celebrações pretendem reforçar a importância da cidadania europeia e dos valores fundamentais da democracia, da liberdade e da solidariedade, aproximando a Europa dos cidadãos. Biblioteca Municipal Álvaro de Campos acolhe de 13 de maio a 8 de junho a exposição de gravuras Against the Sky, de Paul Young. É um resultado de uma residência artística promovida na oficina Bartolomeu dos Santos, em Tavira. Paul foi aluno do reconhecido gravador português Bartolomeu dos Santos, Bartô, que lecionou na South School em Londres. Em nota publicada referida pela Câmara de Tavira, antes de chegar a Portugal, Pauling viajou até o Nepal com a sua mulher e as montanhas foram fonte de inspiração para esta exposição. Ao longo dos últimos 20 anos, o casal foi várias vezes aos Himalaias, onde absorveu diversas experiências relacionadas com a paisagem montanhosa. Uma experiência e uma viagem recente permitiu-lhe desenhar, pintar e fotografar a região com o propósito de transformar os seus estudos numa série de gravuras. A observação das paisagens do Nepal nos Himalaias traduz-se agora em gravuras de grande formato. Lembrando que Paul Young é um artista canadiano, professor, expôs internacionalmente e manteve uma prática regular de ateliê, explorando sobretudo a gravura. A Vila de Fuzeta recebe este sábado, dia 9 de maio, mais uma iniciativa integrada nas comemorações do bicentenário do município de Olhão. A sessão integra o ciclo História para Todos, através de um conjunto de 5 conversas informais que percorrem as freguesias do concelho como forma de refletir sobre memória, identidade e território numa lógica de proximidade e descentralização. Com a curadoria da historiadora Andreia Fidalgo, docente na Universidade do Algarve, o ciclo pretende aproximar o conhecimento académico da comunidade, criando espaços de diálogo acessíveis a todos. A sessão na Fuzeta terá lugar na sede da Associação Cultural Fuzetense, ou seja, no Cinema Topázio, a partir das 15h30 e será dedicada ao tema Singularidade da Arquitetura de Fuzeta. A conversa será dinamizada pela arquiteta e investigadora Mafalda Batista Pacheco, da Universidade Nova de Lisboa, que tem desenvolvido um trabalho académico relevante sobre esta matéria. A entrada é livre e aberta ao público. No mesmo local decorrerá ainda o primeiro encontro com cidadãos de diferentes perfis, idades e experiências ligados à Fuzeta, com o objetivo de recolher contributos para a futura estratégia para a cultura e criatividade em Olhão.
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3: Este fim de semana há ciclismo em Tavira. A Taça do Algarve de Ciclismo acontece este sábado. Vamos saber mais de um trabalho de Francisco Grilo.
5: Tavira recebe 2 eventos relacionados com o ciclismo este sábado de manhã, a partir das 10. A terceira etapa do Algarve de Masters e Elites Amadoras, engloba escalões masculinos e femininos dos mais diversos escalões também, seguindo-se pela tarde, mais concretamente às 3 da tarde, a segunda etapa da Taça do Algarve de Cadetes e Júniores masculino e feminino, no caso o Troféu Brito da Mana. Falámos com o presidente da Associação de Ciclismo do Algarve, Ricardo Rodrigues, em relação a estes eventos que seguem, também os objetivos e também o facto de ser em Tavira uma das etapas do calendário regional de ciclismo.
6: Sim, sem dúvida, Tavira é uma terra que respira ciclismo e não fazia sequer sentido não termos uma etapa na cidade de Tavira. E com tudo isso, esta homenagem ao Brito da Mana é mais do que merecida e estamos focados nesta área da formação. E uma vez que temos as condições todas reunidas para a formação, porque não também abrir aos masters, que também assim têm a oportunidade de fazerem mais uma corrida competitiva no Algarve. Provas estas de ciclismo que foram implementadas por esta direção e que já havia muitos anos que não haviam nestes últimos 3, 4 anos. Temos vindo a implementar estas provas regionais e que tem sido um sucesso de inscrições, um pouco em detrimento da participação no BTT. Penso que as pessoas e que os atletas estão a voltar novamente um bocado às origens do ciclismo de estrada.
5: Esta etapa era de inscrição aberta, afirma Ricardo Rodrigues, da Associação de Ciclismo do Algarve. Estas inscrições já estão fechadas desde o dia 6 de maio. Também afirmando que será importante ter os diversos escalões de formação a participar, também revertendo algum dos investimentos que a Câmara esteja a fazer, mas também para promover a modalidade na cidade de Tavira.
6: Sim, esta é a terceira etapa, é uma prova open, o que permite também a atletas vindos de outras regiões do país poderem se deslocar ao Algarve e participar nestas provas, sendo sempre uma grande mais-valia, tanto para quem participa, como também para quem organiza e obviamente também para o próprio município, que assim vê o seu investimento também ter aqui algum retorno logo direto, eventualmente em estadias e pessoas que acabam por ficar na região e conhecer também um pouco mais da região. Sem dúvida que a parte da formação é aquela que nós temos mais foco e que tem vindo a crescer, e isso nota-se bastante pela participação dos miúdos, nos cadetes, nos júniores.
5: Ricardo Rodrigues, da Associação de Ciclismo do Algarve, também nos falam sobre o percurso, que tem pouco mais de 9 km, com poucas mudanças de elevação, e afirma então essa decisão para também, de modo, cativar aqueles que não praticam profissionalmente a modalidade a participar na prova.
6: Sim, o percurso obviamente difere sempre de região para região, e há zonas do nosso Algarve em que provavelmente os percursos são um pouco mais exigentes. E em Tavira, também, se o quiséssemos fazer um percurso bem difícil, era fácil de fazer. Bastava só subir um pouquinho mais até a Cova da Muda ou outras zonas assim do género, e com facilidade fazíamos um percurso bem, bem difícil. Aqui o objetivo foi tentar fazer também uma prova um pouco a custos controlados e que fosse acessível a todos, pois trata-se de uma prova do calendário regional, e é sempre muito mais importante que estas provas regionais sejam mais inclusivas, mais abrangentes, em que um atleta amador consiga andar o máximo de tempo possível junto daquele atleta que se calhar treina mais e que tem mais preparação física, mas assim dando também essa oportunidade e essa inclusão também um pouco mais abrangente.
5: Palavras de Ricardo Rodrigues, presidente da Associação de Ciclismo do Algarve, em relação a estes dois eventos que se realizam este sábado em Tavira, a começar pela manhã com a terceira etapa da Taça do Algarve de Masters e Elites Amadoras, masculino e feminino, seguindo-se às 3 da tarde a segunda etapa da Taça do Algarve Cadetes e Júniores, naquele que se foi designado o Circuito Brito da Mara.
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3: Quase a finalizar este jornal, fica uma nota relativamente a Tavira e para os jovens que gostam de moda. Até o dia 13 de maio, os jovens entre os 15 e os 26 anos podem inscrever-se no casting para o desfile Moda Tavira 2026. Este desfile, que decorre no dia 14, a partir das... Aliás, o casting é no dia 14, a partir das 7 da tarde na Biblioteca Álvaro de Campos. O desfile, sim, acontece no dia 23 de maio. Portanto, as inscrições poder-se-ão efetuar até 13 de maio, jovens dos 15 aos 26 anos, o casting dia 14. Os interessados devem contactar a Associação Baixa Tavira. Lembrando a todos os tavirenses que dia 23 de maio, mais uma vez, a cidade se enche de glamour com o Tavira Moda Tavira 2026, que acontece no Mercado da Ribeira.
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0: Bom dia, são 6 horas e 12 minutos. 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

obrigado pela sua companhia e pela sua preferência. Espero que esteja a gostar da nossa escolha musical. Eu sou o Jorge Sampaio e, como sempre, vou consigo até às 7 da manhã.

Bom dia, são 6 horas e 29 minutos. A continuação de uma ótima noite, de uma ótima madrugada. Obrigado pela sua companhia aí desse lado. Vamos consigo até às 7 da manhã.

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5: Obrigado pela sua companhia e pela sua preferência. Eu sou o Jorge Sampaio e, como sempre, vou consigo até às 7 da manhã.

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3: Uma vez mais a todos, muito boa noite, uma excelente madrugada. Obrigado pela sua companhia e pela sua preferência. Eu sou o Jorge Sampaio e, como sempre, vou consigo até às 7 da manhã.

0: Bom dia, são 7 horas.
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3: O tempo para sábado, 9 de maio, o IPMA prevê céu em geral muito nublado, períodos de chuva, aguaceiros, por vezes fortes, podendo ser acompanhados de trovoada. Vento fraco a moderado, do quadrante sul, superando moderado a forte no litoral, com rajadas até 75 km/h e nas terras altas, com rajadas até 80 km/h. Prevê-se ainda uma pequena subida da temperatura mínima no Algarve. O mar na costa sul, com ondas sudoeste, com 2 a 3 metros. Para Tavira, a temperatura máxima prevista aponta para 20 graus.
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3: No âmbito do projeto Ouvir e Ler Faz-te Crescer, realiza-se no dia 16 de maio, a partir das 3h30 da tarde, na Biblioteca Álvaro de Campos, a oficina Danças Tradicionais do Mundo. Temos o Bailar Mato, assim se designa a iniciativa, que tem a orientação de Joana Maurício. Iniciativa destinada a famílias com crianças entre os 4 e os 10 anos, no limite máximo de 12 pares, ou seja, uma criança mais um adulto. Ao longo da sessão, com cariz lúdico-pedagógico e intercultural, as famílias vão viajar pelos mundos infantis e experimentar diferentes danças tradicionais, portuguesas e estrangeiras, as quais contribuirão para o seu enriquecimento cultural. Joana Maurício é licenciada em Educação de Infância e dedica-se à literatura infantil. Enquanto mediadora cultural e de leitura, desenvolve oficinas para profissionais de educação e famílias. É autora de Grãozinho de Areia e Caiu de Mansinho, obras com edição de autor. Dinamiza atividades literárias e criativas, sendo autora e cofundadora do projeto editorial Fazedora de Histórias. Esta iniciativa para o dia 16 de maio, inscrições obrigatórias, pode saber mais no site do município. A Associação Baixa de Tavira realiza dia 23 de maio mais uma edição da Moda Tavira. É a partir das 9h30 da noite no Mercado da Ribeira. A iniciativa tem o apoio do município de Tavira e conta com a realização de um casting destinado aos jovens dos 15 aos 26 anos que terão a oportunidade de desfilar junto de modelos consagrados no mundo da moda. Os interessados devem contactar a Associação Baixa de Tavira para participar. Deverão fazê-lo até o dia 13 de maio. O casting acontece no dia 14 de maio, a partir das 7 da tarde, na Biblioteca de Tavira. A Associação Ecológica do Algarve realiza o 16º Jantar de Solidariedade. É dia 6 de junho, no Hotel Vila Galé, em Tavira. Um evento que representa um momento de partilha, celebração da vida e também a oportunidade de contribuir para uma causa que diz respeito a todos, o apoio a quem enfrenta a doença oncológica. Ao apoiar a causa, cada um está a contribuir diretamente para melhorar a qualidade de vida de doentes oncológicos e de suas famílias. Baila Coração ao som do acordeão, uma tradição com envelhecimento ativo e acontece em todo o concelho de Castro Marim. O programa termina neste mês, com os próximos bailes agendados dia 9 de maio na Antiga Escola Primária do Barrocal, Associação Mito Algarvio, e no dia 16 no Centro de Convívio da Comiada, em Altamora. O Centro Humanitário de Tavira da Cruz Vermelha realiza o primeiro concerto solidário de Musical Lovers, um concerto intemporal. É dia 9 de maio, este sábado, a partir das 9h30 da noite, no Teatro Municipal António Pinheiro. Contará com a participação dos artistas Fernando Pereira e Patrícia Gabriel. Este concerto pretende homenagear a proximidade, a confiança e a solidariedade da comunidade, destacando o esforço coletivo que contribui para o bem-estar de todos. Uma noite marcada pela música e emoção e partilha com um propósito solidário. Os bilhetes estão disponíveis para aquisição no Teatro Municipal António Pinheiro. Mercadinhos de Castro Marim, Odeleite e Azinhal decorrem mensalmente. O Mercadinho na Aldeia, em Odeleite, decorre no primeiro domingo de cada mês, enquanto em Castro Marim acontece no segundo sábado do mês, ao mesmo tempo que a Feira das Velharias. No Azinhal, há mercado no último domingo do mês. Sexta Grande, caracolada a escutar, dia 16 de maio, a partir da 1 da tarde, junto ao Mercado Municipal de Tavira, na zona das Docas. A entrada é gratuita, há música, atuação de rancho folclórico, os caracóis insufláveis e muita alegria. Organização do Corpo Nacional de Escutas, Agrupamento 100 de Tavira, dia 16 de maio. Promovido pela Casa do Povo do Conselho de Olhão, em Moncarapaz, decorre o concurso Janelas e Portas Floridas. As inscrições decorrem até o dia 15 de maio. Há prémios para os melhores classificados nas várias freguesias do Conselho de Olhão. Conheça o regulamento no site Casa do Povo de Moncarapaz. Com a organização da Associação Cultural e Recreativa de Luz de Tavira, realiza-se o Luz Talent, é um concurso de talentos. As inscrições estão a decorrer para todos os que queiram participar na dança, na música, magia, acrobacia, ginástica, canto e circo. Para tal, devem contactar a Associação Cultural e Recreativa de Luz de Tavira. Nono Festival do Caracol é este domingo, dia 10 de maio, a partir das 4 da tarde, com entrada gratuita. É no Mato Santo Espírito. Tem música para dançar com Silvino Campos. É uma organização do grupo desportivo Val Caranguejo. Celebração de 50 anos à volta da cultura em Tavira. É uma celebração em prol de Fernanda Guerra. Realiza-se no dia 16 de maio no restaurante Chicken, em Conceição de Tavira. Os interessados em participar devem efetuar a sua inscrição, contatando o telemóvel 917-740-809 da Rede Móvel Nacional. 30ª Feira de Produtos e Artesanato de Cachopo é domingo, dia 10 de maio, logo a partir das 9h30 da manhã com a marcha. Seguir-se-á uma visita ao património, Igreja de Santo Estevão de Cachopo, História e Património. A animação com o acordeonista Paulo Cardeta, atuação da fadista Beatriz Pereira, património à mesa, terá lugar no átrio do lar com o tema A Dieta Mediterrânea e a valorização dos sabores locais. A atuação do Esteavondo e do rancho típico sambrazense. Artesanato, produtos típicos, onde não falta alegria, no que é já a 30ª Feira de Produtos e Artesanato de Cachopo. É domingo, dia 10 de maio, com a organização do Centro Paroquial de Cachopo. Dia 22 de maio, a partir das 9 da noite, a Quinta do Sobral, em Castro Marim, acolhe uma noite de fado com Nádia Catarro e Luís Saturnino. Acompanhados dos músicos Gonçalo Rosa na guitarra portuguesa, Luís Reis na viola do fado e Gonçalo Feijão na viola baixo. As inscrições poder-se-ão efetuar contatando o telemóvel 965-351-239. O valor angariado servirá para apoiar as famílias afetadas pela tempestade em Leiria. Com a organização do Pontão, realiza-se uma excursão dia 17 de maio para assistir à revista portuguesa No Boa Esperança. Haverá ainda momento para um passeio até Sagres e um almoço livre. As inscrições poder-se-ão efetuar contatando a Associação O Pontão pelo 966-713-207. Excursão do Pontão, dia 17 de maio. 13º aniversário dos Motomanos, dia 16 de maio, a partir das 2 da tarde, na sede do clube, com entradas livres e muito convívio. A participação das bandas Fora de Órbita e Pedro Celes. 13 anos dos Motomanos, a celebrar dia 16 de maio. Encontro de coros do Equinócio da Primavera é dia 9 de maio, a partir das 7 da tarde, na Igreja da Misericórdia, em Tavira, contando com a participação do Grupo Coral Tavira, Coro dos Pais dos Alunos da Escola de Música Joaquim Guimarães de Espinho e o Coral Divo Canto de Penacova. É uma organização do Grupo Coral Tavira, este encontro de coros do Equinócio da Primavera, 9 de maio, na Igreja da Misericórdia. Agenda da Primavera da Associação Ria Inquieta. Para este mês de maio, no dia 16, oficina Introdução à Serigrafia. Já no dia 23, oficina para crianças a partir das 3 da tarde, gravura para crianças. No dia 31, a dia aberto, a partir das 3 da tarde, iniciativa Mostra Lá, o Open Day no Hub Criativo da Ria Inquieta, que fica na rua 4 de outubro, número 24, em Tavira. Evento de solidariedade em Castro Marim. Vamos ajudar o Rafael. É dia 9 de maio, a partir das 9 da noite, na Taberna Velho Cavalinho, contando com os artistas Cássio e Sérgio. Os bilhetes podem, entretanto, ser adquiridos para este evento de solidariedade para com o jovem Rafael. 9 de maio, 9 da noite, em Castro Marim. A Casa do Povo do Conselho de Olhão, em Moncarapaz, recebe nas tardes de domingo, a partir das 15 horas, as matinés séniores. Dia 10 de maio, há música para dançar com o duo Reflexo. Vamos ajudar o Afonso, é uma iniciativa solidária para o dia 9 de maio, no campo do ginásio de Tavira, a partir das 3:30 da tarde. Há o jogo de veteranos, entre os veteranos do Sport Lisboa e Benfica e Sporting Clube Farense. Ao intervalo, atuação do grupo de Dance Company. Após o jogo, há um lanche ajantarado que acontece no Parque Feiras e Exposições. Durante o jantar, há música ao vivo com o grupo Mais Dois, atuação do Rancho Folclórico de Santo Estevão e a participação especial do artista Luís Guilherme. É uma iniciativa da Casa do Benfica em Tavira, uma festa solidária com o pequeno Afonso, dia 9 de maio. Até 30 de maio, patente a exposição O Azulejo em Portugal, uma história em aberto. É no Museu Municipal de Tavira, Palácio da Galeria. No Centro de Ciência Viva pode visitar a exposição Mulheres que Mudaram o Mundo. Domingo, a partir das 9 horas da manhã, todos a caminhar. O ponto de encontro é o Largo dos Bombeiros, em Cachopo. A partir das 2:30 da tarde, o Portugal MTB Race 7ª etapa. Ligação de Albernoa a Tavira, a chegada é junto do Hotel Albacora. Sábado, e a partir das 10 horas da manhã, curso de cerâmica. Mural cerâmico é no Palácio da Galeria, Museu Municipal de Tavira. Há também a mostra de artesanato ao longo de todo o dia no Jardim das Palmeiras. A partir das 3 da tarde, um Tavira convida a pedalar com partida na Praça da República. A partir das 3 da tarde, Tavira convida a pedalar com partida e chegada na Praça da República. A partir das 3 da tarde também, a segunda taça do Algarve Cadetes e Júniores. Masculino e feminino é o circuito Brito da Mana. Terceira taça Algarve Masters e Elites Amadores Masculinos e Femininos. É aqui em Tavira. A partir das 5 da tarde, encontro com autores, apresentação do livro Por Dentro do Chega, a face oculta da extrema-direita em Portugal, de Miguel Carvalho. É na Biblioteca Álvaro de Campos. A partir das 6:30 da tarde, combates DFC é no Parque Feiras e Exposições, uma organização da Associação Kickboxing Fight Tavira.
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5: São 7 horas e 13 minutos. Tenha um ótimo sábado.

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1: São 7 horas e 29 minutos. 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

0: Bom dia, são 8 horas.
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3: O tempo para sábado, 9 de maio, o IPMA prevê céu em geral muito nublado, períodos de chuva, aguaceiros, por vezes fortes, podendo ser acompanhados de trovoada. Vento fraco a moderado do quadrante sul, superando moderado a forte no litoral, com rajadas até 75 km/h e nas terras altas, com rajadas até 80 km/h. Prevê-se ainda uma pequena subida da temperatura mínima no Algarve. O mar na costa sul, com ondas sudoeste, com 2 a 3 metros. Para Tavira, a temperatura máxima prevista aponta para 20 graus.
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3: CCDR Algarve, em parceria com o Programa Regional Algarve 2030 e o Europe Direct do Algarve, assinalam o Dia da Europa, sábado, dia 9 de maio, com um conjunto de iniciativas abertas à população. Em Faro, no âmbito desta celebração, o presidente da CCDR Algarve, numa nota que chega à nossa redação, convida à participação nas iniciativas alusivas ao Dia da Europa, que se realizam em Faro, as comemorações que arrancaram sexta-feira com a inauguração da exposição Mário Soares 100 anos, da Fundação Mário Soares, na sala de exposições da CCDR. Exposição que mostra o papel determinante que desempenhou na adesão de Portugal às comunidades europeias e que, como Presidente da República, sempre valorizou a presença de Portugal no projeto europeu. Sábado, pela manhã, em frente ao edifício sede da CCDR Algarve, terá lugar a cerimónia do hastear das bandeiras, acompanhada pelo hino da Europa, interpretado pela Associação Filarmónica de Faro. Seguir-se-á ainda um concerto pela mesma associação, proporcionando um momento cultural de celebração e proximidade da comunidade. O programa a prosseguir com a iniciativa Danças do Mundo, na Praça da Liberdade, promovendo a diversidade cultural e os valores de união e inclusão que estão na base do projeto europeu. Num contexto internacional desafiante, as celebrações pretendem reforçar a importância da cidadania europeia e dos valores fundamentais da democracia, da liberdade e da solidariedade, aproximando a Europa dos cidadãos. Biblioteca Municipal Verde Campos acolhe de 13 de maio a 8 de junho a exposição de gravuras Against the Sky, de Paul Young. É um resultado de uma residência artística promovida na oficina Bartolomeu dos Santos, em Tavira. Paul foi aluno do reconhecido gravador português Bartolomeu dos Santos, Bartô, que lecionou na Salt School em Londres. Em nota publicada referida pela Câmara de Tavira, antes de chegar a Portugal, Pauling viajou até o Nepal com a sua mulher e as montanhas foram fonte de inspiração para esta exposição. Ao longo dos últimos 20 anos, o casal foi várias vezes aos Himalaias, onde absorveu diversas experiências relacionadas com a paisagem montanhosa. Uma experiência e uma viagem recente permitiu-lhe desenhar, pintar e fotografar a região com o propósito de transformar os seus estudos numa série de gravuras. A observação das paisagens do Nepal nos Himalaias traduz-se agora em gravuras de grande formato. Lembrando que Paul Young é um artista canadiano, professor, expôs internacionalmente e manteve uma prática regular de ateliê, explorando sobretudo a gravura. A Vila de Fuzeta recebe este sábado, dia 9 de maio, mais uma iniciativa integrada nas comemorações do bicentenário do município de Olhão. A ação integra o ciclo História para Todos, através de um conjunto de 5 conversas informais que percorrem as freguesias do concelho como forma de refletir sobre memória, identidade e território numa lógica de proximidade e descentralização. Com a curadoria da historiadora Andreia Fidalgo, docente na Universidade do Algarve, o ciclo pretende aproximar o conhecimento académico da comunidade, criando espaços de diálogo acessíveis a todos. A sessão na Fuzeta terá lugar na sede da Associação Cultural Fuzetense, ou seja, no Cinema Topázio, a partir das 3:30 da tarde, e será dedicada ao tema Singularidade da Arquitetura de Fuzeta. A conversa será dinamizada pela arquiteta e investigadora Mafalda Batista Pacheco, da Universidade Nova de Lisboa, que tem desenvolvido um trabalho académico relevante sobre esta matéria. A entrada é livre e aberta aberta ao público. No mesmo local decorrerá ainda o primeiro encontro com cidadãos de diferentes perfis, idades e experiências ligados à Fuzeta, com o objetivo de recolher contributos para a futura estratégia para a cultura e criatividade em Olhão.
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3: Este fim de semana há ciclismo em Tavira. A Taça do Algarve de Ciclismo acontece este sábado. Vamos saber mais um trabalho de Francisco Grilo.
4: Tavira recebe dois eventos relacionados com o ciclismo este sábado de manhã, a partir das 10. A terceira etapa do Algarve de Masters e Elites Amadoras, engloba escalões masculinos e femininos dos mais diversos escalões também, seguindo-se pela tarde, mais concretamente às 3 da tarde, a segunda etapa da Taça do Algarve de Cadetes e Júniores masculino e feminino, no caso o Troféu Brito da Mana. Falámos com o presidente da Associação de Ciclismo do Algarve, Ricardo Rodrigues, em relação a estes eventos que seguem, também os objetivos e também o facto de ser em Tavira uma das etapas do calendário regional de ciclismo.
5: Sim, sem dúvida, Tavira é uma terra que respira ciclismo e não fazia sequer sentido não termos uma etapa na cidade de Tavira. E pronto, e com tudo isso, esta homenagem ao Brito da Mana é mais do que merecida e estamos focados nesta área da formação. E uma vez que temos as condições todas reunidas para a formação, porque não também abrir aos Masters, que também assim têm a oportunidade de fazerem mais uma corrida competitiva no Algarve. Provas estas de ciclismo que foram implementadas por esta direção e que já havia muitos anos que não haviam nestes últimos 3, 4 anos. Temos vindo a implementar estas provas regionais e que tem sido um sucesso de inscrições, um pouco em detrimento da participação no BTT. Penso que as pessoas e que os atletas estão a voltar novamente um bocado às origens do ciclismo de estrada.
4: Esta etapa era de inscrição aberta, afirma Ricardo Rodrigues, da Associação de Ciclismo do Algarve. Estas inscrições já estão fechadas desde o dia 6 de maio. Também afirmando que será importante ter os diversos escalões de formação a participar, também revertendo algum dos investimentos que a Câmara esteja a fazer, mas também para promover a modalidade na cidade de Tavira.
5: Sim, esta é a terceira etapa, é uma prova open, o que permite também a atletas vindos de outras regiões do país poderem se deslocar ao Algarve e participar nestas provas, sendo sempre uma grande mais-valia, tanto para quem participa, como também para quem organiza e obviamente também para o próprio município, que assim vê o seu investimento também ter aqui algum retorno logo direto, eventualmente em estadias e pessoas que acabam por ficar na região e conhecer também um pouco mais da região. Sem dúvida que a parte da formação é aquela que nós temos mais foco e que tem vindo a crescer, e isso nota-se bastante pela participação dos miúdos, nos cadetes, nos júniores.
4: Ricardo Rodrigues, da Associação de Ciclismo do Algarve, também nos falam sobre o percurso, que tem pouco mais de 9 km, com poucas mudanças de elevação, e afirma então essa decisão para também, de modo, cativar aqueles que não praticam profissionalmente a modalidade a participar na prova.
5: Sim, o percurso obviamente difere sempre de região para região, e há zonas do nosso Algarve em que provavelmente os percursos são um pouco mais exigentes. E em Tavira, também, se o quiséssemos fazer um percurso bem difícil, era fácil de fazer. Bastava só subir um pouquinho mais até a Cova da Muda ou outras zonas assim do género, e com facilidade fazíamos um percurso bem, bem difícil. Aqui o objetivo foi tentar fazer também uma prova um pouco a custos controlados e que fosse acessível a todos, pois trata-se de uma prova do calendário regional. E é sempre muito mais importante que estas provas regionais sejam mais inclusivas, mais abrangentes, em que um atleta amador consiga andar o máximo de tempo possível junto daquele atleta que se calhar treina mais e que tem mais preparação física, mas assim dando também essa oportunidade e essa inclusão também um pouco mais abrangente.
4: Palavras de Ricardo Rodrigues, presidente da Associação de Ciclismo do Algarve, em relação a estes dois eventos que se realizam este sábado em Tavira, a começar pela manhã com a terceira etapa da Taça do Algarve de Masters e Elites Amadoras, masculino e feminino, seguindo-se às 3 da tarde a segunda etapa da Taça do Algarve Cadetes e Júniores, naquele que se foi designado o Circuito Brito da Mara.
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3: Quase a finalizar este jornal, fica uma nota relativamente a Tavira e para os jovens que gostam de moda. Até o dia 13 de maio, os jovens entre os 15 e os 26 anos podem inscrever-se no casting para o desfile Moda Tavira 2026. Este desfile, que decorre no dia 14, a partir das... Aliás, o casting é no dia 14, a partir das 7 da tarde na Biblioteca Álvaro de Campos. O desfile, sim, acontece no dia 23 de maio. Portanto, as inscrições poderiam efetuar até 13 de maio, jovens dos 15 aos 26 anos. O casting dia 14. Os interessados devem contactar a Associação Baixa Tavira. Lembrando a todos os tavirenses que dia 23 de maio, mais uma vez, a cidade se enche de glamour com o Tavira, Moda Tavira 2026, que acontece no Mercado da Ribeira.
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13: São 8 horas e 13 minutos. Tenha um ótimo sábado.

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1: Consultório do Consumidor, o apontamento semanal da Rádio Gilão com a Delegação Regional do Algarve da DECO. Hoje contamos com a colaboração de Sandra Rodrigues. Bem-vinda, Sandra.
2: Olá, Ana.
1: Como sempre, vocês muito atuais nas propostas semanais dos temas e desta feita a proposta é que possamos fazer atualização em relação a quem necessita ou que lhe aconteça um cancelamento de voo devido à crise dos combustíveis. O que fazer então, Sandra?
2: Sim, não está fácil com esta crise de combustíveis que está a escalar na Europa e a incerteza que cresce. O aumento do preço das viagens já se começou a fazer sentir e as notícias mais recentes dão nota efetivamente que o cancelamento de voos anunciados pode ser só o início de grandes dores de cabeça para os consumidores. Portanto, estes perguntam-se mesmo o que é que pode acontecer às viagens já marcadas no cenário declarado do aumento de preços, e aqui importa ter presente duas situações distintas. Por um lado, se está em causa uma viagem organizada do tipo pacote, a agência de viagens só pode aumentar o preço até 20 dias seguidos antes da data prevista para a partida e se verificarem um conjunto de requisitos. Destacamos os mais relevantes. Portanto, o contrato tem de prever expressamente, e a alteração deve resultar das variações previstas na lei, nomeadamente pode resultar da alteração do custo do combustível ou de outras fontes de energia para o transporte de passageiros. O aumento do preço só é possível se for notificado pela agência ao viajante de forma clara, juntamente com a justificação do mesmo e respectivos cálculos. Importante também referir que no caso de o aumento do preço exceder 8% do preço total da viagem

0: é organizado o viajante pode aceitar a alteração ou rescindir o contrato sem penalização. Caso tenha sido comprado um bilhete de avião de forma isolada, o valor do bilhete já comprado não deve sofrer alterações, mas é importante estar atento à hipótese de a transportadora poder vir a cancelar o voo no contexto atual. Se este for cancelado, nesse caso, os passageiros beneficiam de um conjunto de direitos que pode verificar em detalhe na página da DECO, que incluem a opção entre o reembolso ou o reencaminhamento num outro voo e a assistência. Em determinados casos, pode haver lugar a uma indenização. Portanto, pode ser relevante também aqui verificar as condições dos seguros, caso existam ou caso contenha contratado um, e embora a Associação das Companhias Aéreas em Portugal tenha referido não haver para já impacto na operação, admitindo, porém, a possibilidade de cancelamento de voos e preços mais altos, se a crise energética persistir, a DECO apela a uma atuação rápida do setor no sentido de atempadamente informar e encontrar soluções que não penalizem os consumidores.
1: Enfim, depois da pandemia é mais um agravante por estes tempos que poderá afetar.
0: Ultimamente sim. Parece que temos sempre uma novidade e não parece ser sempre das boas, não é?
1: É verdade. Pandemia, guerras, enfim, que vão fazendo condicionantes em relação ao geral, a modo de circulação e principalmente à economia, não é? E o direito de cada um de usufruir dos, no fundo, do que pretende para a sua vida, ou gozar férias ou fazer alguma viagem, sendo necessária.
0: Claro. Não está fácil. Portanto,
1: não.
0: Cada vez mais temos que estar atentos e conhecer os nossos direitos para que, se confrontados com uma situação desta natureza, sabermos aqui quais são as formas de agir em consequência daquilo que nos for apresentado.
1: Perfeitamente. Para a semana cá estaremos com outro tema das vossas propostas. Obrigada, Sandra. Bom trabalho.
0: Até lá. Obrigada, Ana.
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6: São 8 horas e 37 minutos. 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

0: Bom dia, são 9 horas.
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3: CCDR Algarve, em parceria com o Programa Regional Algarve 2030 e o Europe Direct do Algarve, assinalam o Dia da Europa, sábado, dia 9 de maio, com um conjunto de iniciativas abertas à população. Em Faro, no âmbito desta celebração, o Presidente da CCDR Algarve, numa nota que chega à nossa redação, convida à participação nas iniciativas alusivas ao Dia da Europa, que se realizam em Faro, as comemorações que arrancaram sexta-feira com a inauguração da exposição Mário Soares 100 anos, da Fundação Mário Soares, na sala de exposições da CCDR. Exposição que mostra o papel determinante que desempenhou na adesão de Portugal às comunidades europeias e que, como Presidente da República, sempre valorizou a presença de Portugal no projeto europeu. Sábado, pela manhã, em frente ao edifício sede da CCDR Algarve, terá lugar a cerimónia do hastear das bandeiras, acompanhada pelo hino da Europa, interpretado pela Associação Filarmónica de Faro. Seguir-se-á ainda um concerto pela mesma associação, proporcionando um momento cultural de celebração e proximidade da comunidade. O programa a prosseguir com a iniciativa Danças do Mundo, na Praça da Liberdade, promovendo a diversidade cultural e os valores de união e inclusão que estão na base do projeto europeu. Num contexto internacional desafiante, as celebrações pretendem reforçar a importância da cidadania europeia e dos valores fundamentais da democracia, da liberdade e da solidariedade, aproximando a Europa dos cidadãos. A Biblioteca Municipal Álvaro de Campos acolhe de 13 de maio a 8 de junho a exposição de gravuras Against the Sky, de Paul Young. É um resultado de uma residência artística promovida na oficina Bartolomeu dos Santos, em Tavira. Paul foi aluno do reconhecido gravador português Bartolomeu dos Santos, Bartô, que lecionou na Salt School em Londres. Em nota publicada, referida pela Câmara de Tavira, antes de chegar a Portugal, Pauling viajou até o Nepal com a sua mulher e as montanhas foram fonte de inspiração para esta exposição. Ao longo dos últimos 20 anos, o casal foi várias vezes aos Himalaias, onde absorveu diversas experiências relacionadas com a paisagem montanhosa. Uma experiência e uma viagem recente permitiu-lhe desenhar, pintar e fotografar a região com o propósito de transformar os seus estudos numa série de gravuras. A observação das paisagens do Nepal nos Himalaias traduz-se agora em gravuras de grande formato. Lembrando que Paul Young é um artista canadiano, professor, expôs internacionalmente e manteve uma prática regular de ateliê, explorando sobretudo a gravura. A Vila de Fuzeta recebe este sábado, dia 9 de maio, mais uma iniciativa integrada nas comemorações do bicentenário do município de Olhão. A ação integra o ciclo História para Todos, através de um conjunto de 5 conversas informais que percorrem as freguesias do concelho como forma de refletir sobre memória, identidade e território numa lógica de proximidade e descentralização. Com a curadoria da historiadora Andreia Fidalgo, docente na Universidade do Algarve, o ciclo pretende aproximar o conhecimento académico da comunidade, criando espaços de diálogo acessíveis a todos. A sessão na Fuzeta terá lugar na sede da Associação Cultural Fuzetense, ou seja, no Cinema Topázio, a partir das 15h30 e será dedicada ao tema Singularidade da Arquitetura de Fuzeta. A conversa será dinamizada pela arquiteta e investigadora Mafalda Batista Pacheco, da Universidade Nova de Lisboa, que tem desenvolvido um trabalho académico relevante sobre esta matéria. Entrada é livre e aberta ao público. No mesmo local decorrerá ainda o primeiro encontro com cidadãos de diferentes perfis, idades e experiências ligados à Fuzeta, com o objetivo de recolher contributos para a futura estratégia para a cultura e criatividade em Olhão.
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3: Este fim de semana há ciclismo em Tavira. A Taça do Algarve de Ciclismo acontece este sábado. Vamos saber mais de um trabalho de Francisco Grilo.
4: Tavira recebe 2 eventos relacionados com o ciclismo este sábado de manhã, a partir das 10. A terceira etapa do Algarve de Masters e Elites Amadoras, engloba escalões masculinos e femininos dos mais diversos escalões também, seguindo-se pela tarde, mais concretamente às 3 da tarde, a segunda etapa da Taça do Algarve de Cadetes e Júniores masculino e feminino, no caso o Troféu Brito da Mana. Falámos com o presidente da Associação de Ciclismo do Algarve, Ricardo Rodrigues, em relação a estes eventos que seguem, também os objetivos e também o facto de ser em Tavira uma das etapas do calendário regional de ciclismo.
5: Sim, sem dúvida, Tavira é uma terra que respira ciclismo e não fazia sequer sentido não termos uma etapa na cidade de Tavira. E com tudo isso, esta homenagem ao Brito da Mana é mais do que merecida. E estamos focados nesta área da formação, e uma vez que temos as condições todas reunidas para a formação, porque não também abrir aos masters, que também assim têm a oportunidade de fazerem mais uma corrida competitiva no Algarve. Provas estas de ciclismo que foram implementadas por esta direção e que já havia muitos anos que não haviam nestes últimos 3, 4 anos. Temos vindo a implementar estas provas regionais e que tem sido um sucesso de inscrições, um pouco em detrimento da participação no BTT. Penso que as pessoas e que os atletas estão a voltar novamente um bocado às origens do ciclismo de estrada.
4: Esta etapa era de inscrição aberta, afirma Ricardo Rodrigues, da Associação de Ciclismo do Algarve. Estas inscrições já estão fechadas desde o dia 6 de maio. Também afirmando que será importante ter os diversos escalões de formação a participar, também revertendo algum dos investimentos que a Câmara esteja a fazer, mas também para promover a modalidade na cidade de Tavira.
5: Sim, esta é a terceira etapa, é uma prova open, o que permite também a atletas vindos de outras regiões do país poderem se deslocar ao Algarve e participar nestas provas, sendo sempre uma grande mais-valia, tanto para quem participa, como também para quem organiza e obviamente também para o próprio município, que assim vê o seu investimento também ter aqui algum retorno logo direto, eventualmente em estadias e pessoas que acabam por ficar na região e conhecer também um pouco mais da região. Sem dúvida que a parte da formação é aquela que nós temos mais foco e que tem vindo a crescer, e isso nota-se bastante pela participação dos miúdos, nos cadetes e nos júniores.
4: Ricardo Rodrigues, da Associação de Ciclismo do Algarve, também nos falam sobre o percurso, que tem pouco mais de 9 km, com poucas mudanças de elevação, e afirma então essa decisão para também, de modo, cativar aqueles que não praticam profissionalmente a modalidade a participar na prova.
5: Sim, o percurso obviamente difere sempre de região para região, e há zonas do nosso Algarve em que provavelmente os percursos são um pouco mais exigentes. E em Tavira, também, se o quiséssemos fazer um percurso bem difícil, era fácil de fazer. Bastava só subir um pouquinho mais até a Cova da Muda ou outras zonas assim do género, e com facilidade fazíamos um percurso bem, bem difícil. Aqui o objetivo foi tentar fazer também uma prova um pouco a custos controlados, e que fosse acessível a todos, pois trata-se de uma prova do calendário regional. E é sempre muito mais importante que estas provas regionais sejam mais inclusivas, mais abrangentes, em que um atleta amador consiga andar o máximo de tempo possível junto daquele atleta que se calhar treina mais e que tem mais preparação física, mas assim dando também essa oportunidade e essa inclusão também um pouco mais abrangente.
4: Palavras de Ricardo Rodrigues, presidente da Associação de Ciclismo do Algarve, em relação a estes dois eventos que se realizam este sábado em Tavira, a começar pela manhã com a terceira etapa da Taça do Algarve de Masters e Elites Amadoras, masculino e feminino, seguindo-se às 3 da tarde a segunda etapa da Taça do Algarve Cadetes e Júniores, naquele que se foi designado o Circuito Brito da Mana.
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3: Quase a finalizar este jornal, fica uma nota relativamente a Tavira e para os jovens que gostam de moda. Até o dia 13 de maio, os jovens entre os 15 e os 26 anos podem inscrever-se no casting para o desfile Moda Tavira 2026. Este desfile, que decorre no dia 14, a partir das... Aliás, o casting é no dia 14, a partir das 7 da tarde na Biblioteca Álvaro de Campos. O desfile, sim, acontece no dia 23 de maio. Portanto, as inscrições poderiam efetuar até 13 de maio, jovens dos 15 aos 26 anos. O casting dia 14. Os interessados devem contactar a Associação Baixa Tavira. Lembrando a todos os tavirenses que dia 23 de maio, mais uma vez, a cidade se enche de glamour com o Tavira, Moda Tavira 2026, que acontece no Mercado da Riba.
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1: Olá, bom dia. Sejam muito bem-vindos a mais um programa de Rádio Jovem. Este espaço de boa energia, partilha e inspiração que vos acompanha todos os sábados das 9 às 11 da manhã. A Rádio Jovem é mesmo fixe, um tempo de antena dos miúdos aos graúdos. Este é um programa com a colaboração da Associação de Pais do Agrupamento de Escolas Dr. Jorge Augusto Correia. Antes de apresentar os nossos convidados e de iniciar a nossa conversa, quero comunicar que este programa será repetido mais logo à noite, por volta das 8. Por isso, terá a oportunidade de nos voltar a ouvir. Devem estar a achar um bocado estranho não estar cá a Bia. Estou cá eu, o Pedro, que já não vinha aqui há bastante tempo. Vim só substituí-la, não vou roubar-lhe o lugar. Mas pronto, bom dia, Paula, como
2: bom
1: é que estás?
2: Bom dia, Pedro. Olha, obrigada por teres vindo no lugar da Bia. Já não é a tua primeira vez, mas hoje realmente vais dar aqui mais voz ao programa.
1: É verdade, é verdade.
2: Uma voz masculina, que também faz parte, não é?
1: Sim, hoje no meio de tanta voz feminina.
2: É verdade, por isso estás aqui bem acompanhado.
1: Bem, em relação ao tema, hoje trazemos um tema que faz parte da vida de todos nós e que está presente na nossa vida, que é o bem-estar digital. Quantas horas é que nós passamos ao telemóvel, como é que a tecnologia nos influencia, entre outras coisas, na vida das crianças e dos jovens. São perguntas assim importantes e vamos um bocado ter aqui uma conversa com as nossas convidadas. Para dizer que entre os dias 4 e 9 de maio, o SEFAI do Levante Algarvio, em parceria com as escolas da região, promoveu a Semana do Bem-Estar Digital, uma iniciativa dedicada a incentivar uma utilização mais saudável, consciente e equilibrada da tecnologia no dia-a-dia. Ao longo desta semana, alunos e professores participaram em diferentes atividades, desafios e momentos de partilha, sempre com o objetivo de perceber como podemos tirar o melhor partido do mundo digital sem deixar de cuidar de nós próprios. Agora, em relação às nossas convidadas, temos a professora Sandra Marim, que já esteve cá do SEFAI do Levante Algarvio. Olá, professora.
3: Bom dia.
1: Temos a Maria Clara Marques, que nos vai ajudar aqui a parte mais burocrática.
2: É verdade. Olá. Aquela que é muito bom mais dia. Complexa.
4: Bom dia.
2: Bom dia, Clara. Bom dia.
1: E, para terminar, a nossa última convidada, Adriana Saraiva, terapeuta ocupacional, que nos vai falar sobre as atividades dos recreios ativos dinamizados durante esta semana. Bom dia.
2: Bom dia.
5: Bom dia, Adriana. Obrigada.
2: Bem, pronto, bem-vindas.
1: Sim, bem-vindas. Hoje um tema um bocado atual para nós.
2: Atual, mas que é uma aprendizagem, não é? Nós ainda estamos a, ou pelo menos eu vou falar por mim, a aprender a conviver com esta parte digital, não é? Portanto, isto é tudo uma aprendizagem, uma reflexão e pronto, e temos aqui também pessoas das escolas, porque no fundo temos que orientar os jovens, não é? E tomá-los mais conscientes, a nós e a eles. E portanto eu ia começar aqui com a professora Sandra para perceber, pronto, para ela se apresentar também no seu papel sobre esta semana e depois também já agora faço já a questão para nos explicar um bocadinho o que é que foi esta semana do bem-estar digital no agrupamento das escolas.
3: Ok, muito bom dia a todos. Primeiro começo por agradecer em nome das escolas e do SEFAI este convite. Este projeto já é uma sequência do ano passado, já voltamos a repetir, vem numa sequência de um programa que é do projeto Agarrados à Net, e este ano aproveitámos ali uma ideia que vinha numa atividade da Mil Jobs e desenvolvemos-la e criámos os 10 mandamentos do bem-estar digital. Estas escolas acabam por ter um papel fundamental, porque são as escolas todas do centro de formação, que vêm das escolas de Alcoutim, de Castro Marim, das duas escolas de Tavira e as duas escolas de Vila Real, que se unem e que desenvolvem um projeto de reflexão, de análise. Portanto, o que foi feito foi tentámos perceber os 10 mandamentos do bem-estar em cada uma das escolas. Houve um momento de reflexão com os alunos em cada uma das escolas. Chegámos a obter os 60 mandamentos e desses 60 mandamentos voltámos a reunir e aí sim definir quais eram os 10 principais mandamentos, princípios básicos do bem-estar digital. A partir daí desenvolvemos um vídeo, portanto acabámos por desmembrar os 10 mandamentos, que eu até posso referir quais são, porque são importantes. Acabámos, este ano este vídeo ficou muito, muito completo, portanto nós já fizemos um vídeo ano passado, mas este ano eu acho que nos superámos enquanto equipa. A equipa

0: posteriormente chegarmos àqueles 10 finais, portanto, que foram. O primeiro é usar a tecnologia com equilíbrio e consciência, definindo limites e controlando o tempo de ecrã, que basicamente é definir horários sem ecrãs, usar temporizadores, fazer pausas regulares. O segundo é cuida do sono, descanso do corpo, desligando os ecrãs antes de dormir. Portanto, devem fazer pausas, proteger a saúde física, desligar o telemóvel pelo menos uma hora antes de dormir, ativar o modo noturno nos telefones e reduzir o brilho do ecrã à noite, é muito importante por causa da luz azul, e não usar o telemóvel antes de ir para a cama. O terceiro é, cuida da tua saúde mental, faz pausas digitais, não guardes problemas só para ti, partilha-os, fala com um adulto. Se te sentes cansado, ansioso ou irritado, faz algo que te faça sentir bem, sempre fora do digital. Quarto, valoriza-te e não te compares com o que vês nas redes sociais. Aqui está um bocadinho a questão da adultização que já trabalhámos lá atrás, do papel da mulher, a questão das redes sociais que só mostram muitas vezes aqueles momentos escolhidos e que nós somos muito mais do que isso. Não te deves basear só nos gostos das redes, devem-se valorizar principalmente os talentos reais, aqueles que eles têm, não aqueles que aparecem na internet. O quinto é respeito aos outros no digital, comunica com empatia e respeito, evite insultos, humilhações e comentários agressivos, não partilhes fotos, vídeos de outras pessoas sem autorização, não partilhes rumores, é muito importante. Sexto, protege a tua privacidade. Palavras passos fortes e diferentes, não partilhar dados pessoais com pessoas desconhecidas, confirma sempre antes de clicar em links, revê as definições das tuas da privacidade nas redes sociais, pede ajuda a um adulto se necessário. O sétimo, pensa de forma crítica, questiona aquilo que vês online. Nem tudo o que aparece na internet é verdadeiro, portanto, toma atenção. Verifica as fontes antes de acreditar e partilhar. Desconfia de títulos exagerados e aprenda a reconhecer a manipulação, a publicidade escondida ou enganosa. Oitavo, equilíbrio digital com a vida real. Reserva tempo para amigos e família. Atividades ao ar livre e offline, arte, leitura, desporto, música. Dá prioridade a momentos e conversas presenciais. Nono, age com responsabilidade no digital. Pensa antes de publicar e comentar. Respeita os outros mesmo quando discordas. Não partilhes sem autorização. Usa a IA, que é a inteligência artificial, para aprender e criar, não para enganar ou copiar. O que publicas fica para sempre online. E o décimo, por fim, constrói um ambiente digital positivo. Partilha conteúdos úteis e criativos. Apoia quem sofre de cyberbullying ou de exclusão. Usa palavras gentis e respeitosas online e fora do online, não é? E valoriza sempre a empatia. Portanto,
1: muito bom. Isso foi feito pelos alunos, orientado pelos professores, não é?
0: Este apanhado foi feito por todos os alunos nos seis agrupamentos, portanto eles chegaram aos tais 10 mandamentos, chegámos a uma reunião com uma equipa alargada, isto aqui também é importante porque tínhamos a equipa de desenvolvimento digital, tínhamos a equipa ou os coordenadores da cidadania das escolas, tínhamos as equipas das bibliotecas escolares, tínhamos alguns alunos e tínhamos professores também nesta equipa. Portanto, este ano a equipa foi uma equipa multidisciplinar a trabalhar sobre isto que é o bem-estar digital. Portanto, este é um investimento também dos diretores dos agrupamentos que reconhecem a necessidade de ser trabalhada a questão do bem-estar digital. A equipa era alargada e realmente acabou por se ter que fazer aqui uma reflexão com os alunos, chegámos aos tais 60 mandamentos, muitos deles eram repetidos, porque os alunos de uma escola escolhiam, na outra acabavam por ser os

0: mesmos e por fim reunimos todos e definimos os 10. Estes 10 foram trabalhados pelas escolas e depois, ao elaborarmos este vídeo final, cada escola ficou com um ou dois vídeos, dependendo dos agrupamentos. Se havia agrupamentos que tinham uma escola, ficavam com um. Se havia agrupamentos que agregam mais do que uma escola, como é o caso daqui desta escola da Dr. Jorge Augusto, que tem a Dom Paio e a secundária, ficavam com dois. Conseguimos elaborar então os 10, que deu origem a este vídeo, elaborado pelos alunos dos agrupamentos, e depois, durante esta semana, voltou-se a analisar em sala de aula com os alunos este vídeo de início ao fim. Portanto, há ali muita coisa para analisar, muitos temas, muitos conteúdos que são importantes, mais uma série de atividades, porque este ano estas equipas também se excederam, porque temos imensas atividades e algumas super divertidas, dinâmicas, em que os miúdos, em vez de estarem ou só a ouvir matéria, estão a fazer atividades onde complementam várias aprendizagens essenciais.
1: Eu acho que é o que eles apreciam mais, não é? Estarem envolvidos nas tarefas, não é? Ter a responsabilidade de fazer as coisas. E ao ouvi-la, acho interessante, não é? Porque dizer que nas escolas havia crianças ou mandamentos que eram idênticos, portanto, eu acho que eles têm muita consciência das coisas, não é?
0: Sim.
1: E isso é muito interessante. Portanto, este trabalho faz também isso, não é? Sabendo que eles têm essa consciência, dá-lhes mais força, não é? Porque este meio digital é muito, como estávamos a falar antes, não é? É muito apelativo, não é? É muito chamativo, e acho que esse trabalho que estão a fazer, eu agradeço imenso, é incrível.
0: Eu acho que esta equipa se superou e trabalhou efetivamente.
1: Muitos parabéns.
0: Obrigada,
1: senhora.
0: Em nome da equipa.
1: Obrigada.
0: E ontem tive a oportunidade de ir a uma escola, estava numa atividade, eu fui ver a atividade. E, por fim, acabei por estar a falar ali com alguns garotos e ia fazendo algumas perguntas e consegui perceber que eles trabalharam isto, perceberam que estavam a assimilar conteúdos que já tinham sido dados lá atrás, em outras disciplinas, perceberam que estavam a colocar à prova naquele momento, e eu fui questionando e eles têm noção da maioria das regras. Eles sabiam as regras todas. Agora, o importante é aplicá-las.
1: Pois. Mas eu acredito muito nestas crianças. Eu acho que eles até nos ajudam também, lá está, ao aprenderem. É como a reciclagem, não é? E nós percebemos isso, não é? Porque eles nasceram já a fazer isso. E quando chegam a casa, ensinam os pais. E eu acho que isso vai ajudar muito também as pessoas mais velhas a lidar com o digital.
0: O professor que estava a dinamizar essa atividade ontem, o professor Mário Alpiarça, em certo momento passa esta mensagem para os alunos: por favor, vocês aprenderam isto aqui, mas levem isto lá para casa, ensinem aos vossos pais, ensinem aos vossos avós. E nós temos que ter consciência que nós, mais velhos, não tivemos esta literacia, pouca literacia digital que tivemos na escola, muito mais do que seja segurança, do que seja bem-estar, não tivemos nada disto. Portanto, não tivemos acesso a este, também não havia estes perigos lá atrás, não é? Houve a necessidade de se começar a trabalhar, porque neste momento existem imensos perigos. Portanto, eu acho que estes miúdos também têm esse papel, que são os próximos embaixadores do bem-estar digital.
1: Pedro, e agora, tens assim curiosidade aqui em falar com a Clara?
2: Sim, eu tinha uma curiosidade, que não é, para mim não é curiosidade de total, mas nós temos o bullying, que é, pronto, não, aqui dizendo antigamente era o bullying, não havia, existia.
3: Não se chamava
2: bullying.
3: Se é bullying.
2: Mas agora com isto da internet surgiu outro nome, que é o cyberbullying. Eu queria perguntar primeiro se é um crime. E segundo, se existe alguma diferença, se por exemplo um miúdo de 17 anos se leva um crime, ou se o Código Penal penaliza mais, ou se um miúdo de 12 anos por fazer cyberbullying é diferente?
3: Então, são duas questões diferentes. Então, primeiro, começando pelo cyberbullying, o cyberbullying, a professora Sandra estava aqui a dizer que, pronto, de facto, há 20 anos atrás, quando começou a surgir a internet, os telemóveis e tudo mais, não havia sequer a noção no que é que isto se iria tornar, não é? Pronto, e normalmente aquilo que acontece em termos legislativos é o seguinte: é a vida real, não é? A vida cá fora das pessoas, das dinâmicas e tudo mais, corre sempre a uma velocidade, e agora cada vez mais, acho que toda a gente sente isso, não é? Que o tempo passa de uma forma e as coisas evoluem de uma forma abissal. E, portanto, a vida real acontece a uma velocidade muito mais intensa do que aquela velocidade que o legislador consegue sequer prever ou imaginar. Portanto, há 20 anos nunca ninguém, nem no bullying se falava, não é? Pronto, era...
2: Tinha outro nome.
3: Pronto, enfim.
1: Conflitos.
3: Conflitos e tal, gestão de lideranças e por aí fora. Pronto. E o que é que acontece? De facto, começou-se a perceber que não só a nível digital, que havia uma série de situações nefastas que no fundo vêm da vida real, e porque o digital é apenas uma extensão do real, não é? E que efetivamente não estavam bem, não é? O que é que acontece? Hoje em dia, em Portugal, o cyberbullying por si só não é crime. O que ele constitui ainda, okay, devemos lá chegar, com certeza que lá chegaremos. O que acontece é que é um agregado, portanto, os comportamentos de cyberbullying são um agregado de diferentes tipos de crime, como ameaças, como exposição ou violação da reserva da vida privada, coação, difamação. Portanto, há uma série de crimes que estão previstos no Código Penal, pronto, e é importante que a gente saiba que é exatamente a mesma coisa do que eu ir na rua e ver alguém e dizer, oh, sou este ou sou aquilo, chamar-lhe nomes e não sei o que, não sei o que mais. Isso, por exemplo, é um dos outros crimes, é a injúria. E o cyberbullying, que é aquilo que a maior parte das pessoas depois faz porque acha que está muito protegida pelo facto de ter um ecrã e um username e não sei o quê, sem terem a noção que tudo isto é rastreável, não é? E começam a mandar esses epítetos, essas pérolas, não é? Para atacar as outras pessoas, achando que vão ficar protegidas porque estão atrás do ecrã. Não, é crime na mesma. Mas são diferentes tipos de crime que enquadram, no fundo, este grande nome que é cyberbullying. Quanto a mim, isto mais cedo ou mais tarde vai ser penalizado. Portanto, esta é a primeira parte da questão para esclarecer, no fundo, aquilo que constitui o cyberbullying e até onde é que isto pode ser penalizado, e é penalizável, sim, e é penalizado. Já há casos, sentenças em tribunal, no fundo, a condenar por diferentes tipos de crime, não é? Mas, no fundo, consubstanciando um crime objetivo de cyberbullying, não é? Um comportamento de cyberbullying que é punível. Pronto. Relativamente à parte de se é uma criança de 12, de 16 ou de 17, é diferente. Ou seja, a partir dos 16, hoje em dia, aquilo que existe a partir dos 16, já temos penalização criminal, portanto, à luz do código Penal. Dos 12 aos 16, temos... são no fundo cidadãos, não é? A quem se vai aplicar a lei tutelar educativa. E depois aqui temos CPCJ, temos uma série de entidades que vão no fundo verificar qual é o acompanhamento que aquela criança tem ou não tem, o nível de punição que existe, ou seja, não é tão pesado, mas existe. Para crianças menores de 12, porque nós já temos crianças com 7, 8, 9 anos que têm os seus telemóveis, os seus grupos do WhatsApp, que são perigosíssimos, e essa coisa toda, aí temos a Lei da Promoção e Proteção das Crianças e Jovens em Perigo. E, portanto, consoante a idade, também se percebe que, portanto, um jovem de 12 anos não tem a mesma maturidade nem a mesma noção, independentemente de, em princípio, já se saber diferenciar entre aquilo que é o bem e o mal, não é? E se eu não digo coisas, se há determinado tipo de coisas que eu não faço Na vida real há determinado tipo de coisas que eu não vou estender, não posso estender para o digital. A grande questão aqui, estamos a falar de jovens, estamos a falar muitas vezes de jovens que entram naquelas brincadeiras dos grupos e não sei o quê, sem ter bem a noção do impacto que as suas atitudes depois têm nos outros. E, portanto, temos aqui vários regimes, temos aqui a questão do ciberbullying, sim, entre outras questões, e temos legislação que, no fundo, tipo helicóptero, não é? Está aqui, no fundo, a tentar organizar tudo isto. Mas isto já é jusante, não é? Dos acontecimentos. O que importa aqui é a montante, observar com pais, com escolas, portanto com a comunidade, e tentar prevenir e tentar educar exatamente através de iniciativas como esta do bem-estar digital, para que estas coisas não aconteçam.
1: Muito bem, esclarecedor.
2: Já ouvimos as nossas explicações, vamos agora à música.
1: Até já.

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1: Estamos de volta com a nossa conversa sobre o bem-estar digital na companhia da professora Sandra, da Clara e da Adriana, que nos vão continuar a contar um bocadinho como é que foi a Semana do Bem-Estar Digital nos dias 4 e 9 de maio nas escolas. Paula, tinhas uma coisa para dizer?
2: Sim, agora vou passar aqui a bola para a Adriana, que também faz parte da Associação de Pais, portanto, e que junto comigo, nesta semana, não é? Fizemos, portanto, dois recreios ativos e uma Play Street. Isto foi, meu Deus...
3: Foi suicídio.
2: Foi mesmo. Nós estamos aqui até frescas, mas
3: fofas,
2: com o coração preenchido, não é, Adriana?
3: Sim, é verdade, missão cumprida.
2: É verdade. Olha, a minha questão é agora que faças aqui a ponte, que eu sei que fazes muito bem, entre aquilo que se viveu nos recreios ativos, aquilo que é a criança ou o jovem na rua a brincar e aquilo que é hoje em dia, infelizmente, cada vez mais, os jovens dentro, pronto,
3: da bolha.
2: Da bolha, não é? Do quarto, do telemóvel, portanto, o tempo que, e a gestão que se faz com isto, e aquilo que se proporcionou, não é? Porque, na verdade, foi um bocadinho para contrariar o digital.
3: Exato. Então, em primeiro lugar, obrigada pelo convite, mais uma vez. Agradecer estar aqui e poder dar testemunho destas vivências desta semana, que foram de facto desafiantes. Foi um subir também a fasquia, um bocadinho como a Sandra referia, em relação ao trabalho que tinham feito no ano anterior e nós próprias também já tínhamos feito, mas avançamos para terrenos um bocadinho novos, nomeadamente uma escola que ainda não tinha sido contemplada e que, na verdade, é uma escola que nós consideramos em que isto é absolutamente necessário, que é a Escola da Conceição de Tavira, que tem um espaço de recreio muito reduzido, uma área física que corresponde basicamente a... se calhar a área da rádio, do espaço da rádio. É uma varanda de um edifício antigo que está confinado nos seus limites laterais por outros edifícios e pela via pública e, portanto, não tem por onde crescer. Aquilo só mesmo fazendo uma mezanine e um varão de bombeiros para eles escorregarem ou uma escorrega em espiral, tipo aqueles parques aquáticos, e eu acho que eles seriam muito mais felizes e teriam um desenvolvimento muito mais completo. Então foi aqui, nós fizemos, portanto, como tu dizias e bem, fizemos dois recreios, um nesta escola, a Escola da Conceição de Tavira, onde estão cerca de 55 crianças, dos 3 aos 10 anos de idade, e é aqui que elas passam 5 dias por semana, durante 5, 6, 7 horas por dia. Portanto, façamos as contas, 9 meses por ano. E se elas fizerem aqui todo este percurso, desde o pré-escolar até ao quarto ano, que é os níveis de ensino que aqui estão a funcionar, significa que diariamente os recreios do meio da manhã, da hora de almoço e o espaço entre o início das AECs são aqui sensivelmente 2 horas e meia de brincar ou de mobilidade, que é completamente diferente daquilo que seria num espaço naturalizado, com árvores, com relva, com escorrega, com balizas, bom, tudo uma infinidade de coisas que eles imaginam e que gostariam de ter. Então, o que é que existe diferente entre a nova realidade e aquilo em que muitos de nós crescemos, não é? Basicamente, tudo. Porque a realidade de hoje em dia é muito mais pautada por sedentarismo e desde mais tenra idade, e não estamos só a falar dos tempos de ecrãs, mas também estamos a falar da forma como se transportam os bebês, as carrinhas, as cadeirinhas de transporte, o ovinho, o não colocar o bebê no chão, porque o chão, por questões sanitárias, por questões de higiene, porque existe um cão, um gato em casa, e no entanto isto condiciona o corpo em relação com o espaço e em movimento, que começa aqui. E o desenvolvimento postural também começa aqui. Nós começamos a erguer a cervical, o tronco, contra a gravidade, se tivermos a oportunidade de estar no chão e apoiarmos antebraços, mãos e fizermos carga nos ombros. Isto é extremamente importante, as pessoas não sabem, mas tem relação depois, mais tarde, com o pegar no lápis e com a escrita. Começa nesta fase. E passamos a ter, e, em contraponto, às vezes bebés colocados na cadeirinha de transporte ou no ovo com um telemóvel a ver imagens a passar. A diferença é abismal, não é? Em vez de termos uma aprendizagem e um desenvolvimento kinestésico e sensorial, rico com todas as modalidades sensoriais que deve ter, que não são só 5, são 7 a 8, hoje em dia já sabemos isto, porque envolvem movimento, consciência de corpo, consciência de posição do corpo no espaço e de relação com o espaço e com o outro. A relação, o primeiro brinquedo da criança é a socialização, é a outra pessoa, é a mãe, é o rosto da mãe, a comunicação. E que tudo isto pode acontecer no brincar e que deixa de acontecer e de estar presente numa exposição a um ecrã. Portanto, sou profundamente crítica de entregarmos um ecrã como chupeta digital em crianças abaixo dos 2, dos 3, nem pensar nunca. Televisão mais tarde um pouco e telemóveis muito mais tarde ainda. Ainda bem que a legislação está a mudar nesse sentido. Uhum. Quem vai mais à frente em termos tecnológicos e em termos de sociedade noutros países, as coisas estão a avançar. China, Austrália, Dinamarca, Noruega estão a tomar, dar passos importantes nesse sentido para proteger os jovens. França, que criou uma comissão específica para estudar o impacto disto na sociedade e nas famílias, e a dar diretrizes e a dar um relatório específico com diretrizes para as famílias, que se calhar vão ao encontro destes 10 mandamentos, e que ainda bem que foram criados, e parabéns por isto, porque envolvem um pouco tudo. E os recreios, eu penso que foram o complemento deste trabalho que foi feito, que me parece mais a partir de segundo ciclo para cima, e os recreios vieram complementar na vertente do pré-escolar e do primeiro ciclo, muito embora já haja utilização de ecrãs nestas idades, e nós percebemos isto também nos recreios, pela linguagem que eles utilizam, pelas referências que trazem, pelo tipo de criação que fazem em termos do brincar, utilizando referências que vêm do digital. Mas foi uma oportunidade muito, muito rica, e depois se calhar poderemos ter mais oportunidades de desenvolver um bocadinho mais, quer pelo aquilo que recebemos das crianças, quer pelos resultados, quer com aquilo que recebemos da parte dos professores e dos educadores.
2: Pois, falamos de hiperproteção, não é? E falamos aqui se calhar de uma falsa segurança, que podemos depois falar na segunda parte, de colocar lá está estas crianças e jovens em casa com um ecrã, não é?
3: Exatamente.
2: Que é completamente dispar.
3: É paradoxal.
2: É, exatamente.
1: Bem, já chegou ao fim a nossa primeira parte. Fiquem aí enquanto não voltamos na nossa pausa. Até já.

0: Bom dia, são 10 horas.
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2: No âmbito do projeto Ouvir e Ler Faz-te Crescer, realiza-se no dia 16 de maio, a partir das 3:30 da tarde, na Biblioteca Álvaro de Campos, a oficina Danças Tradicionais do Mundo. Temos o Bailar Mato, assim se designa a iniciativa, que tem a orientação de Joana Maurício. Iniciativa destinada a famílias com crianças entre os 4 e os 10 anos, no limite máximo de 12 pares, ou seja, uma criança mais um adulto. Ao longo da sessão, com cariz lúdico-pedagógico e intercultural, as famílias vão viajar pelos mundos infantis e experimentar diferentes danças tradicionais, portuguesas e estrangeiras, as quais contribuirão para o seu enriquecimento cultural. Joana Maurício é licenciada em Educação de Infância e dedica-se à literatura infantil. Enquanto mediadora cultural e de leitura, desenvolve oficinas para profissionais de educação e famílias. É autora de Grãozinho de Areia e Caiu de Mansinho, obras com edição de autor. Dinamiza atividades literárias e criativas, sendo autora e cofundadora do projeto editorial Fazedora de Histórias. Esta iniciativa para o dia 16 de maio, inscrições obrigatórias, pode saber mais no site do município. A Associação Baixa de Tavira realiza dia 23 de maio mais uma edição da Moda Tavira. É a partir das 9:30 da noite no Mercado da Ribeira. A iniciativa tem o apoio do município de Tavira e conta com a realização de um casting destinado aos jovens dos 15 aos 26 anos que terão a oportunidade de desfilar junto de modelos consagrados no mundo da moda. Os interessados devem contactar a Associação Baixa de Tavira para participar. Deverão fazê-lo até o dia 13 de maio. O casting acontece no dia 14 de maio, a partir das 7 da tarde, na Biblioteca de Tavira. A Associação Ecológica do Algarve realiza o 16º Jantar de Solidariedade. É dia 6 de junho, no Hotel Vila Galé, em Tavira. Um evento que representa um momento de partilha, celebração da vida e também a oportunidade de contribuir para uma causa que diz respeito a todos, o apoio a quem enfrenta a doença oncológica. Ao apoiar a causa, cada um está a contribuir diretamente para melhorar a qualidade de vida de doentes oncológicos e de suas famílias. Baila Coração ao som do acordeão, uma tradição com envelhecimento ativo e acontece em todo o concelho de Castro Marim. O programa termina neste mês, com os próximos bailes agendados dia 9 de maio na Antiga Escola Primária do Barrocal, Associação Mito Algarvio, e no dia 16 no Centro de Convívio da Comiada em Altamora. O Centro Humanitário de Tavira da Cruz Vermelha realiza o primeiro concerto solidário de Musical Lovers, um concerto intemporal. É dia 9 de maio, este sábado, a partir das 9:30 da noite, no Teatro Municipal António Pinheiro. Contará com a participação dos artistas Fernando Pereira e Patrícia Gabriel. Este concerto pretende homenagear a proximidade, a confiança e a solidariedade da comunidade, destacando o esforço coletivo que contribui para o bem-estar de todos. Uma noite marcada pela música e emoção e partilha com um propósito solidário. Os bilhetes estão disponíveis para aquisição no Teatro Municipal António Pinheiro. Mercadinhos de Castro Marim, Odeleite e Azinhal decorrem mensalmente. O Mercadinho na Aldeia em Odeleite decorre no primeiro domingo de cada mês, enquanto em Castro Marim acontece no segundo sábado do mês, ao mesmo tempo que a Feira das Velharias. No Azinhal, há mercado no último domingo do mês. Sexta Grande, caracolada a escutar, dia 16 de maio, a partir da 1 da tarde, junto ao Mercado Municipal de Tavira, na zona das Docas. A entrada é gratuita, há música, atuação de rancho folclórico, os caracóis insufláveis e muita alegria. Organização do Corpo Nacional de Escutas, Agrupamento 100 de Tavira, dia 16 de maio. Promovido pela Casa do Povo do Conselho de Olhão, em Moncarapaz, decorre o concurso Janelas e Portas Floridas. As inscrições decorrem até o dia 15 de maio. Há prémios para os melhores classificados nas várias freguesias do Conselho de Olhão. Conheça o regulamento no site Casa do Povo de Moncarapaz. Com a organização da Associação Cultural e Recreativa de Luz de Tavira, realiza-se o Luz Talent, é um concurso de talentos. As inscrições estão a decorrer para todos os que queiram participar na dança, na música, magia, acrobacia, ginástica, canto e circo. Para tal, devem contactar a Associação Cultural e Recreativa de Luz de Tavira. Nono Festival do Caracol é este domingo, dia 10 de maio, a partir das 4 da tarde, com entrada gratuita. É no Mato Santo Espírito. Tem música para dançar com Silvino Campos. É uma organização do grupo desportivo Val Caranguejo. Celebração de 50 anos à volta da cultura em Tavira. É uma celebração em prol de Fernanda Guerra. Realiza-se no dia 16 de maio no restaurante Chicken, em Conceição de Tavira. Os interessados em participar devem efetuar a sua inscrição, contatando o telemóvel 917-740-809 da Rede Móvel Nacional. 30ª Feira de Produtos e Artesanato de Cachopo é domingo, dia 10 de maio, logo a partir das 9h30 da manhã com a marcha. Seguir-se-á uma visita ao património, Igreja de Santo Estevão de Cachopo, História e Património. A animação com o acordeonista Paulo Cardeta, atuação da fadista Beatriz Pereira, património à mesa, terá lugar no átrio do lar com o tema A Dieta Mediterrânea e a valorização dos sabores locais, a atuação do Esteavondo e do rancho típico sambrazense. Artesanato, produtos típicos, onde não falta alegria no que é já a 30ª Feira de Produtos e Artesanato de Cachopo. É domingo, dia 10 de maio, com a organização do Centro Paroquial de Cachopo. Dia 22 de maio, a partir das 9 da noite, a Quinta do Sobral, em Castro Marim, acolhe uma noite de fado com Nádia Catarro e Luís Saturnino. Acompanhados dos músicos Gonçalo Rosa na guitarra portuguesa, Luís Reis na viola do fado e Gonçalo Feijão na viola baixo. As inscrições poder-se-ão efetuar contatando o telemóvel 965-351-239. O valor angariado servirá para apoiar as famílias afetadas pela tempestade em Leiria. Com a organização do Pontão, realiza-se uma excursão dia 17 de maio para assistir à revista portuguesa No Boa Esperança. Haverá ainda momento para um passeio até Sagres e um almoço livre. As inscrições poder-se-ão efetuar contatando a Associação O Pontão pelo 966-713-207. Excursão do Pontão, dia 17 de maio. 13º aniversário dos Motomanos, dia 16 de maio, a partir das 2 da tarde, na sede do clube, com entradas livres e muito convívio. A participação das bandas Fora de Órbita e Pedro Celes. 13 anos dos Motomanos, a celebrar dia 16 de maio. Encontro de coros do Equinócio da Primavera é dia 9 de maio, a partir das 7 da tarde, na Igreja da Misericórdia, em Tavira, contando com a participação do Grupo Coral Tavira, Coro dos Pais dos Alunos da Escola de Música Joaquim Guimarães de Espinho e o Coral Divo Canto de Penacova. É uma organização do Grupo Coral Tavira, este encontro de coros do Equinócio da Primavera, 9 de maio, na Igreja da Misericórdia. Agenda da Primavera da Associação Ria Inquieta. Para este mês de maio, no dia 16, oficina Introdução à Serigrafia. Já no dia 23, oficina para crianças a partir das 3 da tarde, gravura para crianças. No dia 31, a dia aberto, a partir das 3 da tarde, iniciativa Mostra Lá, o Open Day no Hub Criativo da Ria Inquieta, que fica na rua 4 de outubro, número 24, em Tavira. Evento de solidariedade em Castro Marim. Vamos ajudar o Rafael. É dia 9 de maio, a partir das 9 da noite, na Taberna Velho Cavalinho, contando com os artistas Cássio e Sérgio. Os bilhetes podem, entretanto, ser adquiridos para este evento de solidariedade para com o jovem Rafael. 9 de maio, 9 da noite, em Castro Marim. A Casa do Povo do Conselho de Olhão, em Moncarapaz, recebe nas tardes de domingo, a partir das 15 horas, as matinés séniores. Dia 10 de maio, há música para dançar com o duo Reflexo. Vamos ajudar o Afonso, é uma iniciativa solidária para o dia 9 de maio, no campo do ginásio de Tavira, a partir das 3h30 da tarde. Há o jogo de veteranos, entre os veteranos do Sport Lisboa e Benfica e Sporting Clube Farense. Ao intervalo, atuação do grupo de Dance Company. Após o jogo, há um lanche ajantarado que acontece no Parque Feiras e Exposições. Durante o jantar, há música ao vivo com o grupo Mais Dois, atuação do Rancho Folclórico de Santo Estevão e a participação especial do artista Luís Guilherme. É uma iniciativa da Casa do Benfica em Tavira, uma festa solidária com o pequeno Afonso, dia 9 de maio. Até 30 de maio, patente a exposição O Azulejo em Portugal, uma história em aberto. É no Museu Municipal de Tavira, Palácio da Galeria. No Centro de Ciência Viva pode visitar a exposição Mulheres que Mudaram o Mundo. Domingo, a partir das 9 horas da manhã, todos a caminhar. O ponto de encontro é o Largo dos Bombeiros, em Cachopo. A partir das 2:30 da tarde, o Portugal MTB Race 7ª etapa. Ligação de Albernoa a Tavira, a chegada é junto do Hotel Albacora. Sábado, e a partir das 10 horas da manhã, curso de cerâmica. Mural cerâmico é no Palácio da Galeria, Museu Municipal de Tavira. Há também a mostra de artesanato ao longo todo o dia no Jardim das Palmeiras. A partir das 3 da tarde, um Tavira convida a pedalar com partida na Praça da República. A partir das 3 da tarde, Tavira convida a pedalar com partida e chegada na Praça da República. A partir das 3 da tarde também, a segunda taça do Algarve Cadetes e Júniores. Masculino e feminino é o circuito Brito da Mana. Terceira taça Algarve Masters e Elites Amadores Masculinos e Femininos. É aqui em Tavira. A partir das 5 da tarde, encontro com autores, apresentação do livro Por Dentro do Chega, a face oculta da extrema-direita em Portugal, de Miguel Carvalho. É na Biblioteca Álvaro de Campos. A partir das 6:30 da tarde, combates DFC, é no Parque Feiras e Exposições, uma organização da Associação Kickboxing Fight Tavira.
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1: Já estamos de volta. Hoje estamos a falar com a professora Sandra, a Clara e a Adriana sobre a Semana do Bem-Estar que ocorreu na semana passada entre os dias 4 e 9 nas escolas de Tavira.
2: Não só, nos aqui do Só Tavira, exatamente. E agora voltando aqui à conversa com a professora Sandra, e falando aqui um bocadinho da dinâmica sobre a semana, nós gostaríamos de perceber que atividades é que foram feitas nesses agrupamentos de escolas, vou abreviar, não é? Se conseguíssemos dar aqui uma ideia.
3: Temos muitas atividades.
2: Depois eu vi este programa.
3: Sim, é um programa extenso. Este ano, para promover aqui uma reflexão e um uso mais saudável desta tecnologia, incentivámos muitas práticas de bem-estar. Portanto, em Alcoatim, vamos começar pelo agrupamento de Alcoatim, várias disciplinas trabalharam os impactos do uso excessivo da internet. Por exemplo, Ciências trabalhou o impacto na saúde dos problemas físicos associados, Português visualizaram vídeos e fizeram debates orientados sobre as temáticas, Francês e Inglês, juntamente com a TIC, criaram cartazes em várias línguas sobre sobre o tema. Penso antes de publicar. TIC fez uma identificação de riscos e boas práticas, houve uma discussão. As psicólogas da escola fizeram sessões de bem-estar digital, trabalhando emoções, uso de internet, a ansiedade, a irritabilidade, a dependência digital e até o autocontrolo. A Alcoatim também teve uma sessão para encarregados de educação. A equipa de desenvolvimento digital criou um guia de boas práticas para os encarregados de educação. A Dom Manuel, por exemplo, que ainda vai dar continuidade a esta semana do dia 15, esta equipa também integrou, além disso, para além de toda a equipa que já falámos, integrou o Conselho Geral, que considerou fundamental desenvolver um ciclo de palestras sobre alimentação, sono e a relação com as plataformas digitais. Portanto, esta escola terá atividades até dia 15, onde irá decorrer uma palestra, perturbação de uso do jogo, para alunos e no final do dia para encarregados de educação.
2: Que interessante.
3: A Dr. Jorge Augusto, temos aqui a Associação de Estudantes que fez uma atividade que muito gira, que é o Vox Pop, onde houve recolha de imagens e de informação. Portanto, a presidente da associação, a Rita, andou a fazer perguntas aos alunos sobre o bem-estar digital.
2: Que giro.
3: Que deve estar prestes a sair nas redes. Sim,
2: também.
3: Porque depois requer a recolha da edição, a recolha das imagens, depois ainda requer a edição, e são coisas que levam algum tempo. Portanto, para a próxima semana devemos estar a ter esse feedback dessa atividade. No primeiro ciclo, a professoração criou um guião de exploração de vídeos, onde foram debatidos em sala de aula, e ainda tinha uma atividade que era um quantos queres, muito engraçado, com perguntas sobre o bem-estar digital. Portanto, os miúdos elaboravam o quantos queres e depois jogavam ao quantos queres entre eles.
1: Sim, acho que é bastante interessante, porque acho que mesmo a aprender uma pessoa
2: a divertir-se,
1: acho que era, pelo menos eu gostava mais dessa parte.
3: Depois, ainda em educação física, isto também vem aqui num seguimento de uma formação que o SFAI fez do cyberbullying, que era o C Academy. Várias escolas dinamizaram atividades que acabavam por colmatar aquela formação. Tiveram o Action Bond, que era através de uma aplicação, dá o acesso a um mapa que dá pistas para localização. Este projeto foi cedido por um colega de Dom José que criou esta atividade em contexto de formação. Tem também um projeto piloto ainda, que é o Raiwela, que é um projeto da PJ, e com

0: o aliciamento online, o discurso de ódio, fake news, desinformação, relações tóxicas. Portanto, os garotos acabam por jogar. Isto ainda é uma turma piloto que está a ser implementada aqui na Dr. Jorge Augusto. A Dom José teve uma série de atividades, portanto, para além da visualização deste vídeo que foi comum a todas as escolas e da sua análise e reflexão, criaram também um mural, a internet não esquece, no átrio da escola, onde os alunos ao longo da semana vão colocando frases para reforçar a importância deste bem-estar. Atividades decorrentes da formação, também tivemos em educação física, orientação e cibersegurança, onde os alunos através da orientação procuravam caminhos que vão dar as estações, e nessas estações tinham várias perguntas onde eles ganhavam pontos. Portanto, no primeiro ponto era se eles conseguiam fazer a orientação correta que lhes tinha sido dada, e o segundo ponto era através de uma pergunta sobre cibersegurança. Também tiveram na biblioteca, ainda têm, porque vão dar continuidade, a um escape room. É uma atividade lúdica onde os alunos têm de resolver desafios, enigmas e pistas para cumprir uma missão dentro de um determinado tempo. Esta atividade está nas bibliotecas todas do agrupamento e os alunos podem fazê-la com autonomia em qualquer momento.
1: Que giro.
2: Eu já experienciei, acho que mesmo para uma pessoa, os miúdos, é uma coisa excelente, porque estão a jogar.
1: Entusiasma.
0: Eles estão a jogar.
2: Tentar avançar no nível e estão a aprender, digamos.
0: Sim, a verdade é essa. Também tiveram Navegas na Segurança, Teste ao que Sabes, para alunos do 2º e 3º ciclo. Tiveram intervalos ativos, saltar à corda, tração à corda, gincanas de bicicleta e dança durante os intervalos. Castro Marim. Fizeram a análise e a reflexão do vídeo, fizeram uma exposição de trabalhos em cartazes dos 10 mandamentos do bem-estar digital, houve uma sessão redes sociais e saúde mental para alunos e encarregados de educação, criaram um podcast de rádio escola realizado por alunos do 6º ano e ainda tiveram uma atividade que era a Just Dance na sala de alunos, onde tinham uma televisão com coreografias e os miúdos repetiam aquelas coreografias.
1: Aprender e a mover, não é?
0: Durante o intervalo. E penso que em termos de atividades que foram
1: bastante. Olha, eu... aliás, acho incrível, não é? No meio do currículo, os professores e as escolas aderirem a isso, porque normalmente, se calhar, ficariam, não é? Porque há tanta coisa e as provas moda e essas coisas todas. Portanto, eu agradeço aos professores e a todos os que aderiram a este projeto ou programa, não é? No fundo. Porque acho que isso leva e incentiva muito os alunos.
0: No fundo, consegue-se sempre fazer uma articulação da nossa disciplina com outra temática. O importante é conseguir articular, é a criatividade de criar algo mais dinâmico, mais lúdico para os miúdos, porque eles adoram, e ao mesmo tempo estão a trabalhar todas as aprendizagens essenciais que tinham que trabalhar, a reflexão, além disso, ainda o passeio. Não é? Que é as competências ao final da escolaridade, porque eles têm várias competências, como
1: resolver, não é?
0: Resolver problemas, a reflexão crítica, o pensamento crítico, várias das competências estão a ser trabalhadas nestas atividades. Não têm que estar em sala de aula só, fechados, limitados àquele espaço, ou ouvir, porque eles neste momento, para além de ouvir, eles têm o trabalho de fazer também, não é? Acabam por...
1: estar no processo, estar envolvidos.
0: Eles, exato, estão envolvidos.
1: Pensarem nas coisas.
0: Refletem, analisam e depois ainda conseguem ter a capacidade de serem eles próprios a criar e a trabalhar estas questões todas.
1: Já voltamos à professora Sandra, agora vou voltar aqui à parte jurídica ou à parte
3: legal,
1: mais legal da coisa, e vou fazer aqui uma questão que eu acho que é importante para todos, não é? Para os graúdos e para os miúdos, que tem a ver com o facto de, por exemplo, às vezes os jovens vandalizam ou fazem-se vídeos a vandalizar coisas, por exemplo, se calhar há uma criança

0: só um jovem que está a fazer isso e a gente sabe, não sei se já foi há um ano ou não, que vandalizaram aqui um carro, tentaram subir e vandalizar a entrar na escola. Portanto, isso foi filmado por outras crianças. Portanto, e às vezes o que a gente pensa é, ok, o que está a fazer isso, eu não vou dizer se é criminoso, portanto, vai-me ajudar aqui nas palavras.
1: É crime, no fundo.
0: Pois, é crime. Portanto, eu queria que que nos explicasse o papel de quem filma, de quem está sentado a ver, mas que está lá no vídeo, não é? Mas não fez nada, e de quem está realmente a vandalizar. Portanto, nestes três pontos, não sei se me fiz entender.
1: Sim,
0: Aquele que
1: sim.
0: filma, aquele que está a ver e ri-se, mas que não vandalizou nada, e aquele que está a vandalizar. Portanto, em termos legais, não é? Como é que é isto em termos de crimes e registro criminal ou cadastro? Como é que é?
1: Registro criminal é mais à
0: É
1: frente,
0: mais à
1: não
0: frente,
1: é?
0: pronto.
1: Pronto,
0: É
1: primeiro
0: uma palavra mais
1: temos a
0: pesada.
1: ação, não é? Temos uma ação objetiva com dolo, nós chamamos-lhe dolo, é? Com a intenção de vandalizar, de fazer o crime, não é? Tendo a
0: E estes
1: noção,
0: eram menores.
1: pronto, mas tendo a noção de que aquilo que está a fazer é errado, não é? Pode não ter bem na cabeça a consequência daquilo que está a fazer, mas sabe que é errado, não é? Destruição de propriedade privada, vandalização e tudo mais, pronto, há aí uma série de coisas. Portanto, há um crime. E há um crime objetivo que é cometido. Agora, um crime pode ser cometido. Vou dar aqui um exemplo. Vou dar aqui um exemplo. Para ilustrar um bocadinho esta questão, porque não é só quem comete o crime, não é? Portanto, há toda uma série de comportamentos que são criminalizáveis, ou por incitamento, ou por omissão de auxílio, ou, por exemplo, se nós passarmos numa autoestrada e virmos que há um carro que está, teve um acidente ou o que seja, se não paramos para prestar auxílio,
2: Um crime.
1: nós estamos a cometer um crime de omissão de auxílio, ou seja, o crime em si, ou o comportamento desviante, ou o que seja, mas estamos a falar de crimes, o crime em si não é só cometido por uma ação, pode ser cometido também por uma omissão. E aqui, em relação àquilo que a Paula me tinha perguntado, não é? Portanto, temos alguém que está a vandalizar. É um crime com dolo, portanto, com intenção, sabendo que é uma coisa que está errada e que está a fazer ainda assim, como vem no Código Penal, e ainda assim se conforma com o resultado. Ou seja, eu estou a saltar em cima de um carro, eu sei que aquilo é errado, eu sei que aquilo não se faz, posso saber ou não que é um crime, mas atenção que o desconhecimento da lei não aproveita a ninguém, é a mesma coisa que eu mato alguém. Ah, eu não sabia que não podia matar.
0: Pois,
1: É, não interessa,
0: não é
1: amigo.
0: por aí, não é?
1: Está no Código Penal, não me interessa que tu
0: Saibas
1: saibas.
0: ou não.
1: É público, tens o dever enquanto cidadão de saber os limites das tuas ações, até onde é que tu podes ir. Está a saltar em cima do carro, vamos imaginar. Conforma-se com o resultado da sua própria ação. Então é um crime doloso. Dizemos que há culpa, no fundo, não é? Portanto, há aqui uma culpa que a pessoa assume ao fazer aquele crime. Tudo bem. Depois temos a omissão de quem se está a rir. A omissão e, ao mesmo tempo, o incitamento.
0: Exato.
1: Porque uma das coisas que se faz em qualquer crime, não é? Quem está por detrás a aplaudir ou não sei o quê, e isto acontece muito nestes casos que tem vindo o aluno, agora desviando aqui um bocadinho o tema, mas de violações e de tudo mais, de menores, isto tem sido uma loucura, não é? A quantidade de casos que tem vindo aluno. Pode não estar um sujeito efetivamente a perpetrar o ato de violação, mas está cá fora a filmar ou a dizer que sim, e bora ir bater palmas e não sei o quê, comete o crime, não de violação, mas de incitamento à violação. Quem filma é exatamente a mesma coisa. Está na omissão, não é? Porque está a haver um crime e não para e não. E nós, cidadãos, temos, está previsto também que nós, cidadãos, temos o poder de, perante um crime, perante um ato criminoso, temos o direito de, no fundo, de deter em flagrante delito, não é? Porque estamos a ver que aquilo está a acontecer, é um dever, não é? E, por outro lado, há o incitamento. E depois temos to depois todas as outras consequências, não é? Ou seja, eu filmei, eu não fiz nada, entre aspas, eu não
0: Está a
1: fiz
0: ser
1: nada.
0: conivente, não é?
1: Está a ser conivente. está a ser conivente.
0: Como se estivesse
1: e, portanto,
0: a apoiar.
1: É cúmplice.
0: Exato, é cúmplice.
1: No fundo, há aqui este nível de cumplicidade no ato em si.
2: Por exemplo, desculpa interromper.
1: Sim, sim, força.
2: Nessa situação, eu imagino que temos um grupo de WhatsApp e partilhámos esse tal para ficar guardado para nós, por exemplo, nessa situação.
1: É crime.
2: Isso é um crime.
1: É crime.
2: Mas, por exemplo, partilhamos na net. Para...
1: É crime, não é mesmo?
2: Nós, por exemplo, eu que não fiz parte dessa, desse ato...
0: E recebeste o vídeo.
2: Recebi o vídeo ou, mesmo... Estão a partilhar na internet e eu estou a republicar... Também estou a ser a
1: conivente
2: um crime?
1: Com a situação, okay. Sim, porque neste caso a ação correta de quem não quer estar moralmente, porque há depois aqui um envolvimento moral neste crime, não é? Na omissão, no incitamento, no, na partilha e no que seja. Se eu não quero de facto estar associada, então o meu dever é não é divulgar,
0: denunciar
1: às autoridades, exatamente.
2: Sim,
1: olha, recebi isto,
0: veja,
1: não é? Por exemplo, temos aquele caso, vou voltar outra vez à questão das violações, não é? Daqueles não sei quantos mil homens que estavam num grupo de Telegram, onde eram partilhadas fotografias e enfim, e uma série de outras coisas. Esses homens são os que estavam a ver estão a ser cúmplices daquele crime.
0: Portanto, estão a cometer crime, pode-se assim dizer?
1: Por cumplicidade, sim. Por cumplicidade.
0: São todos criminosos?
1: São.
0: É uma palavra forte, atenção.
1: Pelo consumo, porque no fundo estão a consumir o produto de um crime. Há forma de lá chegar, mesmo que isto ainda não está completamente legalmente, porque a vida é mais rápida do que aquilo que nós
0: que
1: conseguimos.
0: Acontece, né?
1: Pronto. Depois a questão do registro criminal, todos estes atos, tudo isto vai, pronto, após as denúncias, vai para polícias, vai para comissões de menores, vai para tribunal, vai para onde for. E o facto de ter ficado registado, provado que aquela pessoa, aquelas pessoas cometeram por ação, por omissão, um determinado crime, até por negligência.
0: Exato.
1: Cometeram um determinado crime, isso está plasmado na lei, no Código Penal, é sancionado e fica registado. E o registro criminal, no fundo... Às vezes as pessoas podem não ter a noção, não é? Mas, por exemplo, para determinado tipo de empregos, para determinado tipo de trabalhos, para exercer determinado tipo de funções, nós temos que entregar um registro criminal. E um registro criminal que tenha registros, não é? Não vai abonar em nada.
0: Ai, eu agora tenho aqui uma pergunta.
1: Força.
0: Não sei se é descabida. Ai, pera, só esta. Só, é um sim ou não? que é... imagina, aqueles jovens que estavam a fazer, pronto, esse vandalismo e que estavam a filmar, acabam por ter isso no seu cadastro.
1: Se fica o processo lá. For para a frente, sim.
0: Quando
1: fica.
0: Eles forem ter um trabalho,
1: tá lá.
0: Tudo que, mesmo sendo menores, vai estar lá.
1: Está lá,
0: pronto,
1: sempre.
0: Era uma curiosidade.
1: A não ser que haja uma amnistia, só para dizer, a não ser que haja uma amnistia especial e não sei o quê, mas são coisas muito, muito raras.
0: Ok.
1: Que registro criminal é registro criminal.
0: Obrigada.
2: Bem, já voltamos à nossa conversa. Esperem um bocadinho para ouvir esta música.

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1: Já estamos de volta agora para conversar outra vez com as nossas convidadas. E queria começar por agora virar para a Adriana. Queria perguntar qual é que é a consequência de os jovens e as crianças terem um uso excessivo de utilização ao ecrã no desenvolvimento das crianças, neste caso, e dos jovens?
2: Então, eu acho que a resposta macro é um agravamento ou uma instalação de uma perturbação de saúde. E termos noção que hoje em dia, a nível mundial, as perturbações de saúde mental são neste momento a maior preocupação de saúde pública e já ultrapassaram preocupações como as doenças oncológicas. E que o acesso aos ecrãs são tão mais graves quanto a vulnerabilidade em termos de maturidade ou de neurodivergência ou de pré-existência de patologia, quer na criança, quer na família. Portanto, se estivermos a falar de uma criança dita normal, e este normal já é assim um bocadinho
1: polémico,
2: mas se já houver propensão para ansiedade, se já houver propensão para uma timidez, um isolamento, antecedentes familiares de depressão, se já existe história clínica de haver um bebé que é o chamado bebé irritável, que chora muitas vezes e é muito hipersensível a vários estímulos, o excesso de ecrãs desregula ainda mais, faz transbordar o copo e passa mesmo para a situação da patologia. E, portanto, o que nós tentamos com os recreios e com o movimento e o brincar é a biologia, no seu estado puro e no seu estado natural, em que nós vamos buscar o aporte de recursos através do próprio corpo e através da relação com o meio e com as outras pessoas e socializar, para nos organizarmos, para o nosso cérebro ficar regulado. Os ecrãs vêm desregular. Quanto mais tempo de ecrã, mais desorganização mental e mais tempo leva para voltar a organizar. Portanto, quando nós temos aquela ideia de que vamos um bocadinho ali ao ecrã fazer um bocadinho de scroll para descansar, não estamos a descansar, estamos a sobreaquecer.
1: Sempre
2: estamos
1: a fazer. Os 5 minutos passam a 10 ou a meia hora.
2: E não só, estamos a cansar mais ainda o sistema. Portanto, e depois daí o ser prejudicial no sono, no rendimento académico, nas relações interpessoais, por aí fora. Já para não falar na obesidade, nos problemas posturais, nos problemas relacionais, nos conflitos, até mesmo na forma como nós estabelecemos uma relação com o outro. Eu tenho assistido muito de perto a relações entre jovens adolescentes em que as próprias tecnologias, de alguma forma, agravam um padrão de comportamento controlador nas relações afetivas, mas exponencialmente. E, portanto, se não houver uma base saudável e assertiva e equilibrada e uma noção de este é o caminho certo, é muito fácil termos uma criança ou um jovem a ser engolido por uma relação tóxica, controladora e patológica do ponto de vista afetivo.
3: Sim. Uau! Eu fico tão esclarecida enquadra-se bem aqui, pronto, em coisas que nós temos vivido, não é? Com crianças, não é? A agressividade dentro de sala de aula, não só entre colegas, entre pares, como também adultos, assim, de uma forma descontrolada. Isto tem vindo a acontecer
2: depois
3: mais.
2: Isto é um bocado bola de neve. Quanto mais desregulado, maior a necessidade de controle por parte do adulto, por parte dos pares. Mas no fundo, tu estás a fazer um espartilho. Sim. Em algo que já está desorganizado. E se tu não deres um aporte de uma regulação via corregulação, que é através da interação pessoal, ou através do contacto com o espaço exterior, com a natureza, com o movimento livre, não estás a utilizar aquilo que a biologia também nos dá para conseguires regular isto de uma forma a fazer descer os degraus da desorganização. Nós subimos os degraus da desorganização e passamos àqueles comportamentos erráticos, agressivos, impulsivos e de levar ao extremo de pôr alguém no hospital.
3: Exato.
2: É? Para tirares isto, não podes usar um equipamento para o distrair e toma Exato. Lá isto e entretanto
3: para o calmar, um não vai distrair. Acalmar.
2: Não, não é por aí. Tu vais acrescentar mais lenha na fogueira.
3: Obrigada, sim. Acho que foi bem falado e explicado. Eu agora, até porque já estamos quase no final, não é? Temos poucos minutos. Eu ainda queria perceber, no que diz respeito aqui à Semana do Bem-Estar Digital e com a professora Sandra, quais foram as dificuldades, não é? Que tiveram dentro dos agrupamentos ou das escolas...
4: Bom,
3: O que falta dizer, no fundo?
4: O maior desafio foi encontrar tempo para que as escolas pudessem refletir e chegar aos primeiros 10 mandamentos. Porque era uma coisa, era um projeto que é nosso e que já vem do ano passado, mas que ainda assim nós não temos estes momentos para que os alunos o possam fazer. Uhum. Portanto, aí foi um grande desafio.
3: Mais tempo.
4: Foi um grande desafio conseguir que cada escola recolhesse, tivesse tempo para falar com os alunos, pôr quais eram os grandes desafios e depois chegarem aos 10 mandamentos. Isso foi um desafio grande que conseguimos superar. E depois, também temos sempre a questão de envolver os encarregados de educação. Portanto, nós às vezes criamos sessões para pais e acaba por ser um pouco frustrante uma elaboração, pensar numa estratégia, elaborar guiões, preparar uma apresentação e depois temos 2, 3 pais.
3: Pois essa é a parte que eu compreendo.
4: De um agrupamento. Acaba por ser muito frustrante e às vezes até repensamos se vale a pena continuar a fazer estas sessões para os pais quando eles não valorizam. E que é tão importante, porque eles lá atrás não tiveram esta literacia e se eles tiverem esta literacia, vai ajudar a que as crianças, que também já a têm, porque nós trabalhamos com elas, mas que tenham uma consciência maior dos perigos é que eles são expostos quando estão na internet, lá no quarto, em que nós pensamos que eles estão muito sossegados, bem comportados, isolados, e afinal não, eles estão com a porta aberta ao mundo. Dentro de um quarto com Exato. Um computador. Depois, eu não sei se tenho a oportunidade de agradecer à equipa.
3: Não sei quantos minutos, mas...
1: Sim,
3: mas acho que sim.
4: Eu gostava muito de agradecer a esta equipa, porque foi uma equipa que trabalhou muito ao longo destes meses, porque isto acaba por ser um trabalho de meses para culminar nesta semana. Começar por agradecer aos diretores das escolas que acreditaram neste projeto, ao professor Eduardo Cunha, ao Raul Pina, Ângelo Graça, Cristina Ramos, Rui Marques e Rui Domingos, porque este ano tivemos todos os agrupamentos da nossa associação de escolas envolvidas. Agradecer às professoras Francisca Rolo, Conceição Santos, Ruto Moraes, Luís Santos, Ana Francisco, Miguel Ramos, Pedro Barros, Elizabeth Teixeira, Elizabeth Silva, Sandra Madureira, Luís Vargas, José Rosa, César Garcia, Paula Coelho, Dina Sequeira, Sandra Carmo, Marta Mestre, Fernanda Rosado, Carlos Reis e Cristina Silveira, que estiveram nesta organização do que é isto da Semana do Bem-Estar Digital, não esquecendo a professora Celeste, que é a diretora do nosso centro de formação.
3: A mentora.
4: E depois aos alunos, da Alcoatim, a turma 9B, o Francisco Palma, Gabriel Gonçalves, Cristiano Gonçalves, de Castro Marim e Matilde Rua, Martim Ferreira, João Santos, de Dom José Bernardo Silva, Miguel Ferreira, Nanuco Carvalho, Rebeca Caleiro, Daniela Catarro, Gabriel Araújo, Laura Cipriano, Margarida Beato, Matilde Damião, de Dom Manuel, todos os alunos da língua não materna, de Dr. Jorge Augusto, são imensas turmas, 10º C1, 10º C2, 11º C3, 10º TD, 10º TAS, 10º TPC, 10º TAE, TGPS, 12º, 11º, 12º TAE, e turmas 6º A, 6º B e 7º C. E prometo que vou ser rápida. E do agrupamento Vila Real de Santo António, temos ainda os alunos Alice Magalhães, do 105, Beatriz Souza, do 105, Beatriz Martins, do 105, Salvador Gonçalves, do 103, Sérgio Gouveia, do 103, Gonçalo Gomes, do 103, João Carvalho, do 103, Brian Castro, do 103, Raul Rodrigues, do 103 e Simão Costa, do 103, que criaram esta semana em colaboração, uma semana completamente colaborativa, portanto um grande obrigado a todos.
3: Espetacular.
4: Eles.
3: Espetacular, tanta gente envolvida. Adriana, acho que tens um minuto.
2: Tenho um minuto.
3: E a Clara também, se podemos aqui partilhar.
2: Então vá, o minuto eu quero dedicar também a agradecer às Rotinas Selvagens, porque fomos parceiros nesta aventura e temos sido, e com muito gosto, com monitores que sem eles nada disto acontecia, porque o trabalho é de facto intenso,
3: exaustivo.
2: Gostava muito de deixar um desejo para o próximo ano, era que, e gosto que algumas dos resultados deste trabalho se perpetuem ao longo das próximas semanas, porque deixam rasto como um cometa. E dizer que a cereja no topo do bolo foi o espetáculo que nós assistimos ontem à noite.
3: É verdade.
2: Com um beijinho muito grande para a Penélope, que foi uma grande estrela da companhia e que mostrou mesmo que aquilo que nós podemos fazer para combater e promover o bem-estar digital e combater estas coisas menos boas é anti-proteção, anti-fobia, mas muito estarmos a ativar os cérebros para eles conseguirem manter à tona aquilo que é mais importante, o amor, as relações, e que juntos, em comunidade, conseguimos construir coisas melhores.
3: Ai, que bela maneira de acabar. Pedro.
1: Bem, acabou o programa, já nos estão a fazer sinal. Queria agradecer às nossas convidadas, à Sandra e à Clara e à Adriana. E não esquecer de seguir nas redes sociais, no Instagram, e ouvir o podcast no Spotify. E também
3: da
1: seguir
3: Rádio
1: no TikTok,
3: Jovem.
1: Na Rádio Jovem. Muito obrigado e um bom dia.
2: Obrigada.
4: Obrigada.
3: Obrigada.

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7: Aula que faltava, é o apontamento semanal do professor Luís Horta. Professor, empresário e fundador da Web Faros. E a proposta de hoje é que possamos saber mais sobre uma sensação que parece estar em todo o lado. Pessoas cansadas, sem tempo, sempre ocupadas. E o mais estranho é que, teoricamente, nunca tivemos tantas ferramentas para facilitar a vida. Temos tecnologia, automação, aplicações para tudo, mas mesmo assim parece que estamos constantemente exaustos. Então, afinal, o que é que se está a passar? Para nos ajudar a refletir sobre este tema, está connosco o professor Luís Horta. Bem-vindo, professor Luís Horta. Porquê é que, afinal, estamos tão cansados?
8: Olá, Ana, e olá para si também, que me está a ouvir. Durante muitos anos, disseram-nos que a tecnologia nos iria dar mais tempo, mais conforto, mais liberdade, menos esforço. E, em parte, isso aconteceu. Hoje fazemos, em minutos, coisas que antes demoravam horas. Mas há uma pergunta importante. Se temos tantas ferramentas para poupar tempo, porque sentimos que temos cada vez menos tempo? Talvez porque o problema nunca tenha sido apenas falta de ferramentas. O problema é que ganhámos velocidade, mas perdemos pausa. Antigamente havia uma separação mais clara. Trabalho era trabalho, casa era casa. Hoje, tudo se mistura. O trabalho entra no telemóvel, as notificações entram no jantar, os e-mails entram no fim de semana. Estamos constantemente ligados. E isso cria uma coisa perigosa. O cérebro nunca sente verdadeiramente que terminou. Descansamos o corpo, mas raramente desligamos a mente. E quando a mente vive constantemente em alerta, o cansaço acumula-se de forma silenciosa. Há outro fator muito forte hoje. A comparação constante. A comparação constante. Abrimos as redes sociais e toda a gente parece mais feliz, mais rica, mais produtiva, mais bem-sucedida. E mesmo sabendo racionalmente que aquilo é uma versão filtrada da realidade, o cérebro compara na mesma e isso cria pressão. Uma sensação constante que estamos atrasados, que devíamos estar a fazer mais, produzir mais, ganhar mais. Nunca tivemos tanta informação sobre a vida dos outros e talvez nunca tenha sido tão difícil estar em paz com a nossa. E há aqui uma mudança cultural interessante. Hoje dizer "estou muito ocupado" quase que se tornou um símbolo de importância. Como se descansar fosse sinal de falta de ambição. Mas viver constantemente cansado não deveria ser normal. E talvez estejamos a confundir produtividade com exaustão. Porque uma pessoa pode estar ocupada o dia inteiro e ainda assim sentir que não viveu nada. Talvez o maior problema do nosso tempo não seja a falta de tempo. Talvez seja excesso de estímulo. Demasiada informação, demasiada pressão, demasiado ruído. E no meio disso tudo, cada vez menos silêncio. Nunca estivemos tão ligados e talvez nunca tenhamos estado tão cansados.
7: Uma reflexão muito atual e na qual certamente muitas pessoas se revêem. Obrigada então ao professor e empresário Luís Horta, fundador da Web Faros, por mais uma conversa. Voltamos de novo aqui, na próxima semana, para mais um tema com a colaboração do professor Luís Horta. Então, até para a semana.
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6: Este domingo à tarde a festa faz-se em Mato Santo Espírito. A iniciativa é do Grupo Desportivo Alcaranguejo. É já a nona edição desta Festa do Caracol, nono Festival do Caracol. Vamos saber como é que está tudo a postos junto de Ana Serafim, do Grupo Desportivo Alcaranguejo. Ana, tudo a postos, muitos caracóis bons, como sempre, em todos os anos, para que seja mais uma grande tarde de domingo.
7: Olá, Ana Cristina, espero que... Sim, que seja uma boa tarde, tendo em conta as previsões atmosféricas, mas espero que o clima nos favoreça e claro que sim, temos os caracóis preparadíssimos e ótimos como sempre.
6: Pode ser que São Pedro também participe na festa, não é? Por agora, por esta instabilidade, mas parece que o domingo à tarde que já vai aliviar e proporcionar já um são convívio. O músico é o repetente sempre, é isso, Ana?
7: Claro que sim, o Silvino Campos já faz parte, como nós fazemos o nosso festival, sendo também a nona edição, é também um prazer tê-lo sempre connosco nesta iniciativa e foi um acordo pelo qual nós zelamos que aconteça, não é?
6: Exato, ele vai fugir à regra. Portanto, ali um bocadinho depois do almoço, sensivelmente às 4 da tarde, hora boa, já calma, exatamente. Quando já começa a apetecer lanchar...
7: Exatamente, é precisamente numa hora em que todos nós já almoçamos, já estaremos, peço desculpa, prontos para poder petiscar, lanchar, porque quem não gosta de caracóis também é bem-vindo, também temos bifanas, portanto, qualquer pessoa pode nos visitar e garanto que irá gostar da festa.
6: Sim, porque... Exemplo de anos anteriores, o convívio aí é muito salutar, quer dizer, as pessoas encontram-se, conversam, entre um caracol e uma conversa, é assim, e menos nada o tempo passa quando damos por nós, olha, já lá vai o domingo, não é?
7: Exatamente, todos nós sabemos que o domingo é sinónimo de família, então por que não juntar a família e fazermos uma visita ao nosso Festival do Caracol, aproveitando para passar esse dia, não só na companhia da família, como acompanhado por um bom petisco.
6: E levar os amigos.
7: Nessa altura que nós bem sabemos que são os caracóis, não é?
6: É verdade. E levar os amigos, quem sabe, não é?
7: Exatamente. Vocês têm... diz a família diz os amigos, exatamente.
6: É. Vocês têm espaço onde as pessoas adquirem os caracóis e depois podem sentar-se e consumir.
7: Exatamente.
6: Sim?
7: É correto. As pessoas podem adquirir caracóis, sentar-se, comer, apreciar e dançar. Ou então podem até ir comprar os caracóis e levar para o conforto também da sua casa.
6: E é mesmo colocar essa questão. Alguém imagina que um está em casa e não lhe apetece sair. E o outro diz, olha, deixa, vou passar ali na festa, vou ver como é que aquilo trago um caracolinho para comermos. É tudo
7: exatamente.
6: É um. É tudo é um, não é?
7: Pode fazer na mesma, porque é uma das possibilidades que tem em consumir os nossos caracóis, é precisamente essa.
6: É. Portanto, de hoje para amanhã, caracolada a montes a lavar e a preparar, e que siga, não é? E que siga a festa, porque a tarde de domingo quer-se bem animada. E São Pedro, São Pedro vai participar, sem dúvida alguma.
7: Claro que sim.
6: Vai ser realmente uma festa de arromba, não é? É verdade.
7: Exatamente. Fica
6: o convite. Ana, fica o convite em nome de toda a organização do Grupo Desportivo Vale Caranguejo. Vocês são aí um grupo de gente muito simpática, numa azáfama já, para proporcionar mais uma grande festa para este fim de semana.
7: Ora, exatamente, não se faz uma festa sem trabalho, sem colaboração de todos aqueles que nos podem ajudar. Portanto, é com todo o gosto que a direção do Grupo Desportivo Vale Caranguejo e os restantes sócios convidam a todos a visitar-nos e a partilhar este dia connosco.
6: Fica o convite, viva voz da organização, nós só nos resta é aceitar e desejar que realmente seja um domingo muito, muito aprazível. Ana, não vamos roubar mais tempo, há muita coisa para fazer, preparar mesas e não sei o que, mas não sei quanto, preparar os caracóis, porque amanhã a festa está aí bem rija. Obrigada,
7: exatamente.
6: Ana, felicidades para vocês e que seja
7: a vocês
6: realmente.
7: Também,
6: obrigada
7: por nos ajudarem na divulgação desta festa mais um ano. E claro, estão convidados a fazer parte dela também.
6: Ah, claro que sim, que vamos dar um pezinho de dança e comer um caracolinho, sem dúvida.
7: Exatamente.
6: Obrigada, Ana.
7: Obrigada, Ana Cristina.
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0: São 12 horas em Portugal Continental e na Madeira são 11 nos Açores.
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3: Boa tarde. A variante Olhão vai ser inaugurada dia 12 de maio, às 14h30 da tarde, uma cerimónia que contará com a presença do Ministro das Infraestruturas e Habitação, Miguel Pinto Luz, e do Presidente da Câmara de Olhão, Ricardo Calé. A infraestrutura executada pela empresa Construções Gabriel Couto tem cerca de 6 km de extensão, faz a ligação da Estrada Nacional 125 à Estrada Nacional 398, contando com duas faixas de rodagem, além de 6 rotundas, passagens inferiores, sistemas diversos e sinalização moderna. A nova via irá também responder ao congestionamento frequente da Estrada Nacional 125 no atravessar da cidade de Olhão. A autarquia de Olhão prevê assim uma redução substancial do tráfego no centro urbano, com benefícios tanto para residentes como para quem circula na Estrada Nacional 125. O Centro Humanitário de Tavira da Cruz Vermelha Portuguesa realiza o primeiro concerto solidário de musical Lovers, um concerto intemporal. Acontece dia 9 de maio, ou seja, já este sábado, no Teatro Municipal António Pinheiro. Vamos saber mais sobre esta iniciativa da Cruz Vermelha de Tavira, um trabalho de Francisco Grilo.
4: O Centro Humanitário de Tavira da Cruz Vermelha Portuguesa irá realizar então o primeiro concerto solidário da Musical Lovers, um concerto intemporal. Este evento será realizado então este sábado, 9 de maio, pelas 9h30 da noite, no Teatro Municipal António Pinheiro, em Tavira, com a presença de Fernando Pereira e Patrícia Gabriel. Este evento propõe então a Cruz Vermelha Portuguesa reunir também alguns fundos para a sua delegação, assim como também aproximar a sua instituição da comunidade. Falámos com o diretor do Centro Humanitário Tavira da Cruz Vermelha Portuguesa, Manuel Marrafa, sobre este evento, os objetivos e também sobre a importância da Cruz Vermelha Portuguesa, sobre a representação, neste caso, do Centro Humanitário de Tavira, sobre a comunidade local.
5: Este concerto solidário, como o próprio nome diz, portanto, vai ser um concerto solidário, portanto, aqui que revertem depois todos os dinheiros para o próprio para a comunidade, que é o que nós fazemos aqui assim, praticamente aqui na Cruz Vermelha. Apoiamos, só para ter uma noção, apoiamos mais de 1.500 pessoas aqui no Centro Humanitário, portanto, e aqui será também mais um pequeno fio de todos para contribuir para essa situação.
4: A iniciativa, então, foca-se na realização deste concerto mais propriamente dito, com a atuação destes dois artistas e também em relação à aproximação com a comunidade local.
5: Não, as iniciativas são praticamente, mas vai ser dedicado. Temos aqui só este evento foi com, como você disse muito bem, com o Fernando Pereira e com a Patrícia Gabriel. Acho que vai ser o nosso primeiro concerto, a partir daqui depois logo veremos o que é que iremos fazer, mas como o próprio nome diz, é o primeiro concerto, esperemos que de mais alguns que a Cruz Vermelha faça, entre outras atividades, porque é lógico que esta não é a única atividade, mas aqui vai ser só o primeiro concerto, neste momento.
4: O diretor do Centro Humanitário de Tavira, da Cruz Vermelha Portuguesa, Manuel Marrafa, também nos conta então algumas das iniciativas realizadas pela instituição.
5: Nós estamos nos quatro concelhos, como sabe, portanto aqui Tavira, Castro Marinho, Vila Real, Santo António e Alcoutim, apoiamos, como eu disse há pouco, mais de 1.500 pessoas, e aqui o fundamental é trazermos também um bocadinho da comunidade à Cruz Vermelha, abrimos aqui um bocadinho das portas da Cruz Vermelha, portanto aqui também um agradecimento ao próprio município de ter cedido aqui o próprio teatro, mas é a ideia mais fundamental, para além do apoio deste espírito que se cria, de solidariedade entre todos, é trazer um bocadinho também, ou é mostrarmos aqui um bocadinho também da Cruz Vermelha, com convivermos com toda a comunidade, quando temos aqui os quatro municípios, temos aqui a representação dos quatro municípios, e estamos um bocadinho todos aqui a conviver com aquele espírito que é o que nós pretendemos aqui deste primeiro concerto solidário. É isso mesmo, é o espírito solidário de todos, da comunidade, da Cruz Vermelha, do município, dos vários municípios, portanto, aqui e sentir aqui um bocadinho daquele calor humano, que às vezes não é só a parte monetária que estamos aqui a falar, desse sobrante que vamos dirigir às pessoas mais necessitadas. Às vezes é também aquele um bocadinho de calor humano que nós iremos transmitir, e quanto mais unidos conseguimos estar nessa luta, portanto, nós teremos todos a ganhar no futuro, todos iremos ganhar com essa união.
4: Palavras de Manuel Marrafa, da Delegação do Centro Humanitário de Tavira da Cruz Vermelha Portuguesa, em relação a este concerto solidário de Musical Lovers, um concerto intemporal que será realizado então este sábado 9 de maio pelas 9h30 da noite no Teatro Municipal António Pinheiro em Tavira. O valor da participação é de 20 euros por pessoa, sendo que a receita será então revertida para apoiar as atividades desenvolvidas pelo Centro Humanitário de Tavira da Cruz Vermelha Portuguesa.
3: É já este sábado, este grande momento que ocorrerá no Teatro António Pinheiro. Na política, a direção da Organização Regional do Algarve, do PCP, Doral, entende que a situação de escassez de água no Algarve nos últimos anos assumiu particular gravidade e não pode ser desligada de décadas de políticas contrárias ao planeamento e investimento de gestão de recursos hídricos na região. O comunicado que chega até nós do PCP refere que, por se tratar de um bem público, a gestão da água deve permanecer na esfera pública, ao serviço das populações e do seu desenvolvimento, avançando que qualquer situação como a construção de uma dessalinizadora deve ser avaliada com rigor e enquadrada numa política mais ampla que assegure o acesso universal, a sustentabilidade dos recursos e a soberania da gestão. Apesar de o atual ano hidrológico ter sido favorável, com precipitações elevadas, os comunistas dizem que modelos de previsão climática apontam para uma tendência de maior frequência e intensidade de períodos de seca, exigindo respostas estruturais, apontando que a instalação de uma dessalinizadora no Algarve é uma solução que não deve ser rejeitada à partida, mas que é um investimento que levanta questões sérias pelos elevados custos de investimento e exploração, pelo significativo consumo energético, pelo reduzido contributo que poderá dar face às necessidades globais de abastecimento e pelos receios e dúvidas já demonstrados pela população, pescadores e associações ambientais sobre os impactos ambientais associados. O PCP diz ainda que o modelo de gestão já apontado para a infraestrutura assente numa parceria pública ou privada, marca do governo PSD-CDS, diz o PCP, apoiada por outras forças políticas, levanta fundadas preocupações quanto à transparência e transferência de recursos públicos e ao controle de um bem essencial para interesses privados. O partido diz não aceitar, sob pretexto de necessidade e urgência, que se abra caminho à privatização da água, neste caso da sua produção, defendendo uma estratégia integrada que enfrente as fragilidades estruturais exigentes, nomeadamente o aumento da capacidade de armazenamento. Outra medida passa pelo combate efetivo às perdas nas redes de abastecimento, à modernização e expansão do sistema das redes e condutas de abastecimento público e à implementação de uma política que regule os usos intensivos de água, garantindo prioridade ao consumo humano, à pequena e média agricultura e à preservação de ecossistemas. São algumas das notas e defesas do comunicado que chega até nós da Organização Regional do Algarve, do PCP, da Doral, relativamente à situação da água no Algarve e ao seu modo de gestão.
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3: Aqui por Tavira é já para este sábado um evento internacional de kickboxing e vamos saber mais sobre o que será, no fundo, este grande momento que Tavira acolhe no trabalho de Francisco Grilo.
4: É este sábado, no Parque de Feiras e Exposições em Tavira, a partir das 6h30 da tarde, a 49ª etapa do DFC Dynamite Fighting Championship, este evento de kickboxing que então reunirá alguns atletas do Kickboxing Fight Tavira e também contará também com duas lutas em disputa de cinturão. Falámos com Miguel Pires, do clube Kickboxing Fight Tavira, em relação a este evento e também o facto que irá contar com os mais diversos atletas da sua equipa e também expectativas para os mesmos, neste que também contará com a defesa de dois cinturões.
6: Sim, é o terceiro evento, terceira edição, tem vindo a crescer nos últimos anos. Os últimos dois eventos foram no Pavilhão Eduardo Massim. Este ano decidimos ir para o Parque de Feiras e Exposições por uma questão de facilitar também a utilização do parque do Pavilhão Eduardo Massim, porque tem muitos eventos ao mesmo tempo e sabemos que é o único pavilhão que existe com aquelas características, e então tentamos sempre ajudar da melhor maneira possível a gestão do município de Tavira naquele espaço, e o Parque de Feiras, pronto, tem condições para termos ali um grande evento este ano, certamente. Este ano, a característica, o especial deste ano é que conseguimos ter 12 atletas de Tavira a participar, e sim, para nós, é a grande vitória deste evento. O crescendo que houve é que começámos com 1, 2 atletas, depois no segundo ano, se calhar com 3, 4, 5 atletas, e este ano a Kickboxing Fight Tavira ter 12 atletas a participar é que nos deixa orgulhosos e satisfeitos, e com o sentimento de ver cumprido, mesmo antes sequer da gala ter acontecido. Portanto, só isso revela que os atletas estão motivados, querem participar, querem fazer parte deste evento, têm muito orgulho e muita vontade de querer subir em cima daquele ringue e naquilo que é o DFC e naquilo que é que tem sido feito em Tavira nos últimos anos, porque não é um simples evento desportivo federado, não é? Porque é tutelado pela Federação de Kickboxing e Muay Thai, mas sim por tudo o que aquilo envolve a nível de luzes e de som e de espetacularidade, portanto, e todos querem fazer parte daquilo, e os atletas, estes dois atletas, têm treinado muito e bem, e estão preparados para dar um grande espetáculo e um grande combate no próximo sábado, dia 9, a partir das 6:30.
4: Miguel Pires, do Clube Kickboxing Fight Tavira, também deixa a sua reação em relação ao facto de contar com muitos atletas do seu clube a participar neste evento.
6: Exatamente, exatamente. Muito trabalho da parte da minha equipa técnica, que sou eu, é o Walter Martins e o Nuno Coelho. Não só essa equipa técnica, depois temos uma direção, temos tido uma grande ajuda também, gostaria de falar aqui também da Tânia, na parte logística com os associados, e depois toda uma direção que também tem sido muito participativa e que tem feito toda a diferença neste quase um ano de associação, porque o kickboxing já tem 16 anos em Tavira, mas começámos com outra associação, depois tivemos necessidade de crescer, o kickboxing estava a crescer muito, e criámos esta associação Kickboxing Fight Tavira, mesmo para dar espaço ao crescimento do kickboxing e focar-nos somente nesta modalidade. E foi só por isso que houve esta mudança, e ainda bem que houve, e está-se a ver a diferença a todos os níveis.
4: Este evento contará com duas disputas de cinturão. Um deles, este caso, este encontro, é de Fábio Medinas contra o marroquino Adam El Jouani. Fábio Medinas, que tinha vencido um torneio mundial recentemente em Estepona, não nesta vertente que irá disputar, mas sim na de low kick. E também haverá outro duelo entre Pedro Messias e também Olé El Vikingo, de Espanha. Miguel Pires, do Clube Kickboxing Feito da Vila, recorda então as performances destes atletas e também então a questão principal, que é estas disputas de cinturão.
6: Exatamente, são cinturões diferentes. Este Pona foi na modalidade de low kick, contra um atleta já com 100 e tal combates, portanto um atleta já muito, muito rodado. O Fábio, em Espanha, foi uma situação que acabou por ser de sorte, azar para o atleta que ia lutar contra o atleta da casa, que se lesionou na preparação, e à última da hora o Fábio, que nunca virou as costas a um desafio, disse logo que sim, porque ele mantém um nível de preparação muito elevado. Portanto, o Fábio, basicamente, fora o corte de peso, que é complicado e é difícil, fora isso, a parte de preparação física e psicológica, ele tem em dia. Portanto, ele descansa muito, muito, muito pouco. Portanto, os treinos mantém-nos. E então ele, à última da hora, aceitou esse desafio em Espanha, por azar do outro atleta que desistiu, e felizmente teve uma vitória muito, muito difícil, mas porque um atleta muito, muito experiente e ainda por cima a jogar em casa, mas teve essa vitória em Espanha. Aqui em Tavira não vai ter tarefa fácil. O adversário dele é um adversário que vem de uma série de vitórias, é um adversário muito duro, um adversário espanhol de origem marroquina, que vem de uma escola também muito, muito, muito boa e muito conhecida em Espanha. Vamos a ver o que é que vai acontecer. O Pedro Messias também vai disputar o cinturão em classe B, vai lutar com o mesmo atleta, portanto vai ser uma revenge, portanto vai ser um rematch que vem do ano passado. Isto porque o Pedro fez um corte de peso o ano passado, não vou dizer errado, mas se calhar menos equilibrado, e sentiu muita falta de energia em cima do ringue, e ficou, como é óbvio, ficou frustrado, porque ele podia ter dado muito mais do que deu o ano passado. e não foi possível porque houve ali, houve algo que não correu bem. Este ano a coisa está salvaguardada, está a correr bem, está com energia, está positiva e acho que vai ser também um combate espetacular.
4: Este evento contará também com transmissão televisiva, não em direto, mas sim em diferido, nos canais da Sport TV, e então também contará com essa nuance, mas Miguel Pires também deixa o convite a todos aqueles que queiram visitar este evento da DFC, que reúne então alguns atletas do Kickboxing Fight Tavira.
6: Sim, a cobertura da Sport TV é indiferido, portanto é gravado e eles depois eles fazem duas ou três emissões, se não estou em erro, na Sport TV, mas com comentários de um expert na matéria, que já acompanha o DFC quase desde o início e que faz questão de estar presente. A Sport TV é um parceiro muito importante porque dá uma credibilidade enorme ao evento, dá uma vontade extra aos atletas. Mas como é óbvio, eu conto com toda a comunicação social, acima de tudo aqui do Algarve, tem sido um apoio espetacular, incluindo a da Rádio Julão, que é uma referência aqui para Tavira e para o Algarve, e com o qual contamos sempre com a vossa presença no evento, e desde já deixo o convite à Rádio Julão e a todos os ouvintes da Rádio Julão para estarem no próximo dia 9, sábado, no Parque de Feiras e Exposições, a partir das 6h30, para ver um grande espetáculo.
4: Palavras de Miguel Pires, do Clube Kickboxing Fight Tavira, em relação a este DFC, número 49 da temporada, que reunirá então alguns atletas do Clube Kickboxing Fight Tavira, então sendo também realizado no Parque de Feiras e Exposições da cidade de Tavira, este sábado a partir das 6h30 da tarde, com os eventos preliminares. Será um conjunto de 14 confrontos, com os eventos principais a começarem por volta das 9h30 da noite. Os bilhetes podem ser adquiridos através das páginas oficiais da DFC.
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3: Entretanto, lembramos que estão abertas até o dia 22 de maio as inscrições para os estabelecimentos de restauração e bebidas no Conselho de Tavira, que pretendem integrar a 12ª Feira da Dieta Mediterrânica, que acontece na cidade de 3 a 6 de setembro. No âmbito da preparação do evento, o município desenvolve um trabalho de proximidade junto de cafés, pastelarias e restaurantes na área da envolvente do recinto da feira, com vista à participação do setor da restauração local. Uma novidade nesta edição, uma vez que, ao contrário do que tem sido habitual, em anos anteriores são convidados cafés e pastelarias, alargando assim a rede de estabelecimentos a participantes. 12ª Feira da Dieta Mediterrânica, inscrições para estabelecimentos de restauração e bebidas poder-se-ão efetuar até o dia 22 de maio. Ponto final deste espaço de informação. Desejamos-lhe a continuação de um bom fim de semana na nossa companhia.
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1: São 13 horas e 29 minutos. 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

0: Boa tarde, são 14 horas.
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2: No âmbito do projeto Ouvir e Ler Faz-te Crescer, realiza-se no dia 16 de maio, a partir das 3:30 da tarde na Biblioteca Álvaro de Campos, a oficina Danças Tradicionais do Mundo. Temos o Bailar Mato, assim se designa a iniciativa, que tem a orientação de Joana Maurício. Iniciativa destinada a famílias com crianças entre os 4 e os 10 anos, no limite máximo de 12 pares, ou seja, uma criança mais um adulto. Ao longo da sessão, com cariz lúdico-pedagógico e intercultural, as famílias vão viajar pelos mundos infantis e experimentar diferentes danças tradicionais, portuguesas e estrangeiras, as quais contribuirão para o seu enriquecimento cultural. Joana Maurício é licenciada em Educação de Infância e dedica-se à literatura infantil. Enquanto mediadora cultural e de leitura, desenvolve oficinas para profissionais de educação e famílias. É autora de Grãozinho de Areia e Caiu de Mansinho, obras com edição de autor. Dinamiza atividades literárias e criativas, sendo autora e cofundadora do projeto editorial Fazedora de Histórias. Está a iniciativa para o dia 16 de maio, inscrições obrigatórias, pode saber mais no site do município. A Associação Baixa de Tavira realiza dia 23 de maio mais uma edição da Moda Tavira. É a partir das 9:30 da noite no Mercado da Ribeira. A iniciativa tem o apoio do município de Tavira e conta com a realização de um casting destinado aos jovens dos 15 aos 26 anos que terão a oportunidade de desfilar junto de modelos consagrados no mundo da moda. Os interessados devem contactar a Associação Baixa de Tavira para participar. Deverão fazê-lo até o dia 13 de maio. O casting acontece no dia 14 de maio, a partir das 7 da tarde, na Biblioteca de Tavira. A Associação Ecológica do Algarve realiza o 16º Jantar de Solidariedade. É dia 6 de junho, no Hotel Vila Galé, em Tavira. Um evento que representa um momento de partilha, celebração da vida e também a oportunidade de contribuir para uma causa que diz respeito a todos, o apoio a quem enfrenta a doença oncológica. Ao apoiar a causa, cada um está a contribuir diretamente para melhorar a qualidade de vida de doentes oncológicos e de suas famílias. Baila Coração ao som do acordeão, uma tradição com envelhecimento ativo e acontece em todo o concelho de Castro Marim. O programa termina neste mês, com os próximos bailes agendados dia 9 de maio na Antiga Escola Primária do Barrocal, Associação Mito Algarvio, e no dia 16 no Centro de Convívio da Comiada em Altamora. O Centro Humanitário de Tavira da Cruz Vermelha realiza o primeiro concerto solidário de Musical Lovers, um concerto intemporal. É dia 9 de maio, este sábado, a partir das 9:30 da noite, no Teatro Municipal António Pinheiro. Contará com a participação dos artistas Fernando Pereira e Patrícia Gabriel. Este concerto pretende homenagear a proximidade, a confiança e a solidariedade da comunidade, destacando o esforço coletivo que contribui para o bem-estar de todos. Uma noite marcada pela música e emoção e partilha com um propósito solidário. Os bilhetes estão disponíveis para aquisição no Teatro Municipal António Pinheiro. Mercadinhos de Castro Marim, Odeleite e Azinhal decorrem mensalmente. O Mercadinho na Aldeia em Odeleite decorre no primeiro domingo de cada mês, enquanto em Castro Marim acontece no segundo sábado do mês, ao mesmo tempo que a Feira das Velharias. No Azinhal, há mercado no último domingo do mês. Sexta Grande, Caracolada a Escutar, dia 16 de maio, a partir da 1:00 da tarde, junto ao Mercado Municipal de Tavira, na zona das Docas. A entrada é gratuita, há música, atuação de rancho folclórico, os caracóis insufláveis e muita alegria. Organização do Corpo Nacional de Escutas, Agrupamento 100 de Tavira, dia 16 de maio. Promovido pela Casa do Povo do Conselho de Olhão, em Moncarapaz, decorre o concurso Janelas e Portas Floridas. As inscrições decorrem até o dia 15 de maio. Há prémios para os melhores classificados nas várias freguesias do Conselho de Olhão. Conheça o regulamento no site Casa do Povo de Moncarapaz. Com a organização da Associação Cultural e Recreativa de Luz de Tavira, realiza-se o Luz Talent, é um concurso de talentos. As inscrições estão a decorrer para todos os que queiram participar na dança, na música, magia, acrobacia, ginástica, canto e circo. Para tal, devem contactar a Associação Cultural e Recreativa de Luz de Tavira. Nono Festival do Caracol. É este domingo, dia 10 de maio, a partir das 4 da tarde, com entrada gratuita. É no Mato Santo Espírito. Tem música para dançar com Silvino Campos. É uma organização do Grupo Desportivo Val Caranguejo. Celebração de 50 anos à volta da cultura em Tavira. É uma celebração em prol de Fernanda Guerra. Realiza-se no dia 16 de maio no restaurante Chicken, em Conceição de Tavira. Os interessados em participar devem efetuar a sua inscrição contatando o telemóvel 917-740-809 da Rede Móvel Nacional. 30ª Feira de Produtos e Artesanato de Cachopo é domingo, dia 10 de maio, logo a partir das 9h30 da manhã com a marcha. Seguir-se-á uma visita ao património Igreja de Santo Estevão de Cachopo, História e Património. A animação com o acordeonista Paulo Cardeta, atuação da fadista Beatriz Pereira, património à mesa, terá lugar no átrio do lar com o tema A Dieta Mediterrânea e a valorização dos sabores locais, a atuação do Esteavondo e do rancho típico sambrazense. Artesanato, produtos típicos, onde não falta alegria no que é já a 30ª Feira de Produtos e Artesanato de Cachopo. É domingo, dia 10 de maio, com a organização do Centro Paroquial de Cachopo. Dia 22 de maio, a partir das 9 da noite, a Quinta do Sobral, em Castro Marim, acolhe uma noite de fado com Nádia Catarro e Luís Saturnino. Acompanhados dos músicos Gonçalo Rosa na guitarra portuguesa, Luís Reis na viola do fado e Gonçalo Feijão na viola baixo. As inscrições poder-se-ão efetuar contatando o telemóvel 965-351-239. O valor angariado servirá para apoiar as famílias afetadas pela tempestade em Leiria. Com a organização do Pontão, realiza-se uma excursão dia 17 de maio para assistir à revista portuguesa No Boa Esperança. Haverá ainda momento para um passeio até Sagres e um almoço livre. As inscrições poder-se-ão efetuar contatando a Associação O Pontão pelo 966-713-207. Excursão do Pontão, dia 17 de maio. 13º aniversário dos Motomanos, dia 16 de maio, a partir das 2 da tarde, na sede do clube, com entradas livres e muito convívio. A participação das bandas Fora de Órbita e Pedro Celes. 13 anos dos Motomanos, a celebrar dia 16 de maio. Encontro de coros do Equinócio da Primavera. É dia 9 de maio, a partir das 7 da tarde, na Igreja da Misericórdia, em Tavira, contando com a participação do Grupo Coral Tavira, Coro dos Pais dos Alunos da Escola de Música Joaquim Guimarães de Espinho e o Coral Divo Canto de Penacova. É uma organização do Grupo Coral Tavira, este encontro de coros do Equinócio da Primavera, 9 de maio, na Igreja da Misericórdia. Agenda da Primavera da Associação Ria Inquieta. Para este mês de maio, no dia 16, oficina Introdução à Serigrafia. Já no dia 23, oficina para crianças a partir das 3 da tarde, gravura para crianças. No dia 31, a dia aberto, a partir das 3 da tarde, iniciativa Mostra Lá, o Open Day no Hub Criativo da Ria Inquieta, que fica na rua 4 de outubro, número 24, em Tavira. Evento de solidariedade em Castro Marim. Vamos ajudar o Rafael. É dia 9 de maio, a partir das 9 da noite, na Taberna Velho Cavalinho, contando com os artistas Cássio e Sérgio. Os bilhetes podem, entretanto, ser adquiridos para este evento de solidariedade para com o jovem Rafael. 9 de maio, 9 da noite, em Castro Marim. A Casa do Povo do Conselho de Olhão, em Moncarapaz, recebe nas tardes de domingo, a partir das 15 horas, as matinés séniores. Dia 10 de maio, há música para dançar com o duo Reflexo. Vamos ajudar o Afonso, é uma iniciativa solidária para o dia 9 de maio, no campo do ginásio de Tavira, a partir das 3h30 da tarde. Há o jogo de veteranos, entre os veteranos do Sport Lisboa e Benfica e Sporting Clube Farense. Ao intervalo, atuação do grupo de Dance Company. Após o jogo, há um lanche ajantarado que acontece no Parque Feiras e Exposições. Durante o jantar, há música ao vivo com o grupo Mais Dois, atuação do Rancho Folclórico de Santo Estevão e a participação especial do artista Luís Guilherme. É uma iniciativa da Casa do Benfica em Tavira, uma festa solidária com o pequeno Afonso, dia 9 de maio. Até 30 de maio, patente a exposição Azulejo em Portugal, uma história em aberto. É no Museu Municipal de Tavira, Palácio da Galeria. No Centro de Ciência Viva pode visitar a exposição Mulheres que Mudaram o Mundo. Domingo, a partir das 9 horas da manhã, todos a caminhar. O ponto de encontro é o Largo dos Bombeiros, em Cachupo. A partir das 2:30 da tarde, o Portugal MTB Race 7ª etapa. Ligação de Albernoa a Tavira, a chegada é junto do Hotel Albacora. Sábado, a partir das 10 horas da manhã, curso de cerâmica. Mural cerâmico é no Palácio da Galeria, Museu Municipal de Tavira. Há também a mostra de artesanato ao longo do dia no Jardim das Palmeiras. A partir das 3 da tarde, no Tavira convida a pedalar com partida na Praça da República. A partir das 3 da tarde, Tavira convida a pedalar com partida e chegada na Praça da República. A partir das 3 da tarde também, a segunda taça do Algarve Cadetes e Júniores. Masculino e feminino é o circuito Brito da Mana, terceira taça Algarve Masters e Elites Amadores Masculinos e Femininos. É aqui em Tavira. A partir das 5 da tarde, encontro com autores, apresentação do livro Por Dentro do Chega, a face oculta da extrema-direita em Portugal, de Miguel Carvalho. É na Biblioteca Álvaro de Campos. A partir das 6:30 da tarde, combates DFC, é no Parque Feiras e Exposições, uma organização da Associação Kickboxing Fight Tavira.
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São 14 horas e 45 minutos. 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
3: São 15 horas e 36 minutos. A continuação de uma ótima tarde. Obrigado por nos levar connosco aí desse lado. 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
2: Boa tarde. A variante Olhão vai ser inaugurada dia 12 de maio, às 14h30 da tarde, uma cerimónia que contará com a presença do Ministro das Infraestruturas e Habitação, Miguel Pinto Luz, e do Presidente da Câmara de Olhão, Ricardo Calé. A infraestrutura executada pela empresa Construções Gabriel Couto tem cerca de 6 km de extensão, faz a ligação da Estrada Nacional 125 à Estrada Nacional 398, contando com duas faixas de rodagem, além de 6 rotundas, passagens inferiores, sistemas diversos e sinalização moderna. A nova via irá também responder ao congestionamento frequente da Estrada Nacional 125 no atravessar da cidade de Olhão. A autarquia de Olhão prevê assim uma redução substancial do tráfego no centro urbano, com benefícios tanto para residentes como para quem circula na Estrada Nacional 125. O Centro Humanitário de Tavira da Cruz Vermelha Portuguesa realiza o primeiro concerto solidário de musical Lovers, um concerto intemporal. Acontece dia 9 de maio, ou seja, já este sábado, no Teatro Municipal António Pinheiro. Vamos saber mais sobre esta iniciativa da Cruz Vermelha de Tavira, um trabalho de Francisco Grilo.
3: O Centro Humanitário de Tavira da Cruz Vermelha Portuguesa irá realizar então o primeiro concerto solidário da Musical Lovers, um concerto intemporal. Este evento será realizado então este sábado, 9 de maio, pelas 9h30 da noite, no Teatro Municipal António Pinheiro, em Tavira, com a presença de Fernando Pereira e Patrícia Gabriel. Este evento propõe então a Cruz Vermelha Portuguesa reunir também alguns fundos para a sua delegação, assim como também aproximar a sua instituição da comunidade. Falámos com o diretor do Centro Humanitário Tavira da Cruz Vermelha Portuguesa, Manuel Marrafa, sobre este evento, os objetivos e também sobre a importância da Cruz Vermelha Portuguesa, sobre a representação, neste caso, do Centro Humanitário de Tavira, sobre a comunidade local.
4: Este concerto solidário, como o próprio nome diz, portanto, vai ser um concerto solidário, portanto, aqui que revertem depois todos os dinheiros para o próprio, para a própria comunidade, que é o que nós fazemos aqui assim, praticamente aqui na Cruz Vermelha. Apoiamos, só para ter uma noção, apoiamos mais de 1.500 pessoas aqui no Centro Humanitário, portanto, e aqui será também mais um pequeno fio de todos para contribuir para essa situação.
3: A iniciativa, então, foca-se na realização deste concerto mais propriamente dito, com a atuação destes dois artistas e também em relação à aproximação com a comunidade local.
4: Não, as iniciativas são praticamente, mas vai ser dedicado. Temos aqui só este evento foi com, como você disse muito bem, com o Fernando Pereira e com a Patrícia Gabriel. Acho que vai ser o nosso primeiro concerto, a partir daqui depois logo veremos o que é que iremos fazer, mas como o próprio nome diz, é o primeiro concerto, esperemos que de mais alguns que a Cruz Vermelha faça, entre outras atividades, porque é lógico que esta não é a única atividade, mas aqui vai ser só o primeiro concerto, neste momento.
3: O diretor do Centro Humanitário de Tavira, da Cruz Vermelha Portuguesa, Manuel Marrafa, também nos conta então algumas das iniciativas realizadas pela instituição.
4: Nós estamos nos quatro concelhos, como sabe, portanto aqui Tavira, Castro Marinho, Vila Real, Santo António e Alcoutim, apoiamos, como eu disse há pouco, mais de 1.500 pessoas, e aqui o fundamental é trazermos também um bocadinho da comunidade à Cruz Vermelha, abrimos aqui um bocadinho das portas da Cruz Vermelha, portanto aqui também um agradecimento ao próprio município de ter cedido aqui o próprio teatro, mas é a ideia mais fundamental, para além do apoio deste espírito que se cria, de solidariedade entre todos, é trazer um bocadinho também, ou mostrarmos aqui um bocadinho também da Cruz Vermelha, com convivermos com toda a comunidade, quando temos aqui os quatro municípios, temos aqui a representação dos quatro municípios, e estamos um bocadinho todos aqui a conviver com aquele espírito que é o que nós pretendemos aqui deste primeiro concerto solidário. É isso mesmo, é o espírito solidário de todos, da comunidade, da Cruz Vermelha, do município, dos vários municípios, portanto, aqui e sentir aqui um bocadinho daquele calor humano, que às vezes não é só a parte monetária que estamos aqui a falar, desse sobrante que vamos dirigir às pessoas mais necessitadas. Às vezes é também aquele um bocadinho de calor humano que nós iremos transmitir, e quanto mais unidos conseguimos estar nessa luta, portanto, nós teremos todos a ganhar no futuro, todos iremos ganhar com essa união.
3: Palavras de Manuel Marrafa, da delegação do Centro Humanitário de Tavira da Cruz Vermelha Portuguesa, em relação a este concerto solidário de Musical Lovers, um concerto intemporal que será realizado então este sábado 9 de maio pelas 9h30 da noite no Teatro Municipal António Pinheiro em Tavira. O valor da participação é de 20 euros por pessoa, sendo que a receita será então revertida para apoiar as atividades envolvidas pelo Centro Humanitário de Tavira da Cruz Vermelha Portuguesa.
2: É já este sábado, este grande momento que ocorrerá no Teatro António Pinheiro. A política, a direção da Organização Regional do Algarve do PCP, Doral, entende que a situação de escassez de água no Algarve nos últimos anos assumiu particular gravidade e não pode ser desligada de décadas de políticas contrárias ao planeamento e investimento de gestão de recursos hídricos na região. O comunicado que chega até nós do PCP refere que, por se tratar de um bem público, a gestão da água deve permanecer na esfera pública, ao serviço das populações e do seu desenvolvimento, avançando que qualquer situação como a construção de uma dessalinizadora deve ser avaliada com rigor e enquadrada numa política mais ampla que assegure o acesso universal, a sustentabilidade dos recursos e a soberania da gestão. Apesar de o atual ano hidrológico ter sido favorável com precipitações elevadas, os comunistas dizem que modelos de previsão climática apontam para uma tendência de maior frequência e intensidade de períodos de seca, exigindo respostas estruturais, apontando que a instalação de uma dessalinizadora no Algarve é uma solução que não deve ser rejeitada à partida, mas que é um investimento que levanta questões sérias pelos elevados custos de investimento e exploração, pelo significativo consumo energético, pelo reduzido contributo que poderá dar face às necessidades globais de abastecimento e pelos receios e dúvidas já demonstrados pela população, pescadores e associações ambientais sobre os impactos ambientais associados. O PCP diz ainda que o modelo de gestão já apontado para a infraestrutura assente numa parceria pública ou privada, marca do governo PSD-CDS, diz o PCP, apoiada por outras forças políticas, levanta fundadas preocupações quanto à transparência e transferência de recursos públicos e ao controle de um bem essencial para interesses privados. O partido diz não aceitar, sob pretexto de necessidade e urgência, que se abra caminho à privatização da água, neste caso da sua produção, defendendo uma estratégia integrada que enfrente as fragilidades estruturais exigentes, nomeadamente o aumento da capacidade de armazenamento. Outra medida passa pelo combate efetivo às perdas nas redes de abastecimento, à modernização e expansão do sistema das redes e condutas de abastecimento público e à implementação de uma política que regule os usos intensivos de água, garantindo prioridade ao consumo humano, à pequena e média agricultura e à preservação de ecossistemas. São algumas das notas e defesas do comunicado que chega até nós da Organização Regional do Algarve do PCP, da Doral, relativamente à situação da água no Algarve e ao seu modo de gestão.
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2: Entretanto, lembramos que estão abertas até o dia 22 de maio as inscrições para os estabelecimentos de restauração e bebidas no Conselho de Tavira, que pretendem integrar a 12ª Feira da Dieta Mediterrânica, que acontece na cidade de 3 a 6 de setembro. No âmbito da preparação do evento, o município desenvolve um trabalho de proximidade junto de cafés, pastelarias e restaurantes na área da envolvente do recinto da feira, com vista à participação do setor da restauração local. Uma novidade nesta edição, uma vez que, ao contrário do que tem sido habitual, em anos anteriores são convidados cafés e pastelarias, alargando assim a rede de estabelecimentos participantes. 12ª Feira da Dieta Mediterrânica, inscrições para estabelecimentos de restauração e bebidas poder-se-ão efetuar até o dia 22 de maio. Ponto final deste espaço de informação. Desejamos-lhe a continuação de um bom fim de semana na nossa companhia.
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1: 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Boa tarde, uma boa viagem.

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4: São 17 horas e 34 minutos. A continuação de uma ótima tarde. Obrigado por estar com a Rádio Gilão aí desse lado.

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0: Boa tarde, são 18 horas.
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2: Boa tarde. A variante Olhão vai ser inaugurada dia 12 de maio, às 14h30 da tarde, uma cerimónia que contará com a presença do Ministro das Infraestruturas e Habitação, Miguel Pinto Luz, e do Presidente da Câmara de Olhão, Ricardo Calé. A infraestrutura executada pela empresa Construções Gabriel Couto tem cerca de 6 km de extensão, faz a ligação da Estrada Nacional 125 à Estrada Nacional 398, contando com duas faixas de rodagem, além de 6 rotundas, passagens inferiores, sistemas diversos e sinalização moderna. A nova via irá também responder ao congestionamento frequente da Estrada Nacional 125 no atravessar da cidade de Olhão. A autarquia de Olhão prevê assim uma redução substancial do tráfego no centro urbano, com benefícios tanto para residentes como para quem circula na Estrada Nacional 125. O Centro Humanitário de Tavira da Cruz Vermelha Portuguesa realiza o primeiro concerto solidário de musical Lovers, um concerto intemporal. Acontece dia 9 de maio, ou seja, já este sábado, no Teatro Municipal António Pinheiro. Vamos saber mais sobre esta iniciativa da Cruz Vermelha de Tavira, um trabalho de Francisco Grilo.
3: O Centro Humanitário de Tavira da Cruz Vermelha Portuguesa irá realizar então o primeiro concerto solidário da Musical Lovers, um concerto intemporal. Este evento será realizado então este sábado, 9 de maio, pelas 9h30 da noite, no Teatro Municipal António Pinheiro, em Tavira, com a presença de Fernando Pereira e Patrícia Gabriel. Este evento propõe então a Cruz Vermelha Portuguesa reunir também alguns fundos para a sua divulgação, assim como também aproximar a sua instituição da comunidade. Falámos com o diretor do Centro Humanitário Tavira da Cruz Vermelha Portuguesa, Manuel Marrafa, sobre este evento, os objetivos e também sobre a importância da Cruz Vermelha Portuguesa, sobre a representação, neste caso, do Centro Humanitário de Tavira, sobre a comunidade local.
4: Este concerto solidário, como o próprio nome diz, portanto, vai ser um concerto solidário, portanto, aqui que revertem depois todos os dinheiros para o próprio aporte da comunidade, que é o que nós fazemos aqui, assim, praticamente aqui na Cruz Vermelha. Apoiamos, só para terem uma noção, apoiamos mais de 1.500 pessoas aqui no Centro Humanitário, portanto, e aqui será também mais um pequeno fio de todos para contribuir para essa situação.
3: A iniciativa, então, foca-se na realização deste concerto mais propriamente dito, com a atuação destes dois artistas e também em relação à aproximação com a comunidade local.
4: Não, as iniciativas são praticamente, mais vai ser dedicado. Temos aqui só este evento, foi como você disse muito bem, com o Fernando Pereira e com a Patrícia Gabriel. Acho que vai ser o nosso primeiro concerto, a partir daqui depois logo veremos o que é que iremos fazer, mas como o próprio nome diz, é o primeiro concerto, esperemos que de mais alguns que a Cruz Vermelha faça, entre outras atividades, porque é lógico que esta não é a única atividade, mas aqui vai ser só o primeiro concerto, neste momento.
3: O diretor do Centro Humanitário de Tavira, da Cruz Vermelha Portuguesa, Manuel Marrafa, também nos conta então algumas das iniciativas realizadas pela instituição.
4: Nós estamos nos quatro concelhos, como sabe, portanto aqui Tavira, Castro Marinho, Vila Real, Santo António e Alcoutim. Apoiamos, como eu disse há pouco, mais de 1.500 pessoas. E aqui o fundamental é trazermos também um bocadinho da comunidade à Cruz Vermelha, abrimos aqui um bocadinho das portas da Cruz Vermelha. Portanto, aqui também um agradecimento ao próprio município de ter cedido aqui o próprio teatro. Mas é a ideia mais fundamental, para além do apoio deste espírito que se cria, de solidariedade entre todos, é trazer um bocadinho também, ou é mostrarmos aqui um bocadinho também da Cruz Vermelha, com convivermos com toda a comunidade, quando temos aqui os quatro municípios, temos aqui a representação dos quatro municípios, e estamos um bocadinho todos aqui a conviver com aquele espírito que é o que nós pretendemos aqui deste primeiro concerto solidário. É isso mesmo, é o espírito solidário de todos, da comunidade, da Cruz Vermelha, do município, dos vários municípios, portanto, aqui e sentir aqui um bocadinho daquele calor humano, que às vezes não é só a parte monetária que estamos aqui a falar, desse sobrante que vamos dirigir às pessoas mais necessitadas. Às vezes é também aquele um bocadinho de calor humano que nós iremos transmitir e quanto mais unidos conseguirmos estar nessa luta, portanto, nós teremos todos a ganhar no futuro, todos iremos ganhar com essa união.
3: Palavras de Manuel Marrafa, da Delegação do Centro Humanitário de Tavira da Cruz Vermelha Portuguesa, em relação a este concerto solidário de Musical Lovers, um concerto intemporal que será realizado então este sábado 9 de maio pelas 9h30 da noite no Teatro Municipal António Pinheiro em Tavira. O valor da participação é de 20 euros por pessoa, sendo que a receita será então revertida para apoiar as atividades desenvolvidas pelo Centro Humanitário de Tavira da Cruz Vermelha Portuguesa.
2: É já este sábado, este grande momento que ocorrerá no Teatro António Pinheiro. A política, a direção da Organização Regional do Algarve, do PCP, Doral, entende que a situação de escassez de água no Algarve nos últimos anos assumiu particular gravidade e não pode ser desligada de décadas de políticas contrárias ao planeamento e investimento de gestão de recursos hídricos na região. O comunicado que chega até nós do PCP refere que, por se tratar de um bem público, a gestão da água deve permanecer na esfera pública, ao serviço das populações e do seu desenvolvimento, avançando que qualquer situação, como a construção de uma dessalinizadora, deve ser avaliada com rigor e enquadrada numa política mais ampla que assegure o acesso universal, a sustentabilidade dos recursos e a soberania da gestão. Apesar de o atual ano hidrológico ter sido favorável, com precipitações elevadas, os comunistas dizem que modelos de previsão climática apontam para uma tendência de maior frequência e intensidade de períodos de seca, exigindo respostas estruturais, apontando que a instalação de uma dessalinizadora no Algarve é uma solução que não deve ser rejeitada à partida, mas que é um investimento que levanta questões sérias pelos elevados custos de investimento e exploração, pelo significativo consumo energético, pelo reduzido contributo que poderá dar face às necessidades globais de abastecimento e pelos receios e dúvidas já demonstrados pela população, pescadores e associações ambientais sobre os impactos ambientais associados. O PCP diz ainda que o modelo de gestão já apontado para a infraestrutura assente numa parceria pública ou privada, marca do governo PSD-CDS, diz o PCP, apoiada por outras forças políticas, levanta fundadas preocupações quanto à transparência e transferência de recursos públicos e ao controle de um bem essencial para interesses privados. O partido diz não aceitar, sob pretexto de necessidade e urgência, que se abra caminho à privatização da água, neste caso da sua produção, defendendo uma estratégia integrada que enfrente as fragilidades estruturais exigentes, nomeadamente o aumento da capacidade de armazenamento. Outra medida passa pelo combate efetivo às perdas nas redes de abastecimento, à modernização e expansão do sistema das redes e condutas de abastecimento público e à implementação de uma política que regule os usos intensivos de água, garantindo prioridade ao consumo humano, à pequena e média agricultura e à preservação de ecossistemas. São algumas das notas e defesas do comunicado que chega até nós da Organização Regional do Algarve, do PCP, da Doral, relativamente à situação da água no Algarve e ao seu modo de gestão.
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2: Aqui por Tavira é já para este sábado um evento internacional de kickboxing e vamos saber mais sobre o que será, no fundo, este grande momento que Tavira acolhe no trabalho de Francisco Grilo.
3: É este sábado, no Parque de Feiras e Exposições em Tavira, a partir das 6h30 da tarde, a 49ª etapa do DFC Dynamite Fight Championship, este evento de kickboxing que então reunirá alguns atletas do Kickboxing Fight Tavira e também contará também com duas lutas em disputa de cinturão. Falámos com Miguel Pires do clube Kickboxing Fight Tavira em relação a este evento e também o facto que irá contar com os mais diversos atletas da sua equipa e também expectativas para os mesmos, neste que também contará com a defesa de dois cinturões.
5: Sim, é o terceiro evento, terceira edição, tem vindo a crescer nos últimos anos. Os últimos dois eventos foram no Pavilhão Eduardo Massim. Este ano decidimos ir para o Parque de Feiras e Exposições por uma questão de facilitar também a utilização do parque do Pavilhão Eduardo Massim, porque tem muitos eventos ao mesmo tempo e sabemos que é o único pavilhão que existe com aquelas características, e então tentamos sempre ajudar da melhor maneira possível a gestão do município de Tavira naquele espaço e o Parque de Feiras, pronto, tem condições para termos ali um grande evento este ano, certamente. Este ano, a característica, o especial deste ano é que conseguimos ter 12 atletas de Tavira a participar e sim, para nós, é a grande vitória deste evento. O crescendo que houve é que começámos com 1, 2 atletas, depois no segundo ano se calhar com 3, 4, 5 atletas e este ano a Kickboxing Fight Tavira ter 12 atletas a participar é que nos deixa orgulhosos e satisfeitos e com o sentimento de ver cumprido, mesmo antes sequer da gala ter acontecido. Portanto, só isso revela que os atletas estão motivados, querem participar, querem fazer parte deste evento, têm muito orgulho e muita vontade de querer subir em cima daquele ringue e naquilo que é o DFC e naquilo que é que tem sido feito em Tavira nos últimos anos, porque não é um simples evento desportivo federado, não é? Porque é tutelado pela Federação de Kickboxing e Muay Thai, mas sim por tudo o que aquilo envolve a nível de luzes e de som e de espetacularidade, portanto, e todos querem fazer parte daquilo e os atletas, estes dois atletas têm treinado muito e bem, e estão preparados para dar um grande espetáculo e um grande combate no próximo sábado, dia 9, a partir das 6:30.
3: Miguel Pires, do Clube Kickboxing Fight Tavira, também deixa a sua reação em relação ao facto de contar com muitos atletas do seu clube a participar neste evento.
5: Exatamente, exatamente. Muito trabalho da parte de uma equipa técnica, que sou eu, é o Walter Martins e o Nuno Coelho. Não só essa equipa técnica, depois temos uma direção, temos tido uma grande ajuda também, gostaria de falar aqui também da Tânia, na parte logística com os associados, e depois toda uma direção que também tem sido muito participativa e que tem feito toda a diferença neste quase um ano de associação, porque o kickboxing já tem 16 anos em Tavira, mas começámos com outra associação, depois tivemos necessidade de crescer, o kickboxing estava a crescer muito, e criámos esta associação Kickboxing Fight Tavira, mesmo para dar espaço ao crescimento do kickboxing e focar-nos somente nesta modalidade. E foi só por isso que houve esta mudança, e ainda bem que houve, e está-se a ver a diferença a todos os níveis.
3: Este evento contará com duas disputas de cinturão. Um deles, este caso, este encontro, é de Fábio Medinas contra o marroquino Adam El-Jouani. Fábio Medinas, que tinha vencido um torneio mundial recentemente em Estepona, não nesta vertente que irá disputar, mas sim na de low kick. E também haverá outro duelo entre Pedro Messias e também Olé El Vikingo, de Espanha. Miguel Pires, do Clube Kickboxing Feito da Vila, recorda então as performances destes atletas e também então a questão principal, que é estas disputas de cinturão.
5: Exatamente, são cinturões diferentes. Este Pona foi na modalidade de low kick, contra um atleta já com 100 e tal combates, portanto um atleta já muito, muito rodado. O Fábio, em Espanha, foi uma situação que acabou por ser de sorte, azar para o atleta que ia lutar contra o atleta da casa, que se lesionou na preparação, e à última da hora o Fábio, que nunca virou as costas a um desafio, disse logo que sim, porque ele mantém um nível de preparação muito elevado. Portanto, o Fábio, basicamente, fora o corte de peso, que é complicado e é difícil, fora isso, a parte de preparação física e psicológica, ele tem em dia. Portanto, ele descansa muito, muito, muito pouco. Portanto, os treinos mantém-nos. E então, ele, à última hora, aceitou esse desafio em Espanha, por azar do outro atleta que desistiu, e felizmente teve uma vitória muito, muito difícil, mas porque um atleta muito, muito experiente e ainda por cima a jogar em casa, mas teve essa vitória em Espanha. Aqui em Tavira não vai ter tarefa fácil. O adversário dele é um adversário que vem de uma série de vitórias, é um adversário muito duro, um adversário espanhol de origem marroquina, que vem de uma escola também muito, muito, muito boa e muito conhecida em Espanha. Vamos a ver o que é que vai acontecer. O Pedro Messias também vai disputar o cinturão em classe B, vai lutar com o mesmo atleta, portanto vai ser uma revenge, portanto vai ser um rematch que vem do ano passado. Isto porque o Pedro fez um corte de peso o ano passado, não vou dizer errado, mas se calhar menos equilibrado, e sentiu muita falta de energia em cima do ringue, e ficou, como é óbvio, ficou frustrado, porque ele podia ter dado muito mais do que deu o ano passado. E não foi possível porque houve algo que não correu bem. Este ano a coisa está salvaguardada, está a correr bem, está com energia, está positiva e acho que vai ser também um combate espetacular.
3: Este evento contará também com transmissão televisiva, não em direto, mas sim em diferido, nos canais da Sport TV, e então também contará com essa nuance, mas Miguel Pires também deixa o convite a todos aqueles que queiram visitar este evento da DFC, que reúne então alguns atletas do kickboxing Fight Tavira.
5: Sim, a cobertura da Sport TV é indiferido, portanto é gravado e eles depois eles fazem duas ou três emissões, se não estou em erro, na Sport TV, mas com comentários, comentários de um expert na matéria, que já acompanha o DFC quase desde o início e que faz questão de estar presente. A Sport TV é um parceiro muito importante porque dá uma credibilidade enorme ao evento, dá uma vontade extra aos atletas. Mas como é óbvio, eu conto com toda a comunicação social, acima de tudo aqui do Algarve, que tem sido um apoio espetacular, incluindo a da Rádio Julão, que é uma referência aqui para Tavira e para o Algarve, e com o qual contamos sempre com a vossa presença no evento, e desde já deixo o convite à Rádio Julão e a todos os ouvintes da Rádio Julão para estarem no próximo dia 9, sábado, no Parque de Feiras e Exposições, a partir das 6h30, para ver um grande espetáculo.
3: Palavras de Miguel Pires, do Clube Kickboxing Fight Tavira, em relação a este DFC, número 49 da temporada, que reunirá então alguns atletas do Clube Kickboxing Fight Tavira, então sendo também realizado no Parque de Feiras e Exposições da cidade de Tavira, este sábado a partir das 18h30, com os eventos preliminares. Será um conjunto de 14 confrontos, com os eventos principais a começarem por volta das 21h30. Os bilhetes podem ser adquiridos através das páginas oficiais da DFC.
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2: Entretanto, lembramos que estão abertas até o dia 22 de maio as inscrições para os estabelecimentos de restauração e bebidas no Conselho de Tavira, que pretendem integrar a 12ª Feira da Dieta Mediterrânica, que acontece na cidade de 3 a 6 de setembro. No âmbito da preparação do evento, o município desenvolve um trabalho de proximidade junto de cafés, pastelarias e restaurantes na área da envolvente do recinto da feira, com vista à participação do setor da restauração local. Uma novidade nesta edição, uma vez que, ao contrário do que tem sido habitual, em anos anteriores são convidados cafés e pastelarias, alargando assim a rede de estabelecimentos participantes. 12ª Feira da Dieta Mediterrânica, inscrições para estabelecimentos de restauração e bebidas poder-se-ão efetuar até o dia 22 de maio. Ponto final deste espaço de informação. Desejamos-lhe a continuação de um bom fim de semana na nossa companhia.
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2: O tempo para domingo, dia 10 de maio, o IPA prevê período de céu muito nublado, com boas abertas na região sul a partir da tarde. Aguaceiros, por vezes fortes, podendo ser acompanhados de trovada, em especial no norte e centro. Prevê-se ainda vento fraco a moderado, de sul-sudoeste, superando por vezes forte na faixa costeira ocidental, com rajadas até 60 km/h. E nas terras altas, com rajadas até 70 km/h. Prevê-se ainda uma pequena descida da temperatura máxima no litoral norte. Para Tavira, a temperatura máxima prevista aponta para 20 graus.
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0: Boa tarde, são 19 horas.
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3: No âmbito do projeto Ouvir e Ler Faz-te Crescer, realiza-se no dia 16 de maio, a partir das 3:30 da tarde, na Biblioteca Álvaro de Campos, a oficina Danças Tradicionais do Mundo. Temos o Baile Armado, assim se designa a iniciativa, que tem a orientação de Joana Maurício. Iniciativa destinada a famílias com crianças entre os 4 e os 10 anos, no limite máximo de 12 pares, ou seja, uma criança mais um adulto. Ao longo da sessão, com cariz lúdico-pedagógico e intercultural, as famílias vão viajar pelos mundos infantis e experimentar diferentes danças tradicionais, portuguesas e estrangeiras, as quais contribuirão para o seu enriquecimento cultural. Joana Maurício é licenciada em Educação de Infância e dedica-se à literatura infantil. Enquanto mediadora cultural e de leitura, desenvolve oficinas para profissionais de educação e famílias. É autora de Grãozinho de Areia e Caiu de Mansinho, obras com edição de autor. Dinamiza atividades literárias e criativas, sendo autora e cofundadora do projeto editorial Fazedora de Histórias. Está a iniciativa para o dia 16 de maio, inscrições obrigatórias. Pode saber mais no site do município. A Associação Baixa de Tavira realiza dia 23 de maio mais uma edição da Moda Tavira. É a partir das 9:30 da noite no Mercado da Ribeira. A iniciativa tem o apoio do município de Tavira e conta com a realização de um casting destinado aos jovens dos 15 aos 26 anos que terão a oportunidade de desfilar junto de modelos consagrados no mundo da moda. Os interessados devem contactar a Associação Baixa de Tavira para participar. Deverão fazê-lo até o dia 13 de maio. O casting acontece no dia 14 de maio, a partir das 7 da tarde, na Biblioteca de Tavira. A Associação Ecológica do Algarve realiza o 16º Jantar de Solidariedade. É dia 6 de junho, no Hotel Vila Galé, em Tavira. Um evento que representa um momento de partilha, celebração da vida e também a oportunidade de contribuir para uma causa que diz respeito a todos, o apoio a quem enfrenta a doença oncológica. Ao apoiar a causa, cada um está a contribuir diretamente para melhorar a qualidade de vida de doentes oncológicos e de suas famílias. Baila Coração ao som do acordeão, uma tradição com envelhecimento ativo e acontece em todo o concelho de Castro Marim. O programa termina neste mês, com os próximos bailes agendados dia 9 de maio na Antiga Escola Primária do Barrocal, Associação Mito Algarvio, e no dia 16 no Centro de Convívio da Comiada, em Altamora. O Centro Humanitário de Tavira da Cruz Vermelha realiza o primeiro concerto solidário de Musical Lovers, um concerto intemporal. É dia 9 de maio, este sábado, a partir das 9:30 da noite, no Teatro Municipal António Pinheiro. Contará com a participação dos artistas Fernando Pereira e Patrícia Gabriel. Este concerto pretende homenagear a proximidade, a confiança e a solidariedade da comunidade, destacando o esforço coletivo que contribui para o bem-estar de todos. Uma noite marcada pela música e emoção e partilha com um propósito solidário. Os bilhetes estão disponíveis para aquisição no Teatro Municipal António Pinheiro. Mercadinhos de Castro Marim, Odeleite e Azinhal decorrem mensalmente. O Mercadinho na Aldeia em Odeleite decorre no primeiro domingo de cada mês, enquanto em Castro Marim acontece no segundo sábado do mês, ao mesmo tempo que a Feira das Velharias. No Azinhal, há mercado no último domingo do mês. Sexta Grande, Caracolada a Escutar, dia 16 de maio, a partir da 1:00 da tarde, junto ao Mercado Municipal de Tavira, na zona das Docas. A entrada é gratuita, há música, atuação de rancho folclórico, os caracóis insufláveis e muita alegria. A organização do Corpo Nacional de Escutas, Agrupamento 100 de Tavira, dia 16 de maio. Promovido pela Casa do Povo do Conselho de Olhão, em Moncarapaz, decorre o concurso Janelas e Portas Floridas. As inscrições decorrem até o dia 15 de maio. Há prémios para os melhores classificados nas várias freguesias do Conselho de Olhão. Conheça o regulamento no site Casa do Povo de Moncarapaz. Com a organização da Associação Cultural e Recreativa de Luz de Tavira, realiza-se o Luz Talent, é um concurso de talentos. As inscrições estão a decorrer para todos os que queiram participar na dança, na música, magia, acrobacia, ginástica, canto e circo. Para tal, devem contactar a Associação Cultural e Recreativa de Luz de Tavira. Nono Festival do Caracol. É este domingo, dia 10 de maio, a partir das 4 da tarde, com entrada gratuita. É no Mato Santo Espírito. Tem música para dançar com Silvino Campos. É uma organização do Grupo Desportivo Val Caranguejo. Celebração de 50 anos à volta da cultura em Tavira. É uma celebração em prol de Fernanda Guerra. Realiza-se no dia 16 de maio no restaurante Chicken, em Conceição de Tavira. Os interessados em participar devem efetuar a sua inscrição, contatando o telemóvel 917-740-809 da Rede Móvel Nacional. 30ª Feira de Produtos e Artesanato de Cachopo é domingo, dia 10 de maio, logo a partir das 9h30 da manhã com a marcha. Seguir-se-á uma visita ao património Igreja de Santo Estevão de Cachopo, História e Património. A animação com o acordeonista Paulo Cardeta, atuação da fadista Beatriz Pereira, património à mesa, terá lugar no átrio do lar com o tema A Dieta Mediterrânea e a valorização dos sabores locais, a atuação do Esteavondo e do rancho típico sambrasense. Artesanato, produtos típicos, onde não falta alegria no que é já a 30ª Feira de Produtos e Artesanato de Cachopo. É domingo, dia 10 de maio, com a organização do Centro Paroquial de Cachopo. Dia 22 de maio, a partir das 9 da noite, a Quinta do Sobral, em Castro Marim, acolhe uma noite de fado com Nádia Catarro e Luís Saturnino. Acompanhados dos músicos Gonçalo Rosa na guitarra portuguesa, Luís Reis na viola do fado e Gonçalo Feijão na viola baixo. As inscrições poder-se-ão efetuar contatando o telemóvel 965-351-239. O valor angariado servirá para apoiar as famílias afetadas pela tempestade em Leiria. Com a organização do Pontão, realiza-se uma excursão dia 17 de maio para assistir à revista portuguesa No Boa Esperança. Haverá ainda momento para um passeio até Sagres e um almoço livre. As inscrições poder-se-ão efetuar contatando a Associação O Pontão pelo 966-713-207. Excursão do Pontão, dia 17 de maio. 13º aniversário dos Motomanos, dia 16 de maio, a partir das 2 da tarde, na sede do clube, com entradas livres e muito convívio. A participação das bandas Fora de Órbita e Pedro Celes. 13 anos dos Motomanos, a celebrar dia 16 de maio. Encontro de coros do Equinócio da Primavera. É dia 9 de maio, a partir das 7 da tarde, na Igreja da Misericórdia, em Tavira, contando com a participação do Grupo Coral Tavira, Coro dos Pais dos Alunos da Escola de Música Joaquim Guimarães de Espinho e o Coral Divo Canto de Penacova. É uma organização do Grupo Coral Tavira, este encontro de coros do Equinócio da Primavera, 9 de maio, na Igreja da Misericórdia. Agenda da Primavera da Associação Ria Inquieta. Para este mês de maio, no dia 16, oficina Introdução à Serigrafia. Já no dia 23, oficina para crianças a partir das 3 da tarde, gravura para crianças. No dia 31, a dia aberto, a partir das 3 da tarde, iniciativa Mostra Lá, o Open Day no Hub Criativo da Ria Inquieta, que fica na rua 4 de outubro, número 24, em Tavira. Evento de solidariedade em Castro Marim. Vamos ajudar o Rafael. É dia 9 de maio, a partir das 9 da noite, na Taberna Velho Cavalinho, contando com os artistas Cássio e Sérgio. Os bilhetes podem, entretanto, ser adquiridos para este evento de solidariedade para com o jovem Rafael. 9 de maio, 9 da noite, em Castro Marim. A Casa do Povo do Conselho de Olhão, em Moncarapaz, recebe nas tardes de domingo, a partir das 15 horas, as matinés séniores. Dia 10 de maio, há música para dançar com o duo Reflexo. Vamos ajudar o Afonso, é uma iniciativa solidária para o dia 9 de maio, no campo do ginásio de Tavira, a partir das 3h30 da tarde. Há o jogo de veteranos, entre os veteranos do Sport Lisboa e Benfica e Sporting Clube Farense. Ao intervalo, atuação do grupo de Dance Company. Após o jogo, há um lanche ajantarado que acontece no Parque Feiras e Exposições. Durante o jantar, há música ao vivo com o grupo Mais Dois, atuação do Rancho Folclórico de Santo Estevão e a participação especial do artista Luís Guilherme. É uma iniciativa da Casa do Benfica em Tavira, uma festa solidária com o pequeno Afonso, dia 9 de maio. Até 30 de maio, patente a exposição Azulejo em Portugal, uma história em aberto. É no Museu Municipal de Tavira, Palácio da Galeria. No Centro de Ciência Viva pode visitar a exposição Mulheres que Mudaram o Mundo. Domingo, a partir das 9 horas da manhã, todos a caminhar. O ponto de encontro é o Largo dos Bombeiros, em Cachupo. A partir das 2:30 da tarde, o Portugal MTB Race 7ª etapa. Ligação de Albernoa a Tavira, a chegada é junto do Hotel Albacora. Sábado, a partir das 10 horas da manhã, curso de cerâmica. Mural cerâmico é no Palácio da Galeria, Museu Municipal de Tavira. Há também a mostra de artesanato ao longo de todo o dia no Jardim das Palmeiras. A partir das 3 da tarde, Tavira convida a pedalar com partida na Praça da República. A partir das 3 da tarde, Tavira convida a pedalar com partida e chegada na Praça da República. A partir das 3 da tarde também, a segunda taça do Algarve Cadetes e Júniores. Masculino e feminino é o circuito Brito da Mana. Terceira taça Algarve Masters e Elites Amadores Masculinos e Femininos. É aqui em Tavira. A partir das 5 da tarde, encontro com autores, apresentação do livro Por Dentro do Chega, a face oculta da extrema-direita em Portugal, de Miguel Carvalho. É na Biblioteca Álvaro de Campos. A partir das 6:30 da tarde, combates DFC, é no Parque Feiras e Exposições, uma organização da Associação Kickboxing Fight Tavira.
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3: O tempo para domingo, dia 10 de maio, o IPMA prevê período de céu muito nublado, com boas abertas na região sul a partir da tarde. Aguaceiros, por vezes fortes, podendo ser acompanhados de trovada, em especial no norte e centro. Prevê-se ainda vento fraco a moderado, de sul-sudoeste, superando por vezes forte na faixa costeira ocidental, com rajadas até 60 km/h. E nas terras altas, com rajadas até 70 km/h. Prevê-se ainda uma pequena descida da temperatura máxima no litoral norte. Para Tavira, a temperatura máxima prevista aponta para 20 graus.
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9: Olá, muito bem-vindos ao Amar dá Trabalho, o podcast sobre terapia de casal que ajuda os casais a navegar nas águas do amor. E hoje é o 7º episódio e vou-vos falar acerca de um tema que acho particularmente interessante. Diz-se que o amor é uma linguagem universal, mas a verdade é que o amor se expressa em línguas muito distintas e de muitas maneiras diferentes. Certamente que já deu por si a sentir que há momentos em que está a falar uma língua muito diferente da do seu companheiro ou da sua companheira. E sendo até muito comum dizer-se: às vezes parece que estou a falar chinês, não me entende. É quando um diz uma coisa e o outro percebe outra. A famosa expressão, trocar alhos por bugalhos, a falarem cada um a sua própria língua. E quantas vezes já deu por si, cheio de entusiasmo, a querer oferecer um presente especial ao seu companheiro ou companheira e recebeu em troca um simples e seco obrigado. Assim, à primeira vista, pode parecer que o companheiro ou companheira não gostou ou não deu importância, não valorizou o seu presente. Mas será que a forma como expressam e demonstram o que sentem um pelo outro é igual para ambos? Será que valorizam esses gestos da mesma maneira? É que o amor tem muitas maneiras diferentes de se expressar e é preciso aprender a entender essas formas diferentes dessa manifestação. Significa que aquilo que muitas vezes interpretamos como uma reação fria e distante do outro pode ser simplesmente uma interpretação errada, um equívoco, como se fosse um erro de tradução. Este é o desafio que vos trago hoje: conhecer as diferentes linguagens do amor. E para isso, vamos mergulhar no mundo de Gary Chapman e descobrir as 5 linguagens do amor. que é uma ferramenta muito conhecida e divulgada em livros e que ajuda à comunicação e à relação entre o casal. Prepare-se, pode descobrir que aquele tão esperado amo-te pode ser dito não através de palavras, mas sim através da louça lavada ou da presença e companhia do seu parceiro ou parceira. Fique comigo. A primeira linguagem de amor que temos é a que começa em casa. Ela começa com a presença ou ausência do amor dos nossos pais. A maioria de nós cresceu a aprender a língua de família de origem, portanto, dos pais, dos irmãos, avós. É chamada língua materna. Essa é a primeira língua, é a nossa base e a língua que conhecemos e que estamos habituados a falar. E claro, se só dominamos essa língua, o que vai acontecer é que vamos ficar muito limitados e por mais que nos possamos esforçar para expressar o amor que sentimos, se falarmos em português e se o companheiro ou companheira falar outra língua, por exemplo, só falar chinês, é difícil nos entendermos. Ora, se queremos expressar-nos eficazmente, temos de estar dispostos a conhecer a linguagem de amor do nosso cônjuge. Ou seja, se queremos comunicar o que sentimos, temos de expressar na linguagem de amor do outro. Para isso, há que fazer um esforço para aprender uma segunda língua. E desde crianças, que todos temos necessidades de amor e de afeto, temos necessidades de segurança, de pertença, de nos sentirmos desejados, amados e valorizados. Estas necessidades vão nos acompanhar durante toda a vida e é fundamental continuarmos a preencher essas necessidades. Mas, se cada pessoa tem a sua própria língua, ou seja, com a qual se costuma expressar emocionalmente, se um fala português e o outro fala chinês, na verdade, nunca se vão entender, por mais que se esforcem. Ora, no amor, acontece o mesmo. Às vezes estamos a demonstrar o amor que sentimos, mas o outro não o entende como tal. Não o percepciona da mesma forma. Então, o autor, Gary Chapman, dá-nos uma espécie de dicionário onde se pode aprender a traduzir as diferentes linguagens do amor. Ou seja, as diferentes formas como é que o amor se pode expressar. E quais são as 5 linguagens? Ora, a primeira linguagem é o elogio. Para algumas pessoas, o elogio tem muito valor e é a melhor forma de expressar o que se sente. Para estas pessoas, os elogios inesperados, as palavras de valorização, os incentivos, o dizer amo-te, gosto muito de ti, tem imenso valor. Afirmações simples como um comentário: estás linda ou lindo, adoro o teu sorriso, és incrível, estiveste muito bem com aquela atitude, constituem um ótimo combustível para a relação fluir de forma mais saudável. Ir ao encontro desta linguagem é elogiar de forma sincera, por exemplo, sempre que o outro fizer algo bem feito. E é muito comum nas minhas prescrições, sempre que esta linguagem está presente, um dos elementos do casal, num dia par ou ímpar, dependendo do dia em que calha a cada um dizer elogios ao outro. Mas o outro que recebe o elogio está proibido de dizer algo do género como estás a dizer isso só porque ficou combinado em terapia teres de elogiar. Não estás a sentir isso de verdade. Ora, esse tipo de comentários está totalmente proibido. Porque o objetivo é ir ao encontro da necessidade do outro. Se o outro gosta de ser elogiado, então o cônjuge vai elogiar, mesmo que o próprio não valorize ou não ache importante. Mas se para o outro é importante, ora, o outro, pelo nós da relação, portanto, e pelo outro, como um ato de entrega, vai se esforçar para falar a linguagem do companheiro ou companheira. Para além do elogio, são também importantes as palavras de encorajamento e as palavras amáveis e gentis ao outro. Ou seja, a forma como transmitimos a mensagem é fundamental, pois não deve ser de julgamento ou de crítica. E são igualmente importantes palavras de humildade. O que é que isto significa? Que as necessidades devem ser expressas em forma de pedidos e não exigências. E neste campo é fundamental aprender a comunicar as necessidades, pois quando se comunicam as necessidades ao outro, estamos a afirmar o seu valor e as suas capacidades. e o autor, portanto, faz até referência à diferença entre o que é um pedido e o que é uma exigência. Ou seja, quando o casal exige, deixa de haver a possibilidade da intimidade. Portanto, afasta o cônjuge, ou seja, como se estivesse ali numa hierarquia. Enquanto o pedido dá a possibilidade de o outro escolher e aceder ao pedido, portanto, aceitar ou recusá-lo. Ora, o amor não sobrevive através da exigência ou da cobrança, o que remete para, de facto, uma posição de igualdade, de parelha, enquanto que a exigência vai remeter para uma diferença na hierarquia, como se um tivesse mais poder do que o outro. Um aspecto muito importante, e se quer ver aumentados os resultados e efeitos de elogio no seu parceiro ou parceira, experimente dizer à mãe do seu cônjuge o quão maravilhoso ele é ou ela é. Quando a sua sogra ou o seu sogro lhe contar, as suas palavras serão ampliadas e terão um efeito e impacto muito maior. E experimente também valorizar o seu cônjuge à frente de terceiros, quando ele ou ela estiverem presentes. Também pode escrever os elogios, pois poderão ser lidos posteriormente várias vezes. Espalhe-os pela casa em post-its. E se a sua linguagem de amor for o elogio, faça uma lista, juntamente com o seu parceiro, acerca das coisas que apreciam no outro. Junte a essa lista coisas das quais se foram apercebendo, portanto, ao longo dos últimos dias, das últimas semanas. Selecione os traços e as características mais importantes e permitam-se fazer esse reconhecimento até verbalmente, portanto, dizer isso um ao outro. E já sabem, não se esqueçam que não podem dizer que estão a dizer isso só porque têm que dizer. O objetivo é dar o elogio sem ter que sentir que têm que devolver ou que responder em troca. Ou seja, pode só simplesmente receber e agradecer. E se a pessoa gostar de ser valorizada, portanto, por algo que o outro não valoriza, mas se é importante para o outro, um dos cônjuges vai ao encontro dessa linguagem. Portanto, e é desse exemplo as flores. Se para um receber flores é importante, mesmo que o outro não goste e até ache clichê, vai se esforçar para dar na mesma. Ou seja, vai ao encontro do outro. É trabalhar e ceder para o nós da relação. Outro aspecto importante é que deve deixar a luz entrar na relação e valorizar mais. A rotina deixa na sombra muitas vezes aquilo que é valioso. Então, valorize o que aprecia no outro. Olhe para o outro com um olhar de valor. Faça uma lista de coisas que aprecia e comunique-lhe. E o outro escuta e agradece. A relação é como as plantas, necessita de ser regada, mas como qualquer planta, tem necessidades próprias e é necessário conhecer quais as necessidades e ir ao seu encontro. Portanto, se necessita de mais luz, água, terra, sol, a temperatura, etc. Na relação também funciona assim e é necessário ir ao encontro do outro. O que é que o outro gosta de ouvir, o que é que gosta de sentir-se mais valorizado. E sabe o que é que pode magoar mais as pessoas que falam esta linguagem de amor? As críticas destrutivas e os insultos, que podem mesmo demorar muito tempo a ser esquecidos. E a segunda linguagem é o tempo de qualidade. Tempo de qualidade significa dar a sua total atenção a alguém. Não é apenas estarem sentados no sofá, a verem televisão juntos, é conversar sem telemóveis por perto, darem um passeio ou jantarem sem distrações, olhando um para o outro. Olhos nos olhos, o foco está na partilha e na presença. Mas estar fisicamente presente na vida de alguém pode não ser o suficiente, ou seja, mas sim dar a sua total disponibilidade, indo ao encontro das coisas que o outro gosta de fazer. Para isso, é importante cada um fazer uma lista das coisas que gosta. Pode ser, por exemplo, ir à praia, à montanha, saltar de paraquedas, ir ao campo, visitar museus, ir à ópera, etc. O importante é que depois dessa lista possam fazer coisas em conjunto e dedicarem total atenção um ao outro. É frequente um dos elementos gostar da praia, o outro da serra. E se para o que gosta da companhia do outro ir à praia é importante, mesmo que o outro não goste, deve fazer um esforço para ir. mais importante é que a atividade, neste caso ir à praia, seja um meio para o qual possam passear e passarem tempo juntos. Que se preocupam um com o outro, gostam de estar na companhia um do outro e de fazerem coisas em conjunto. No tempo que passam juntos, é fundamental que possam ter conversas de qualidade. Um diálogo onde possam partilhar experiências, pensamentos, sentimentos, sonhos, desejos, preferencialmente até num ambiente calmo e amistoso. E aqui é fundamental que o casal se saiba escutar um ao outro, que tenha competências de escuta ativa. Por vezes, um deles só quer desabafar, não quer que lhe resolvam o problema ou que lhe deem conselhos. E se for o caso, dê essa atenção necessária. Por vezes, é só mesmo uma necessidade de escuta e de compreensão. Para além de saber escutar, uma conversa de qualidade implica também autorrevelação. E o que é que isto significa? Significa que, por vezes, um fala, mas não sabe o que o outro está a pensar ou que lhe vai na cabeça. Significa que o casal, para estar numa relação de intimidade, com abertura ao diálogo, deve expor e partilhar o que sente num espaço seguro e contentor. A isto chama-se intimidade. É estar a dar a conhecer ao outro uma parte de si. A partilha é um ato de amor. Se para um dos elementos sentir-se amado é sentir que sabe o que vai na cabeça do outro, então é necessário que se permita abrir-se mais. São aquelas perguntas frequentes que costumam fazer. Em que é que estás a pensar? Mas responder a estas perguntas não é simples para todos. Nem sempre a partilha e expressar o que se sente é fácil, sobretudo se existem histórico familiar, portanto, onde as pessoas não partilhavam muito os sentimentos, nem os pensamentos, nem as suas vulnerabilidades. E as vivências e os traumas da infância influenciam muito a forma como cada um partilha os seus sentimentos e as suas necessidades. E a pessoa que tem dificuldade em partilhar o que sente deve inclusivamente criar o hábito de anotar o que sente, o que pensa

necessitam de o fazer. E é importante que a pessoa escreva os acontecimentos e registre em simultâneo o que sentiu face a essa situação. O autor até sugere que a pessoa que o faça, portanto, 3 vezes ao dia para ganhar essas competências e consciência das emoções e das suas necessidades. É só encontrarem um tempo do vosso dia, como querem tirar tempo para dedicar a regar as plantas. Mas nem todas as pessoas estão desconectadas com as suas emoções e, no momento de falar, o que acontece é que as pessoas revelam diferentes comportamentos e personalidades. E há as tagarelas e as silenciosas. Se uma pessoa for silenciosa e a outra tagarela, claro, é a conjugação perfeita. Mas passados uns anos, o que vai acontecer é que o tagarela pouco sabe acerca do silencioso. E o importante é que possa haver um equilíbrio e que possam suavizar as diferentes tonalidades. Ou seja, aquele que tem tendência para ser mais silencioso pode aprender a ser um pouco tagarela. E o tagarela também pode aprender, portanto, a valorizar mais momentos de silêncio e de escuta. Por mais que sejamos influenciados pela nossa personalidade, não devemos deixar de ser influenciados por ela. A linguagem de amor, do tempo de qualidade, diz-nos que, para além do tempo passado em conjunto, as atividades devem ser de qualidade. Ou seja, para isso têm de saber identificar o que é verdadeiramente importante. Ora, as atividades de qualidade podem ser, por exemplo, uma caminhada, fazer canoagem, plantar plantas, viajarem, irem a um museu, por aí fora. Os ingredientes essenciais, portanto, para identificar até que ponto é que essa atividade pode ser importante, tem aqui 3 aspectos fundamentais. Um deles é que pelo menos um de vocês quer muito fazê-la. O outro é que, portanto, um de vocês está disposto a fazê-la. E o outro ingrediente é que ambos sabem a razão porque a fazem, ou seja, para expressarem o quanto gostam de passar tempo juntos. É natural que tenham de fazer cedências e fazerem algumas atividades de que nem sempre gostam, mas fazem-no um pelo outro. E claro, se um vai à praia e vai pelo outro, é importante que não manifeste aquela atitude de que vai contrariado e portanto é bom que não estrague o momento. E o que é que mais magoa uma pessoa que fala esta linguagem, que valoriza o tempo de qualidade? São as distrações constantes, a falta de contacto visual, ou adiar os momentos a dois, ou adiar as atividades. E a terceira linguagem de amor é receber presentes, que não se trata do valor material dos presentes, mas sim do valor sentimental que está por detrás deste. Um presente mostra que ele ou ela lembrou-se de mim, ou então ele ou ela viu isto e pensou em mim. Pode ser uma flor apanhada no campo, um chocolate preferido. Os presentes podem ser comprados, feitos ou achados. Não têm de ser caros. E aqui é muito comum, mais uma vez, um casal deparar-se com diferenças. Por exemplo, um gosta de comprar coisas e o outro gosta de poupar. Esta diferença de padrão muitas vezes tem a ver com as influências da família de origem, ou seja, onde os cônjuges o repetem ou se opõem. Quer dizer que uns poupam demais e outros poupam menos. Se descobrir que a linguagem de amor do seu cônjuge é receber presentes, talvez seja importante oferecer-lhe então presentes, pois poderá ser um ótimo investimento e uma ótima prova de amor. Tenha um caderninho de ideias para prendas sempre que ouvir o seu cônjuge dizer gosto disto ou gostava de ter aquilo. E o que é que magoa mais as pessoas que falam esta linguagem de amor? É esquecer-se das datas importantes, como por exemplo as datas de aniversário, dia dos namorados, ou dar presentes sem qualquer significado pessoal. E a quarta linguagem do amor é gostar de ser ajudado. Para quem tem esta linguagem de amor, os gestos valem mais do que 1000 palavras. O amor pode manifestar-se ao cozinhar uma refeição, ajudar nas tarefas domésticas, lavar o carro, levar o carro à revisão ou qualquer coisa que alivie a carga de responsabilidade do outro. É fazer coisas que sabe que o cônjuge gostaria que fizesse. É tentar ajudar e agradar através da realização de atividades. Claro que, mais uma vez, há influência das famílias de origem. As nossas ações são influenciadas pelo modelo dos nossos pais. E se na família de um dos cônjuges um não tinha o hábito de fazer tarefas domésticas, pois pode ser mais difícil. Mas há sempre uma oportunidade para aprender e fazer diferente, e tudo conta no que toca a nutrir a relação de mais amor entre

0: entrega e cuidado. E o que acontece muitas vezes é que um elemento foi tão criticado na forma como fazia as coisas ao início que com o tempo deixou de fazer. É importante não ter um espírito exigente e aceitar a forma diferente do outro fazer as coisas. Mas não se esqueça, por detrás de uma crítica esconde-se uma necessidade. Então vá mais longe. Se o seu cônjuge criticar, esteja atento ao que estará por detrás disso. Qual será a necessidade? Faça uma lista de tarefas que gostaria que o outro lhe fizesse, coisas que ajudaria a saber que o outro o ama. O autor sugere que façam e executem as tarefas dessa lista durante 2 meses. Lembre-se que nem todos os gestos de ajuda estão relacionados com as tarefas domésticas, pois, se for o caso, tente identificar outros exemplos. E o que é que magoa mais este tipo de pessoas que gostam desta linguagem de amor? A preguiça, a falta de ajuda ou o incumprimento de compromissos. É ficar a tratar da louça e está lá sempre uma pilha de louça por lavar. E a quinta linguagem de amor é o contacto físico. Para estas pessoas, o toque é a melhor linguagem para transmitir segurança e amor. Inclui dar as mãos, dar beijos, abraços, ter relações sexuais ou simplesmente sentarem-se encostados um ao outro. Contacto físico é a forma de comunicar o amor. As pessoas cuja principal linguagem de amor é o contacto físico sentem-se sem ele mal amados e rejeitados e sem valor. O toque tem mais valor do que as palavras e tocar o seu cônjuge de forma amorosa em qualquer parte do corpo pode ser uma expressão, efetivamente, de amor e de carinho e de proximidade. E como cada toque é único, é importante saber quais são os toques que o seu companheiro gosta mais para ir ao seu encontro. Há cônjuges que gostam de ir de mãos dadas pela rua, portanto é importante ir ao encontro dessa necessidade. Por outro lado, se o seu cônjuge achar alguns toques desconfortáveis ou irritantes, não deve insistir. Deve ir ao encontro do que ele gosta, se uma pequena massagem no pescoço, se gosta de abraço, uma carícia nos ombros, nos braços, portanto vai a esse encontro. E se a linguagem do seu cônjuge é o toque, é importante pedir-lhe que faça uma lista acerca de demonstrações de toque afetuoso, distinguindo também do toque mais sexualizado. Falarem acerca dos momentos de demonstração de carinho, por exemplo, o parceiro pode gostar do toque de mãos dadas e que coloque o braço no seu ombro, portanto, somente em situações privadas e não em público. Portanto, essas expectativas convém que possam ser conversadas e faladas e respeitadas. E o que é que magoa mais uma pessoa que fala esta linguagem de amor? A negligência física ou os longos períodos de tempo sem qualquer tipo de contacto. E estas são as 5 linguagens de amor de Gary Chapman. Espero que possam agora descobrir qual a vossa linguagem de amor. Para algumas pessoas será mais fácil identificar, para outras não será assim tão fácil. Mas para descobrir, tente fazer uma retrospectiva da sua relação e pergunte-se o que é que eu desejo mais frequentemente no meu companheiro ou companheira. De que forma costumo exprimir habitualmente o amor pelo que sinto, pelo outro? Ora, aquilo que tiver mais, ou seja, aquilo que tiver pedido mais vezes poderá estar relacionado com a sua principal linguagem de amor. Escreva no papel aquela que pensa ser a sua principal linguagem e depois tente ordenar as restantes 4 por grau de importância. Escreva também qual pensa ser a principal linguagem de amor do seu cônjuge. Poderá também, neste caso, ordenar igualmente as restantes 4 por grau de importância. Sentem-se e troquem impressões e comecem a praticar. E estamos a chegar ao fim de mais um episódio. Vimos que é um erro expressar o nosso amor da forma como nós gostaríamos de o receber. Se a nossa linguagem for o elogio, a nossa tendência natural é elogiar o outro. Mas se a linguagem do parceiro ou parceira for outra, por exemplo, gostar de ser ajudado, pode sentir-se frustrado ou ignorado por não receber as ajudas. Não devemos amar os outros da forma como nós gostaríamos de ser amados, mas sim da forma como o outro precisa. O desafio está lançado. Fale menos a sua linguagem e aprenda a linguagem de quem ama. Não se canse de traduzir. Aprender uma segunda língua dá trabalho, mas pode ser muito gratificante e fazer a diferença na sua rotina. Aprenda a linguagem do seu parceiro e enriqueça o seu vocabulário. Comece já, hoje, a praticá-lo. E partilhe comigo nas redes sociais, na página Instagram, Sandra Maurício Psicóloga ou a Terapeuta de Casal, ou deixa aqui o seu comentário. Fiquem bem e espalhem amor na língua certa. Por hoje é tudo, espero que tenham gostado. Reencontramos-nos daqui a 15 dias e até lá, não se esqueça, amar dá trabalho, faça pela sua relação. Despeço-me com este breve excerto do poema Amar, de Flor Bela Espanca. Eu quero amar, amar perdidamente, amar só por amar, aqui, além, mais este e aquele, o outro e toda a gente.
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0: Boa noite, são 20 horas.
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2: Variante Olhão vai ser inaugurada dia 12 de maio, às 14h30, uma cerimónia que contará com a presença do Ministro das Infraestruturas e Habitação, Miguel Pinto Luz, e do Presidente da Câmara de Olhão, Ricardo Calé. A infraestrutura executada pela empresa Construções Gabriel Couto tem cerca de 6 km de extensão, faz a ligação da Estrada Nacional 125 à Estrada Nacional 398, contando com duas faixas de rodagem, além de 6 rotundas, passagens inferiores, sistemas diversos e sinalização moderna. A nova via irá também responder ao congestionamento frequente da Estrada Nacional 125 no atravessar da cidade de Olhão. A autarquia de Olhão prevê assim uma redução substancial do tráfego no centro urbano, com benefícios tanto para residentes como para quem circula na Estrada Nacional 125. A Biblioteca Municipal Álvaro de Campos acolhe de 13 de maio a 8 de junho a exposição de gravuras Against the Sky, de Paulo Yank. É um resultado de uma residência artística promovida na oficina Bartolomeu dos Santos, em Tavira. Paulo foi aluno do reconhecido gravador português Bartolomeu dos Santos, Bartô, que lecionou na South School em Londres. Em nota publicada referida pela Câmara de Tavira, antes de chegar a Portugal, Pauling viajou até o Nepal com a sua mulher e as montanhas foram fonte de inspiração para esta exposição. Ao longo dos últimos 20 anos, o casal foi várias vezes aos Himalaias, onde absorveu diversas experiências relacionadas com a paisagem montanhosa. Uma experiência e uma viagem recente permitiu-lhe desenhar, pintar e fotografar a região com o propósito de transformar os seus estudos numa série de gravuras. A observação das paisagens do Nepal nos Himalaias traduz-se agora em gravuras de grande formato. Lembrando que Paul Young é um artista canadiano, professor, expôs internacionalmente e manteve uma prática regular de ateliê, explorando sobretudo a gravura. A vila de Salir, no interior do concelho de Loulé, prepara-se para acolher aquela que será a 59ª edição da Festa da Espiga. Acontece de 14 a 16 de maio. O evento, apresentado no passado sábado pela organização, com a apresentação que esteve a cargo do presidente da Junta de Freguesia de Salir. A Festa da Espiga terá destaque principal na quinta-feira, dia 14 de maio, com o tradicional desfile etnográfico, um desfile que recria atividades de outrora, que foram essenciais para a economia local, como o fabrico do pão, a destilação do medronho, o artesanato em palma, acompanhado pelas vozes dos poetas populares que declamam versos de improviso. A animação musical da noite ficará a cargo dos formens. A tarde de sexta-feira, dia 15, é dedicada ao convívio dos séniores, enquanto à noite os mais jovens podem contar com concertos diversos e DJs. No último dia, 16 de maio, há a Festa da Espiguinha, especialmente para as crianças, uma reedição do desfile etnográfico em período noturno antes do grande espetáculo com o grupo O Vizinhos. Ao longo de 3 dias, os visitantes podem desfrutar das habituais tasquinhas, petiscos, serranos e exposição de produtos regionais, com entrada livre em todos os espetáculos. A Festa da Espiga teve a sua primeira edição em 1968 pelas mãos de José Viegas Gregório. Foi finalista das 7 Maravilhas da Cultura Popular e pretende continuar a assumir-se como um evento essencial para a valorização do património e da identidade do interior algarvio. Vem aí esta edição da Festa da Espiga, edição 59, de 14 a 16 de maio.
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2: A Sociedade Recreativa e Popular Banda Musical Castro-Marinense assinalou no passado dia 4 o 102º aniversário, com uma arruada pelas principais ruas da vila de Castro-Marim, reunindo músicos, sócios e a população numa celebração marcada pela música e tradição. A iniciativa teve o objetivo de comemorar mais um ano de história da coletividade, homenageando o seu percurso de dedicação à cultura e à dinamização social do concelho. Ao som de vários temas musicais, a banda percorreu a vila para cumprimentar entidades públicas, militares, associados e residentes. As comemorações culminaram com um jantar convívio realizado na sede da banda. A participação desta sociedade na vida social, cultural e recreativa de Castro Marim até teve um profundo impacto na comunidade durante várias décadas, tendo ganho dinâmica com a Revolução dos Cravos do 25 de Abril de 1974. 102 anos para a Sociedade Recreativa e Popular Banda Musical Castro-Marinense foi celebrado. A política, a direção da Organização Regional do Algarve do PCP, Doral, entende que a situação de escassez de água no Algarve nos últimos anos assumiu particular gravidade e não pode ser desligada de décadas de políticas contrárias ao planeamento e investimento de gestão de recursos hídricos na região. O comunicado que chega até nós do PCP refere que, por se tratar de um bem público, a gestão da água deve permanecer na esfera pública, ao serviço das populações e do seu desenvolvimento, avançando que qualquer situação como a construção de uma dessalinizadora deve ser avaliada com rigor e enquadrada numa política mais ampla que assegure o acesso universal, a sustentabilidade dos recursos e a soberania da gestão. Apesar de o atual ano hidrológico ter sido favorável com precipitações elevadas, os comunistas dizem que modelos de previsão climática apontam para uma tendência de maior frequência e intensidade de períodos de seca, exigindo respostas estruturais, apontando que a instalação de uma dessalinizadora no Algarve é uma solução que não deve ser rejeitada à partida, mas que é um investimento que levanta questões sérias pelos elevados custos de investimento e exploração, pelo significativo consumo energético, pelo reduzido contributo que poderá dar face às necessidades globais de abastecimento e pelos receios e dúvidas já demonstrados pela população, pescadores e associações ambientais sobre os impactos ambientais associados. O PCP diz ainda que o modelo de gestão já apontado para a infraestrutura assente numa parceria pública ou privada, marca do governo PSD-CDS, diz o PCP, apoiada por outras forças políticas, levanta fundadas preocupações quanto à transparência e transferência de recursos públicos e ao controle de um bem essencial para interesses privados. O partido diz não aceitar, sob pretexto de necessidade e urgência, que se abra caminho à privatização da água, neste caso da sua produção, defendendo uma estratégia integrada que enfrente as fragilidades estruturais exigentes, nomeadamente o aumento da capacidade de armazenamento. Outra medida passa pelo combate efetivo às perdas nas redes de abastecimento, à modernização e expansão do sistema das redes e condutas de abastecimento público e à implementação de uma política que regule os usos intensivos de água, garantindo prioridade ao consumo humano, à pequena e média agricultura e à preservação de ecossistemas. São algumas das notas e defesas do comunicado que chega até nós da Organização Regional do Algarve do PCP, da Doral, relativamente à situação da água no Algarve e ao seu modo de gestão.
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2: Entretanto, lembramos que estão abertas até o dia 22 de maio as inscrições para os estabelecimentos de restauração e bebidas no Conselho de Tavira, que pretendem integrar a 12ª Feira da Dieta Mediterrânica, que acontece na cidade de 3 a 6 de setembro. No âmbito da preparação do evento, o município desenvolve um trabalho de proximidade junto de cafés, pastelarias e restaurantes na área da envolvente do recinto da feira, com vista à participação do setor da restauração local. Uma novidade nesta edição, uma vez que, ao contrário do que tem sido habitual, em anos anteriores são convidados cafés e pastelarias, alargando assim a rede de estabelecimentos participantes. 12ª Feira da Dieta Mediterrânica, inscrições para estabelecimentos de restauração e bebidas poder-se-ão efetuar até o dia 22 de maio. Ponto final deste espaço de informação. Desejamos-lhe a continuação de um bom fim de semana na nossa companhia.
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2: O tempo para domingo, dia 10 de maio, o IPMA prevê períodos de céu muito nublado, com boas abertas na região sul a partir da tarde. Aguaceiros, por vezes fortes, podendo ser acompanhados de trovada, em especial no norte e centro. Prevê-se ainda vento fraco a moderado, de sul-sudoeste, superando por vezes forte na faixa costeira ocidental, com rajadas até 60 km/h. E nas terras altas, com rajadas até 70 km/h. Prevê-se ainda uma pequena descida da temperatura máxima no litoral norte. Para Tavira, a temperatura máxima prevista aponta para 20 graus.
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1: Olá, bom dia! Sejam muito bem-vindos a mais um programa de Rádio Jovem. Este espaço de boa energia, partilha e inspiração que vos acompanha todos os sábados das 9 às 11 da manhã. A Rádio Jovem é mesmo fixe, um tempo de antena dos miúdos aos graúdos. Este é um programa com a colaboração da Associação de Pais do Agrupamento de Escolas Dr. Jorge Augusto Correia. Antes de apresentar os nossos convidados e de iniciar a nossa conversa, quero comunicar que este programa será repetido mais logo à noite, por volta das 8. Por isso, terá a oportunidade de nos voltar a ouvir. Devem estar a achar um bocado estranho não estar cá a Bia. Estou cá eu, o Pedro, que já não vinha aqui há bastante tempo. Vim só substituí-la, não vou roubar-lhe o lugar. Mas pronto. Bom dia, Paula, como
2: bom
1: é que estás?
2: Bom dia, Pedro. Olha, obrigada por teres vindo no lugar da Bia. Já não é a tua primeira vez, mas hoje realmente vais dar aqui mais voz ao programa.
1: É verdade, é verdade.
2: Uma voz masculina, que também faz parte, não é?
1: Sim, hoje no meio de tanta voz feminina.
2: É verdade, por isso estás aqui bem acompanhado.
1: Bem, em relação ao tema, hoje trazemos um tema que faz parte da vida de todos nós e que está presente na nossa vida, que é o bem-estar digital. Quantas horas é que nós passamos ao telemóvel, como é que a tecnologia nos influencia, entre outras coisas, na vida das crianças e dos jovens. São perguntas assim importantes e vamos um bocado ter aqui uma conversa com as nossas convidadas. Para dizer que entre os dias 4 e 9 de maio, o SEFAI do Levante Algarvio, em parceria com as escolas da região, promoveu a Semana do Bem-Estar Digital, uma iniciativa dedicada a incentivar uma utilização mais saudável, consciente e equilibrada da tecnologia no dia-a-dia. Ao longo desta semana, alunos e professores participaram em diferentes atividades, desafios e momentos de partilha, sempre com o objetivo de perceber como podemos tirar o melhor partido do mundo digital sem deixar de cuidar de nós próprios. Agora, em relação às nossas convidadas, temos a professora Sandra Marinho, que já esteve cá do SEFAI do Levante Algarvio. Olá, professora.
3: Bom dia.
1: Temos a Maria Clara Marques, que nos vai ajudar aqui a parte mais burocrática.
2: É verdade. Olá. Aquela que é muito mais complexa.
4: Bom dia.
1: Bom dia, Clara. E, para terminar, a nossa última convidada, Adriana Saraiva, terapeuta ocupacional, que nos vai falar sobre as atividades dos recreios ativos dinamizadas durante esta semana. Bom dia.
2: Bom dia.
5: Bom dia, Adriana.
2: Obrigada.
1: Bem,
2: pronto, bem-vindas.
1: Sim, bem-vindas. Hoje um tema um bocado atual para nós.
2: Atual, mas que é uma aprendizagem, não é? Nós ainda estamos a, ou pelo menos eu vou falar por mim, a aprender a conviver com esta parte digital, não é? Portanto, isto é tudo uma aprendizagem, uma reflexão e pronto, e temos aqui também pessoas das escolas, porque no fundo temos que orientar os jovens, não é? E tomá-los mais conscientes, a nós e a eles. E portanto eu ia começar aqui com a professora Sandra para perceber, pronto, ela se apresentar também no seu papel sobre esta semana e depois também já agora faço já a questão para nos explicar um bocadinho o que é que foi esta semana do bem-estar digital no agrupamento das escolas.
3: Ok, muito bom dia a todos. Primeiro começo por agradecer em nome das escolas e do SEFAI este convite. Este projeto já é uma sequência do ano passado, já voltamos a repetir, vem numa sequência de um programa que é o do projeto Agarrados à NET, e este ano aproveitámos ali uma ideia que vinha numa atividade da Mil Jobs e desenvolvemos-la e criámos os 10 mandamentos do bem-estar digital. Estas escolas acabam por ter um papel fundamental porque são as escolas todas do centro de formação, que vêm das escolas de Alcoutim, de Castro Marim, das duas escolas de Tavira e as duas escolas de Vila Real, que se unem e que desenvolvem um projeto de reflexão, de análise. Portanto, o que foi feito foi tentámos perceber os 10 mandamentos do bem-estar em cada uma das escolas. Houve um momento de reflexão com os alunos em cada uma das escolas. Chegámos a obter os 60 mandamentos e desses 60 mandamentos voltámos a reunir e aí sim definir quais eram os 10 principais mandamentos, os princípios básicos do bem-estar digital. A partir daí, desenvolvemos um vídeo, portanto acabámos por desmembrar os 10 mandamentos, que eu até posso referir quais são, porque são importantes. Acabámos, este ano este vídeo ficou muito, muito completo, portanto nós já fizemos um vídeo ano passado, mas este ano eu acho que nos superámos enquanto equipa. A equipa esforçou-se muito, conseguiu fazer esta análise e reforçar o papel das escolas neste sentido de perceber exatamente todos os critérios e todos os objetivos do bem-estar digital, analisá-los com os miúdos, refletir com eles e só posteriormente chegarmos àqueles 10 finais, portanto, que foram. O primeiro é usar a tecnologia com equilíbrio e consciência, definindo limites e controlando o tempo de ecrã, que basicamente é definir horários sem ecrãs, usar temporizadores, fazer pausas regulares. O segundo é cuida do sono, descanso do corpo, desligando os ecrãs antes de dormir. Portanto, devem fazer pausas, proteger a saúde física, desligar o telemóvel pelo menos uma hora antes de dormir, ativar o modo noturno nos telefones e reduzir o brilho do ecrã à noite, é muito importante por causa da luz azul, e não usar o telemóvel antes de ir para a cama. O terceiro é cuida da tua saúde mental, faz pausas digitais, não guardes problemas só para ti, partilha-os, fala com um adulto. Se te sentes cansado, ansioso ou irritado, faz algo que te faça sentir bem, sempre fora do digital. Quarto, valoriza-te e não te compares com o que vês nas redes sociais. Aqui está um bocadinho a questão da adultização que já trabalhámos lá atrás, do papel da mulher, a questão das redes sociais que só mostram muitas vezes aqueles momentos escolhidos e que nós somos muito mais do que isso. Não te deves basear só nos gostos das redes, devem-se valorizar principalmente os talentos reais, aqueles que eles têm, não aqueles que aparecem na internet. O quinto é respeito aos outros no digital, comunica com empatia e respeito, evite insultos, humilhações e comentários agressivos, não partilhes fotos, vídeos de outras pessoas sem autorização, não partilhes rumores, é muito importante. Sexto, protege a tua privacidade. Palavras passos fortes e diferentes, não partilhar dados pessoais com pessoas desconhecidas, confirma sempre antes de clicar em links, revê as definições da privacidade nas redes sociais, pede ajuda a um adulto se necessário. O sétimo, pensa de forma crítica, questiona aquilo que vês online. Nem tudo o que aparece na internet é verdadeiro, portanto, toma atenção. Verifica as fontes antes de acreditar e partilhar. Desconfia de títulos exagerados e aprenda a reconhecer a manipulação, a publicidade escondida ou enganosa. Oitavo, equilíbrio digital com a vida real. Reserva tempo para amigos e família, atividades ao ar livre e offline, arte, leitura, desporto, música. Dá prioridade a momentos e conversas presenciais. Nono, age com responsabilidade no digital. Pensa antes de publicar e comentar. Respeita os outros mesmo quando discordas. Não partilhes sem autorização. Usa a IA, que é a inteligência artificial, para aprender e criar. Não para enganar ou copiar. O que publicas fica para sempre online. E o décimo, por fim, constrói um ambiente digital positivo. Partilha conteúdos úteis e criativos. Apoia quem sofre de cyberbullying ou de exclusão. Usa palavras gentis e respeitosas online e fora do online, não é? E valoriza sempre a empatia. Portanto,
2: muito bom. Isso foi feito pelos alunos, orientado pelos professores, não é?
3: Este apanhado foi feito por todos os alunos nos seis agrupamentos, portanto eles chegaram aos tais 10 mandamentos. Chegámos a uma reunião com uma equipa alargada, isto aqui também é importante porque tínhamos a equipa de desenvolvimento digital, tínhamos a equipa ou os coordenadores da cidadania das escolas, tínhamos as equipas das bibliotecas escolares, tínhamos alguns alunos e tínhamos professores também nesta equipa. Portanto, este ano a equipa foi uma equipa multidisciplinar a trabalhar sobre isto que é o bem-estar digital. Portanto, este é um investimento também dos diretores dos agrupamentos que reconhecem a necessidade de ser trabalhada a questão do bem-estar digital. A equipa era alargada e realmente acabou por se ter que fazer aqui uma reflexão com os alunos. Chegámos aos tais 60 mandamentos, muitos deles eram repetidos, porque os alunos de uma escola escolhiam, na outra acabavam por ser os mesmos, e por fim reunimos todos e definimos os 10. Estes 10 foram trabalhados pelas escolas, e depois, ao elaborarmos este vídeo final, cada escola ficou com um ou dois vídeos, dependendo dos agrupamentos. Se havia agrupamentos que tinham uma escola, ficavam com um. Se havia agrupamentos que agregam mais do que uma escola, como é o caso daqui desta escola da Dr. Jorge Augusto, que tem a Dom Paio e a secundária, ficavam com 2. Conseguimos elaborar então os 10, que deu origem a este vídeo, elaborado pelos alunos dos agrupamentos, e depois, durante esta semana, voltou-se a analisar em sala de aula com os alunos este vídeo de início ao fim. Portanto, há ali muita coisa para analisar, muitos temas, muitos conteúdos que são importantes, mais uma série de atividades, porque este ano estas equipas também se excederam, porque temos imensas atividades e algumas super divertidas, dinâmicas, em que os miúdos, em vez de estarem ou só a ouvir matéria, estão a fazer atividades onde complementam várias aprendizagens essenciais.
2: Eu acho que é o que eles apreciam mais, não é? Sim. Estarem envolvidos nas tarefas, não é? Ter a responsabilidade de fazer as coisas. E ao ouvi-la, acho interessante, não é? Porque dizer que nas escolas havia crianças ou mandamentos que eram idênticos, portanto, eu acho que eles têm muita consciência das coisas, não é?
3: Sim.
2: E isso é muito interessante. Portanto, este trabalho faz também isso, não é? Sabendo que eles têm essa consciência, dá-lhes mais força, não é? Porque este meio digital é muito, como estávamos a falar antes, não é? É muito apelativo, não é? É muito chamativo, e acho que esse trabalho que estão a fazer, eu agradeço imenso, é incrível.
3: Eu acho que a equipa se superou e trabalhou efetivamente.
2: Muitos parabéns.
3: Obrigada,
2: senhora.
3: Em nome da equipa.
2: Obrigada.
3: E ontem tive a oportunidade de ir a uma escola, estava numa atividade, eu fui ver a atividade. E, por fim, acabei por estar a falar ali com alguns garotos e ia fazendo algumas perguntas e consegui perceber que eles trabalharam isto, perceberam que estavam a assimilar conteúdos que já tinham sido dados lá atrás, em outras disciplinas, perceberam que estavam a colocar à prova naquele momento, e eu fui questionando, e eles têm noção da maioria das regras. Eles sabiam as regras todas. Agora, o importante é aplicá-las.
2: Pois. Mas eu acredito muito nestas crianças. Eu acho que eles até nos ajudam também, lá está, ao aprenderem. É como a reciclagem, não é? E nós percebemos isso, não é? Porque eles nasceram já a fazer isso. E quando chegam a casa, ensinam os pais. E eu acho que isso vai ajudar muito também as pessoas mais velhas a lidar com o digital.
3: O professor que estava a dinamizar essa atividade ontem, o professor Mário Alpiarça, em certo momento passa esta mensagem para os alunos: por favor, vocês aprenderam isto aqui, mas levem isto lá para casa, ensinem aos vossos pais, ensinem aos vossos avós. E nós temos que ter consciência que nós, mais velhos, não tivemos esta literacia, pouca literacia digital que tivemos na escola, muito mais do que seja segurança, do que seja bem-estar, não tivemos nada disto. Portanto, não tivemos acesso também não havia estes perigos lá atrás, não é? Houve a necessidade de se começar a trabalhar, porque neste momento existem imensos perigos. Portanto, eu acho que estes miúdos também têm esse papel, que são os próximos embaixadores do bem-estar digital.
2: Pedro, e agora, tens assim curiosidade aqui em falar com a Clara?
1: Sim, eu tinha uma curiosidade, que não é Para mim não é curiosidade total, mas nós temos o bullying, que é... Pronto, não, aqui dizendo antigamente era o bullying, não havia.
2: Existia. Não se chamava bullying.
1: Mas agora com isto da internet surgiu outro nome, que é o cyberbullying. Eu queria perguntar primeiro se é um crime. E segundo, se existe alguma diferença, se por exemplo um miúdo de 17 anos se leva um crime, ou se o Código Penal penaliza mais, ou se um miúdo de 12 anos por fazer cyberbullying é diferente.
2: Então, são duas questões diferentes.

0: aquilo que acontece em termos legislativos é o seguinte: é a vida real, não é? A vida cá fora das pessoas, das dinâmicas e tudo mais, corre sempre a uma velocidade. E agora, cada vez mais, acho que toda a gente sente isso, não é? Que o tempo passa de uma forma e as coisas
1: É verdade.
0: evoluem de uma forma abissal. E, portanto, a vida real acontece a uma velocidade muito mais intensa do que aquela velocidade que o legislador consegue sequer prever ou imaginar. Portanto, há 20 anos nunca ninguém. Nem no bullying se falava, não é? Pronto, era.
2: Tinha outro nome.
0: Pronto, enfim.
1: Conflitos.
0: Conflitos e tal,
1: Guerreiras.
0: gestão de lideranças e por aí fora. Pronto. E o que é que acontece? De facto, começou-se a perceber que não só a nível digital, que havia uma série de situações nefastas que, no fundo, vêm da vida real, e porque o digital é apenas uma extensão do real, não é? E que efetivamente não estavam bem, não é? O que é que acontece? Hoje em dia, em Portugal, o cyberbullying por si só não é crime. O que ele constitui, ainda, devemos lá chegar, com certeza que lá chegaremos. O que acontece é que é um agregado, portanto, os comportamentos de cyberbullying são um agregado de diferentes tipos de crime. Como ameaças, como exposição ou violação da reserva da vida privada, coação, difamação. Portanto, há uma série de crimes que estão previstos no Código Penal. Pronto, e é importante que a gente saiba que é exatamente a mesma coisa do que eu ir na rua e ver alguém e dizer: oh, sou isto ou sou aquilo, chamar-lhe nomes e não sei o que, não sei o que mais. Isso, por exemplo, é um dos outros crimes, é a injúria. E o cyberbullying, que é aquilo que a maior parte das pessoas depois faz porque acha que está muito protegida pelo facto de ter um ecrã e um username e não sei o quê, sem terem a noção que tudo isto é rastreável, não é? E começam a mandar esses epítetos, essas pérolas, não é? Para atacar as outras pessoas, achando que vão ficar protegidas porque estão atrás do ecrã. Não, é crime na mesma. Mas são diferentes tipos de crime que enquadram, no fundo, este grande nome que é cyberbullying. Quanto a mim, isto mais cedo ou mais tarde vai ser penalizado. Portanto, esta é a primeira parte da questão para esclarecer, no fundo, aquilo que constitui o cyberbullying e até onde é que isto pode ser penalizado. E é penalizável, sim, e é penalizado. Já há casos, sentenças em tribunal, no fundo, a condenar por diferentes tipos de crime, não é? Mas, no fundo, consubstanciando um crime objetivo de cyberbullying, não é? Um comportamento de cyberbullying que é punível. Pronto. Relativamente à parte de se é uma criança de 12, de 16 ou de 17, é diferente. Ou seja, a partir dos 16, hoje em dia, aquilo que existe, a partir dos 16 já temos penalização criminal, portanto, à luz do código Penal. Dos 12 aos 16 temos. São no fundo cidadãos, não é? A quem se vai aplicar a lei tutelar educativa. E depois aqui temos CPCJ, temos uma série de entidades que vão no fundo verificar qual é o acompanhamento que aquela criança tem ou não tem, o nível de punição que existe, ou seja, não é tão pesado, mas existe. Para crianças menores de 12, porque nós já temos crianças com 7, 8, 9 anos que têm
2: Sim, os
0: os seus
2: telemóveis.
0: telemóveis, os seus grupos do WhatsApp, que são perigosíssimos, e essa coisa toda, aí temos a Lei da Promoção e Proteção das Crianças e Jovens em Perigo. E, portanto, consoante a idade, também se percebe que, portanto, um jovem de 12 anos não tem a mesma maturidade nem a mesma noção, independentemente de, em princípio, já se saber diferenciar entre aquilo que é o bem e o mal, não é? E se eu não digo coisas, se há determinado tipo de coisas que eu não faço na vida real, há determinado tipo de coisas que eu não vou estender, não posso estender para o digital. A grande questão aqui, estamos a falar de jovens, estamos a falar muitas vezes de jovens que entram naquelas brincadeiras dos grupos e não sei o quê, sem ter bem a noção do impacto que as suas atitudes depois têm nos outros. E, portanto, temos aqui vários regimes,

0: temos aqui a questão do ciberbullying, sim, entre outras questões, e temos legislação que, no fundo, tipo helicóptero, não é? Está aqui, no fundo, a tentar organizar tudo isto. Mas isto já é jusante, não é? Dos acontecimentos. O que importa aqui é a montante, observar com pais, com escolas, portanto, com a comunidade, e tentar prevenir e tentar educar exatamente através de iniciativas como esta do bem-estar digital, para que estas coisas não aconteçam.
1: Muito bem, esclarecedor.
2: Já ouvimos as nossas explicações, vamos agora à música.

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1: Estamos de volta com a nossa conversa sobre o bem-estar digital na companhia da professora Sandra, da Clara e da Adriana, que nos vão continuar a contar um bocadinho como é que foi a Semana do Bem-Estar Digital nos dias 4 e 9 de maio nas escolas. Paula, tinhas uma coisa para dizer?
2: Sim, agora vou passar aqui a bola para a Adriana, que também faz parte da Associação de Pais, portanto, e que junto comigo, nesta semana, não é? Fizemos, portanto, dois recreios ativos e uma Play Street. Isto foi, meu Deus...
3: Foi suicídio.
2: Foi mesmo. Nós estamos aqui até frescas, mas
3: fofas,
2: com o coração
3: fofas.
2: Preenchido, não é, Adriana?
3: Sim, é verdade, missão cumprida.
2: É verdade. Olha, a minha questão é agora que faças aqui a ponte, que eu sei que fazes muito bem, entre aquilo que se viveu nos recreios ativos, aquilo que é a criança ou o jovem na rua a brincar e aquilo que é hoje em dia, infelizmente, cada vez mais, os jovens dentro, pronto,
3: da bolha.
2: Da bolha, não é? Do quarto, do telemóvel, portanto, o tempo que, e a gestão que se faz com isto, e aquilo que se proporcionou, não é? Porque, na verdade, foi um bocadinho para contrariar o digital.
3: Exato. Então, em primeiro lugar, obrigada pelo convite, mais uma vez. Agradecer estar aqui e poder dar testemunho destas vivências desta semana, que foram de facto desafiantes. Foi um subir também a fasquia, um bocadinho como a Sandra referia, em relação ao trabalho que tinham feito no ano anterior e nós próprias também já tínhamos feito, mas avançamos para terrenos um bocadinho novos, nomeadamente uma escola que ainda não tinha sido contemplada e que na verdade é uma escola que nós consideramos em que isto é absolutamente necessário, que é a Escola da Conceição de Tavira, que tem um espaço de recreio muito reduzido, uma área física que corresponde basicamente a, se calhar, à área da rádio, do espaço da rádio. É uma varanda de um edifício antigo que está confinado nos seus limites laterais por outros edifícios e pela via pública e, portanto, não tem por onde crescer. Aquilo só mesmo fazendo uma mezanine e um varão de bombeiros para eles escorregarem ou uma escorrega em espiral, tipo aqueles parques aquáticos, e eu acho que eles seriam muito mais felizes e teriam um desenvolvimento muito mais completo. Então foi aqui, nós fizemos, portanto, como tu dizias e bem, fizemos dois recreios, um nesta escola, a Escola da Conceição de Tavira, onde estão cerca de 55 crianças, dos 3 aos 10 anos de idade, e é aqui que elas passam 5 dias por semana, durante 5, 6, 7 horas por dia. Portanto, façamos as contas, 9 meses por ano. E se elas fizerem aqui todo este percurso, desde o pré-escolar até ao quarto ano, que é os níveis de ensino que aqui estão a funcionar, significa que diariamente os recreios do meio da manhã, da hora de almoço e o espaço entre o início das AECs são aqui sensivelmente 2 horas, 2 horas e meia de brincar ou de mobilidade, que é completamente diferente daquilo que seria num espaço naturalizado, com árvores, com relva, com escorrega, com balizas, bom, tudo uma infinidade de coisas que eles imaginam e que gostariam de ter. Então, o que é que existe diferente entre a nova realidade e aquilo em que muitos de nós crescemos, não é? Basicamente, tudo. Porque a realidade de hoje em dia é muito mais pautada por sedentarismo e desde mais tenra idade, e não estamos só a falar dos tempos de ecrãs, mas também estamos a falar da forma como se transportam os bebês, as carrinhas, os cadeirinhas de transporte, o ovinho, o não colocar o bebê no chão, porque o chão, por questões sanitárias, por questões de higiene, porque existe um cão, um gato em casa, e no entanto isto condiciona o corpo em relação com o espaço e em movimento, que começa aqui. E o desenvolvimento postural também começa aqui. Nós começamos a erguer a cervical, o tronco, contra a gravidade, se tivermos a oportunidade de estar no chão e apoiarmos antebraços, mãos e fizermos carga nos ombros. Isto é extremamente importante, as pessoas não sabem, mas tem relação depois, mais tarde, com o pegar no lápis e com a escrita. Começa nesta fase. E passamos a ter, e em contraponto, às vezes bebés colocados na cadeirinha de transporte ou no ovo com um telemóvel a ver imagens a passar. A diferença é abismal, não é? Em vez de termos uma aprendizagem e um desenvolvimento kinestésico e sensorial, rico com todas as modalidades sensoriais que deve ter, que não são só 5, são 7 a 8, hoje em dia já sabemos isto, porque envolvem movimento, consciência de corpo, consciência de posição do corpo no espaço e de relação com o espaço e com o outro. A relação, o primeiro brinquedo da criança é a socialização, é a outra pessoa, é a mãe, é o rosto da mãe, a comunicação. E que tudo isto pode acontecer no brincar e que deixa de acontecer e de estar presente numa exposição a um ecrã. Portanto, sou profundamente crítica de entregarmos um ecrã como chupeta digital em crianças abaixo dos 2, dos 3, nem pensar nunca. Televisão mais tarde um pouco e telemóveis muito mais tarde ainda. Ainda bem que a legislação está a mudar nesse sentido. Quem vai mais à frente em termos tecnológicos e em termos de sociedade noutros países, as coisas estão a avançar. China, Austrália, Dinamarca, Noruega estão a tomar, dar passos importantes nesse sentido para proteger jovens. França, que criou uma comissão específica para estudar o impacto disto na sociedade e nas famílias, e a dar diretrizes e a dar um relatório específico com diretrizes para as famílias, que se calhar vão ao encontro destes 10 mandamentos, e que ainda bem que foram criados, e parabéns por isto, porque envolvem um pouco tudo. E os recreios, eu penso que foram o complemento deste trabalho que foi feito, que me parece mais a partir de segundo ciclo para cima, e os recreios vieram complementar na vertente do pré-escolar e do primeiro ciclo, muito embora já haja utilização de ecrãs nestas idades, e nós percebemos isto também nos recreios, pela linguagem que eles utilizam, pelas referências que trazem, pelo tipo de criação que fazem em termos do brincar, utilizando referências que vêm do digital. Mas foi uma oportunidade muito, muito rica, e depois se calhar poderemos ter mais oportunidades de desenvolver um bocadinho mais, quer pelo aquilo que recebemos das crianças, quer pelos resultados, quer com aquilo que recebemos da parte dos professores e dos educadores.
2: Pois, falamos de hiperproteção, não é? E falamos aqui, se calhar, de uma falsa segurança, que podemos depois falar na segunda parte, de colocar, lá está, estas crianças e jovens em casa com o ecrã, não é?
3: Exatamente.
2: Que é completamente dispar.
3: É paradoxal.
2: É, exatamente.
1: Bem, já chegou ao fim a nossa primeira parte. Fiquem aí enquanto não voltamos na nossa pausa. Até já.
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0: Boa noite, são 21 horas.
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3: O tempo para domingo, dia 10 de maio, o IPMA prevê período de céu muito nublado, com boas abertas na região sul a partir da tarde. Aguaceiros, por vezes fortes, podendo ser acompanhados de trovada, em especial no norte e centro. Prevê-se ainda vento fraco a moderado, de sul-sudoeste, superando por vezes forte na faixa costeira ocidental, com rajadas até 60 km/h. E nas terras altas, com rajadas até 70 km/h. Prevê-se ainda uma pequena descida da temperatura máxima no litoral norte. Para Tavira, a temperatura máxima prevista aponta para 20 graus.
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3: No âmbito do projeto Ouvir e Ler Faz-te Crescer, realiza-se no dia 16 de maio, a partir das 3:30 da tarde, na Biblioteca Álvaro de Campos, a oficina Danças Tradicionais do Mundo. Temos o Bailar Mato, assim se designa a iniciativa, que tem a orientação de Joana Maurício. Iniciativa destinada a famílias com crianças entre os 4 e os 10 anos, no limite máximo de 12 pares, ou seja, uma criança mais um adulto. Ao longo da sessão, com cariz lúdico-pedagógico e intercultural, as famílias vão viajar pelos mundos infantis e experimentar diferentes danças tradicionais, portuguesas e estrangeiras, as quais contribuirão para o seu enriquecimento cultural. Joana Maurício é licenciada em Educação de Infância e dedica-se à literatura infantil. Enquanto mediadora cultural e de leitura, desenvolve oficinas para profissionais de educação e famílias. É autora de Grãozinho de Areia e Caiu de Mansinho, obras com edição de autor. Dinamiza atividades literárias e criativas, sendo autora e cofundadora do projeto editorial Fazedora de Histórias. Esta iniciativa para o dia 16 de maio, inscrições obrigatórias, pode saber mais no site do município. A Associação Baixa de Tavira realiza dia 23 de maio mais uma edição da Moda Tavira. É a partir das 9:30 da noite no Mercado da Ribeira. A iniciativa tem o apoio do município de Tavira e conta com a realização de um casting destinado aos jovens dos 15 aos 26 anos que terão a oportunidade de desfilar junto de modelos consagrados no mundo da moda. Os interessados devem contactar a Associação Baixa de Tavira para participar. Deverão fazê-lo até o dia 13 de maio. O casting acontece no dia 14 de maio, a partir das 7 da tarde, na Biblioteca de Tavira. A Associação Ecológica do Algarve realiza o 16º Jantar de Solidariedade. É dia 6 de junho, no Hotel Vila Galé, em Tavira. O evento que representa um momento de partilha, celebração da vida e também a oportunidade de contribuir para uma causa que diz respeito a todos, o apoio a quem enfrenta a doença oncológica. Ao apoiar a causa, cada um está a contribuir diretamente para melhorar a qualidade de vida de doentes oncológicos e de suas famílias. Mercadinhos de Castro Marim, Odeleite e Azinhal decorrem mensalmente. O Mercadinho na Aldeia, em Odeleite, decorre no primeiro domingo de cada mês, enquanto em Castro Marim acontece no segundo sábado do mês, ao mesmo tempo que a Feira das Velharias. No Azinhal, há mercado no último domingo do mês. Sexta Grande, caracolada a escutar, dia 16 de maio, a partir da 1 da tarde, junto ao Mercado Municipal de Tavira, na zona das Docas. A entrada é gratuita, há música, atuação de rancho folclórico, os caracóis insufláveis e muita alegria. Organização do Corpo Nacional de Escutas, Agrupamento 100 de Tavira, dia 16 de maio. Promovido pela Casa do Povo do Conselho de Olhão, em Moncarapaz, decorre o concurso Janelas e Portas Floridas. As inscrições decorrem até o dia 15 de maio. Há prémios para os melhores classificados nas várias freguesias do Conselho de Olhão. Conheça o regulamento no site Casa do Povo de Moncarapaz. Com a organização da Associação Cultural e Recreativa de Luz de Tavira, realiza-se o Luz Talent, um concurso de talentos. As inscrições estão a decorrer para todos os que queiram participar na dança, na música, magia, acrobacia, ginástica, canto e circo. Para tal, devem contactar a Associação Cultural e Recreativa de Luz de Tavira. Celebração de 50 anos à volta da cultura em Tavira. É uma celebração em prol de Fernanda Guerra. Realiza-se no dia 16 de maio no restaurante Chicken, em Conceição de Tavira. Os interessados em participar devem efetuar a sua inscrição, contatando o telemóvel 917-740-809 da Rede Móvel Nacional. Dia 22 de maio, a partir das 9 da noite, a Quinta do Sobral, em Castro Marim, acolhe uma noite de fado com Nádia Catarro e Luís Saturnino. Acompanhados dos músicos Gonçalo Rosa na guitarra portuguesa, Luís Reis na viola do fado e Gonçalo Feijão na viola baixo. As inscrições poder-se-ão efetuar contatando o telemóvel 965-351-239. O valor angariado servirá para apoiar as famílias afetadas pela tempestade em Leiria. Com a organização do Pontão, realiza-se uma excursão dia 17 de maio para assistir à revista portuguesa No Boa Esperança. Haverá ainda momento para um passeio até Sagres e um almoço livre. As inscrições poder-se-ão efetuar contatando a Associação O Pontão pelo 966-713-207. Excursão do Pontão, dia 17 de maio. 13º aniversário dos Motomanos, dia 16 de maio, a partir das 2 da tarde, na sede do clube, com entradas livres e muito convívio. A participação das bandas Fora de Órbita e Pedro Celes. 13 anos dos Motomanos, a celebrar dia 16 de maio. Agenda da Primavera da Associação Ria Inquieta. Para este mês de maio, no dia 16, oficina Introdução à Serigrafia. Já no dia 23, oficina para crianças a partir das 3 da tarde, gravura para crianças. No dia 31, a dia aberto, a partir das 3 da tarde, iniciativa Mostra Lá, o Open Day no Hub Criativo da Ria Inquieta, que fica na rua 4 de Outubro, número 24, em Tavira. A Casa do Povo do Conselho de Olhão, em Moncarapacho, recebe nas tardes de domingo, a partir das 15 horas, as matinés séniores. Dia 10 de maio, há música para dançar com o duo Reflexo. Até 30 de maio, patente a exposição Azulejo em Portugal, uma história em aberto. É no Museu Municipal de Tavira, Palácio da Galeria. No Centro de Ciência Viva, pode visitar a exposição Mulheres que Mudaram o Mundo. 30ª Feira de Produtos e Artesanato de Cachopo é domingo, dia 10 de maio, logo a partir das 9h30 da manhã com a marcha. Seguir-se-á uma visita ao património Igreja de Santo Estevão de Cachopo, História e Património. A animação com o acordeonista Paulo Cardeta, atuação da fadista Beatriz Pereira, património à mesa, terá lugar no átrio do lar com o tema A Dieta Mediterrânea e a valorização dos sabores locais, a atuação do Esteavondo e do rancho típico sambrasense. Artesanato, produtos típicos, onde não falta alegria no que é já a 30ª Feira de Produtos e Artesanato de Cachopo. É domingo, dia 10 de maio, com a organização do Centro Paroquial de Cachopo. 9º Festival do Caracol é este domingo, dia 10 de maio, a partir das 4 da tarde, com entrada gratuita. É no Mato Santo Espírito. Tem música para dançar com Silvino Campos. É uma organização do Grupo Desportivo Val Caranguejo.
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1: Já estamos de volta. Hoje estamos a falar com a professora Sandra, a Clara e a Adriana sobre a Semana do Bem-Estar que ocorreu na semana passada entre os dias 4 e 9 nas escolas de Tavira.
2: Não só, nos do Sotavento, exatamente. E agora voltando aqui à conversa com a professora Sandra, e falando aqui um bocadinho da dinâmica sobre a semana, nós gostaríamos de perceber que atividades é que foram feitas nesses agrupamentos de escolas, vou abreviar, não é? Se conseguíssemos dar aqui uma ideia.
3: Temos muitas atividades.
2: Depois eu vi este programa.
3: Sim, é um programa extenso. Este ano, para promover aqui uma reflexão e um uso mais saudável desta tecnologia, incentivámos muitas práticas de bem-estar. Portanto, em Alcoatim, vamos começar pelo agrupamento de Alcoatim, várias disciplinas trabalharam os impactos do uso excessivo da internet. Por exemplo, Ciências trabalhou o impacto na saúde dos problemas físicos associados, Português visualizaram vídeos e fizeram debates orientados sobre as temáticas, Francês e Inglês, juntamente com a TIC, criaram cartazes em várias línguas sobre o tema. Penso antes de publicar, TIC fez uma identificação de riscos e boas práticas, houve uma discussão, as psicólogas da escola fizeram sessões de bem-estar digital, trabalhando emoções, uso de internet, a ansiedade, a irritabilidade, a dependência digital e até o autocontrolo. A Alcoatim também teve uma sessão para encarregados de educação. A equipa de desenvolvimento digital criou um guia de boas práticas para os encarregados de educação. A Dom Manuel, por exemplo, que ainda vai dar continuidade a esta semana do dia 15, esta equipa também integrou, para além de toda a equipa que já falámos, integrou o Conselho Geral, que considerou fundamental desenvolver um ciclo de palestras sobre alimentação, sono e a relação com as plataformas digitais. Portanto, esta escola terá atividades até dia 15, onde irá decorrer uma palestra, perturbação de uso de jogo, para alunos e no final do dia para encarregados de educação.
2: Que interessante.
3: A Dr. Jorge Augusto, temos aqui a Associação de Estudantes que fez uma atividade que muito gira, que é o Vox Pop, onde houve recolha de imagens e de informação. Portanto, a Presidente da Associação, a Rita, andou a fazer perguntas aos alunos sobre o bem-estar digital.
2: Que giro.
3: Que deve estar prestes a sair nas redes. Sim, porque depois requer a recolha da edição, a recolha das imagens, depois ainda requer a edição, e são coisas que levam algum tempo, portanto para a próxima semana devemos estar a ter esse feedback dessa atividade. No primeiro ciclo, a professora São criou um guião de exploração de vídeos, onde foram debatidos em sala de aula, e ainda tinha uma atividade que era um quantos queres, muito engraçado, com perguntas sobre o bem-estar digital. Portanto, os miúdos elaboravam o quantos queres e depois jogavam ao quantos queres entre eles.
2: Que giro.
1: Sim, acho que é bastante interessante, porque acho que mesmo a aprender uma pessoa
2: a divertir-se.
1: Diverte-se. Acho que era, pelo menos eu gostava mais dessa parte.
3: Depois, ainda em educação física, isto também vem aqui num seguimento de uma formação que o SFAI fez, do cyberbullying, que era o C Academy. Várias escolas dinamizaram atividades que acabavam por colmatar aquela formação. Tiveram o Action Bond, que era através de uma aplicação, dá o acesso a um mapa que dá pistas para localização. Este projeto foi cedido por um colega de Dom José que criou esta atividade em contexto de formação. Tem também um projeto piloto ainda, que é o Raiwela, que é um projeto da PJ e com várias entidades europeias que têm o objetivo de promover segurança digital e prevenção do cybercrime entre crianças e jovens. Este é um jogo educativo interativo para alunos do 5º ao 9º ano, onde enfrentam várias cyberaventuras baseadas em situações reais, portanto, cyberbullying, o aliciamento online, o discurso de ódio, fake news, desinformação, relações tóxicas. Portanto, os garotos acabam por jogar. Isto ainda é uma turma piloto que está a ser implementada aqui na Dr. Jorge Augusto. A Dom José teve uma série de atividades, portanto, para além da visualização deste vídeo que foi comum a todas as escolas e da sua análise e reflexão, criaram também um mural à internet Não Esquece, no átrio da escola, onde os alunos ao longo da semana vão colocando frases para reforçar a importância deste bem-estar. Atividades decorrentes da formação, também tivemos em educação física orientação e cibersegurança, onde os alunos através da orientação procuravam caminhos que vão dar as estações, e nessas estações tinham várias perguntas onde eles ganhavam pontos. Portanto, no primeiro ponto era se eles conseguiam fazer a orientação correta que lhes tinha sido dada, e o segundo ponto era através de uma pergunta sobre cibersegurança. Também tiveram na biblioteca e ainda têm, porque vão dar continuidade a um escape room. É uma atividade lúdica onde os alunos têm de resolver desafios, enigmas e pistas para cumprir uma missão dentro de um determinado tempo. Esta atividade está nas bibliotecas todas do agrupamento e os alunos podem fazê-la com autonomia em qualquer momento.
2: Que giro.
1: Eu já experienciei, acho que mesmo para os miúdos é uma coisa excelente, porque estão a jogar.
2: Entusiasma.
3: Eles estão
1: a tentar avançar no nível e estão a aprender, digamos.
3: Sim, a verdade é essa. Também tiveram Navegas na Segurança, Teste ao que Sabes, para alunos do 2º e 3º ciclo. Tiveram intervalos ativos, saltar à corda, tração à corda, gincanas de bicicleta e dança durante os intervalos. Castro Marim. Fizeram a análise e a reflexão do vídeo. Fizeram uma exposição de trabalhos em cartazes dos 10 mandamentos do bem-estar digital. Houve uma sessão redes sociais e saúde mental para alunos e encarregados de educação. Criaram um podcast de rádio escola realizado por alunos do 6º ano e ainda tiveram uma atividade que era a Just Dance na sala de alunos, onde tinham uma televisão com coreografias e os miúdos repetiam aquelas coreografias.
2: Aprender e a mover, não é?
3: Durante o intervalo. E penso que em termos de atividades que foram
2: bastante. Olha, eu acho incrível, não é? No meio do currículo, os professores e as escolas aderirem a isso, porque normalmente se calhar ficariam, não é? Porque há tanta coisa e as provas moda e essas coisas todas. Portanto, eu agradeço aos professores e a todos os que aderiram a este projeto, ao programa, não é? No fundo, porque acho que isso leva e incentiva muito os alunos.
3: No fundo, consegue-se sempre fazer uma articulação da nossa disciplina com outra temática. O importante é conseguir articular, é a criatividade de criar algo mais dinâmico, mais lúdico para os miúdos, porque eles adoram, e ao mesmo tempo estão a trabalhar todas as aprendizagens essenciais que tinham que trabalhar, a reflexão, além disso, ainda o PASEL, não é? Que é as competências ao final da escolaridade, porque eles têm várias competências, como resolver problemas, a reflexão crítica, o pensamento crítico, várias das competências estão a ser trabalhadas nestas atividades. Não têm que estar em sala de aula só, fechados, limitados àquele espaço, ou ouvir, porque eles neste momento, para além de ouvir, eles têm o trabalho de fazer também, não é? Acabam por
2: estar no processo, estar envolvidos.
3: Eles, exato, estão envolvidos.
2: Pensarem nas coisas.
3: Refletem, analisam e depois ainda conseguem ter a capacidade de serem eles próprios a criar e a trabalhar estas questões todas.
2: Já voltamos à professora Sandra. Agora vou voltar aqui à parte jurídica ou à parte
4: legal,
2: mais legal da coisa, e vou fazer aqui uma questão que eu acho que é importante para todos, não é? Para os graúdos e para os miúdos, que tem a ver com o facto de, por exemplo, às vezes os jovens vandalizam ou fazem-se vídeos a vandalizar coisas, por exemplo. Se calhar há uma criança ou um jovem que está a fazer isso e a gente sabe, não sei se já foi há um ano ou não, que vandalizaram aqui um carro, tentaram subir e vandalizar, entrar na escola. Portanto, isso foi filmado por outras crianças. Portanto, e às vezes o que a gente pensa é, ok, o que está a fazer isso, eu não vou dizer se é criminoso, portanto vai-me ajudar aqui nas palavras.
4: É crime, no
2: fundo. Pois, é crime. Portanto, eu queria que que nos explicasse o papel de quem filma, de quem está sentado a ver, mas que está lá no vídeo, não é? Mas não fez nada, e de quem está realmente a vandalizar. Portanto, nestes três pontos, não sei se me fiz entender.
4: Sim,
2: aquele
4: sim.
2: que filma, aquele que está a ver e ri-se, mas que não vandalizou nada, e aquele que está a vandalizar. Portanto, em termos legais, não é? Como é que é isto em termos de crimes e registro criminal ou cadastro? Como é que é?
4: Registro criminal é mais à frente.
2: É mais à frente,
4: não é?
2: Pronto.
4: Primeiro temos a ação, não é? Temos uma ação objetiva com dolo, nós chamamos-lhe dolo, é? Com a intenção de vandalizar, de fazer o crime, não é? Tendo a noção...
2: E estes eram menores.
4: Pronto, mas tendo a noção de que aquilo que está a fazer é errado, não é?
2: Okay.
4: Pode não ter bem na cabeça a consequência daquilo que está a fazer, mas sabe que é errado, não é? Destruição de propriedade privada, vandalização e tudo mais, pronto, há aí uma série de coisas. Portanto, há um crime, e há um crime objetivo que é cometido. Agora, um crime pode ser cometido, vou dar aqui um exemplo, para ilustrar um bocadinho esta questão, porque não é só quem comete o crime, não é? Portanto, uhum. há toda uma série de comportamentos que são criminalizáveis, ou por incitamento, ou por omissão de auxílio, ou, por exemplo, se nós passarmos numa autoestrada e virmos que há um carro que teve um acidente ou o que seja, se não paramos para prestar auxílio, nós estamos a cometer um crime de omissão de auxílio. Ou seja, o crime em si, ou o comportamento desviante, ou o que seja, mas estamos a falar de crimes, o crime em si não é só cometido por uma ação, pode ser cometido também por uma omissão. E aqui, em relação àquilo que a Paula me tinha perguntado, não é? Portanto, temos alguém que está a vandalizar. É um crime com dolo, portanto, com intenção, sabendo que é uma coisa que está errada e que está a fazer ainda assim, como vem no Código Penal, e ainda assim se conforma com o resultado. Ou seja, eu estou a saltar em cima de um carro, eu sei que aquilo é errado, eu sei que aquilo não se faz, posso saber ou não que é um crime, mas atenção que o desconhecimento da lei não aproveita a ninguém, é a mesma coisa que... Eu mato alguém. Ah, eu não sabia que não podia matar.
2: Pois.
4: É, não interessa, amigo.
2: Não é por aí, não é?
4: Está no Código Penal, portanto não me interessa que tu saibas.
2: Ou não.
4: É público, tens o dever enquanto cidadão de saber os limites das tuas ações, até onde é que tu podes ir. Está a saltar em cima do carro, vamos imaginar. Conforma-se com o resultado da sua própria ação. Então é um crime doloso. Dizemos que há culpa, no fundo, não é? Portanto, há aqui uma culpa que a pessoa assuma ao fazer aquele crime. Tudo bem. Depois temos a omissão, de quem se está a rir. A omissão e, ao mesmo tempo, o incitamento.
2: Exato.
4: Porque uma das coisas que se faz em qualquer crime, não é? Quem está por detrás a aplaudir ou não sei o quê, e isto acontece muito nestes casos que tem vindo o aluno, agora desviando aqui um bocadinho o tema, mas de violações e de tudo mais, de menores, isto tem sido uma loucura, não é? A quantidade de casos que têm vindo a lume. Pode não estar um sujeito efetivamente a perpetrar o ato de violação, mas está cá fora a filmar ou a dizer que sim e bora ir bater palmas e não sei o quê, comete o crime, não de violação, mas de incitamento à violação. Quem filma é exatamente a mesma coisa. Está na omissão, não é? Porque está a haver um crime e não para, e nós, cidadãos, temos, está previsto também que nós, cidadãos, temos o poder de, perante um crime, perante um ato criminoso, temos o direito de, no fundo, de deter em flagrante delito, não é? Porque estamos a ver que aquilo está a acontecer, é um dever, não é? E por outro lado, há o incitamento. E depois temos depois todas as outras consequências, não é? Ou seja, eu filmei, eu não fiz nada, entre aspas, eu não fiz nada.
2: Está a ser conivente, não é?
4: Está a ser conivente. Está a ser conivente.
2: Como se estivesse
4: a apoiar.
2: E
4: portanto é cúmplice.
2: Exato, é cúmplice.
4: No fundo há aqui este nível de cumplicidade no ato em si.
1: Por exemplo, desculpa interromper.
4: Sim, sim, força.
1: Nessa situação, eu imagino que temos um grupo de WhatsApp e partilhamos esse tal para ficar guardado para nós, por exemplo, nessa situação.
4: É crime.
1: Isso é um crime.
4: É crime.
1: Mas, por exemplo, partilhamos na net. Para...
4: É crime, não é mesmo?
1: Nós, por exemplo, eu que não fiz parte dessa, desse ato...
2: E recebeste o vídeo.
1: Recebi o vídeo ou, mesmo estão a partilhar na internet e eu estou a republicar... Também estou a ser a praticar
4: conivente
1: um
4: conivente com a situação, okay. Sim. Porque neste caso a ação correta de quem não quer estar moralmente, porque há depois aqui um envolvimento moral neste crime, não é? Na omissão, no incitamento, no, na partilha, no que seja. Se eu não quero de facto estar associada, então o meu dever é não é divulgar,
2: denunciar,
4: peço desculpa, é denunciar às autoridades, exatamente.
1: Sim,
4: olha, recebi isto,
2: veja,
4: não é? Nós temos aquele caso, vou voltar outra vez à questão das violações, não é? Daqueles não sei quantos mil homens que estavam num grupo de Telegram, onde eram partilhadas fotografias e enfim, e uma série de outras coisas. Esses homens são os que estavam a ver, estão a ser cúmplices daquele crime.
2: Portanto, então, a cometer crime, pode-se assim dizer? Como é que se diz?
4: Por cumplicidade, sim, por cumplicidade.
2: São todos criminosos?
4: São,
2: é uma palavra forte, atenção.
4: Pelo consumo, atenção, pelo consumo, porque no fundo estão a consumir o produto de um crime. Há forma de lá chegar, mesmo que isto ainda não, lá está, ainda não está completamente legalmente, porque a vida é mais rápida do que aquilo que nós
2: que
4: conseguimos.
2: Acontece, não é?
4: Pronto. Depois a questão do registro criminal, todos estes atos, tudo isto vai, pronto, após as denúncias, vai para polícias, vai para comissões de menores, vai para tribunal, vai para onde for. E o facto de ter ficado registado, provado que aquela pessoa, aquelas pessoas cometeram por ação, por omissão, um determinado crime, até por negligência,
2: exato,
4: cometeram um determinado crime, isso está plasmado na lei, no Código Penal, é sancionado e fica registado. E o registro criminal, no fundo... às vezes as pessoas podem não ter a noção, não é? Mas, por exemplo, para determinado tipo de empregos, para determinado tipo de trabalhos, para exercer determinado tipo de funções, nós temos que entregar um registro criminal. E um registro criminal que tenha registros, não é? Não vai abonar em nada.
2: Ai, eu agora tenho aqui uma pergunta.
4: Força.
2: Não sei se é descabida. Ai, pera, só esta. É um sim ou não? que é... imagina, aqueles jovens que estavam a fazer, pronto, esse vandalismo e que estavam a filmar, acabam por ter isso no seu cadastro.
4: Se fica o processo lá. For para a frente, sim, fica.
2: Quando eles forem ter um trabalho,
4: está lá.
2: Tudo o que, mesmo sendo menores, vai estar lá.
4: Está lá,
2: pronto,
4: sempre.
2: Era uma curiosidade.
4: A não ser que haja uma amnistia, só para dizer, a não ser que haja uma amnistia especial e não sei o quê, mas são coisas muito, muito raras.
2: Ok.
4: Que registro criminal é registro criminal.
2: Obrigada.
1: Bem, já voltamos à nossa conversa. Esperem um bocadinho para ouvir esta música.

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1: Já estamos de volta agora para conversar outra vez com as nossas convidadas. E queria começar por agora virar para a Adriana. Queria perguntar qual é que é a consequência de os jovens e as crianças terem um excessivo de utilização ao ecrã no desenvolvimento das crianças, neste caso, e dos jovens?
2: Então, eu acho que a resposta macro é um agravamento ou uma instalação de uma perturbação de saúde. E termos noção que hoje em dia, a nível mundial, as perturbações de saúde mental são neste momento a maior preocupação de saúde pública e já ultrapassaram preocupações como as doenças oncológicas. E que o acesso aos ecrãs são tão mais graves quanto a vulnerabilidade em termos de maturidade ou de neurodivergência ou de pré-existência de patologia, quer na criança, quer na família. Portanto, se estivermos a falar de uma criança dita normal, e este normal já é assim um bocadinho
1: polémico,
2: mas se já houver propensão para ansiedade, se já houver propensão para uma timidez, um isolamento, antecedentes familiares de depressão, se já existe história clínica de haver um bebé que é o chamado bebé irritável, que chora muitas vezes e é muito hipersensível a vários estímulos, o excesso de ecrãs desregula ainda mais, faz transbordar o copo e passa mesmo para a situação da patologia. E, portanto, o que nós tentamos com os recreios e com o movimento e o brincar é a biologia, no seu estado puro e no seu estado natural, em que nós vamos buscar o aporte de recursos através do próprio corpo e através da relação com o meio e com as outras pessoas e socializar, para nos organizarmos, para o nosso cérebro ficar regulado. Os ecrãs vêm desregular. Quanto mais tempo de ecrã, mais desorganização mental e mais tempo leva para voltar a organizar. Portanto, quando nós temos aquela ideia de que vamos um bocadinho ali ao ecrã fazer um bocadinho de scroll para descansar, não estamos a descansar, estamos a sobreaquecer.
1: Sempre
2: estamos a fazer.
1: Os 5 minutos passam a 10 ou a meia hora.
2: E não só, estamos a cansar mais ainda o sistema. Portanto, e depois daí o ser prejudicial no sono, no rendimento académico, nas relações interpessoais, por aí fora. Já para não falar na obesidade, nos problemas posturais, nos problemas relacionais, nos conflitos, até mesmo na forma como nós estabelecemos uma relação com o outro. Eu tenho assistido muito de perto a relações entre jovens adolescentes em que as próprias tecnologias, de alguma forma, agravam um padrão de comportamento controlador nas relações afetivas, mas exponencialmente. E, portanto, se não houver uma base saudável e assertiva e equilibrada e uma noção de este é o caminho certo, é muito fácil termos uma criança ou um jovem a ser engolido por uma relação tóxica, controladora e patológica do ponto de vista afetivo.
1: Sim.
3: Uau! Opa, eu fico tão esclarecida enquadra-se bem aqui em coisas que nós temos vivido, não é? Com crianças, não é? A agressividade dentro de sala de aula, não só entre colegas, entre pares, como também adultos, assim, de uma forma descontrolada. Isto tem vindo a acontecer
2: depois
3: mais.
2: Isto é um bocado bola de neve. Quanto mais desregulado, maior a necessidade de controle por parte do adulto, por parte dos pares. Mas no fundo tu estás a fazer um espartilho.
3: Sim.
2: Em algo que já está desorganizado. E se tu não deres um aporte de uma regulação via corregulação, que é através da interação pessoal, ou através do contacto com o espaço exterior, com a natureza, com o movimento livre, não estás a utilizar aquilo que a biologia também nos dá para conseguires regular isto de uma forma a fazer descer os degraus da desorganização. Nós subimos os degraus da desorganização e passamos àqueles comportamentos erráticos, agressivos, impulsivos e de levar ao extremo de pôr alguém no hospital.
3: Exato.
2: Para tirares isto, não podes usar um equipamento para o distrair e toma lá isto e entretanto
3: para o acalmar, não vai acalmar.
2: Não, não é por aí. Tu vais acrescentar mais lenha na fogueira.
3: Obrigada, sim. Acho que foi bem falado e explicado. Eu agora, até porque já estamos quase no final, não é? Temos poucos minutos. Eu ainda queria perceber, no que diz respeito aqui à Semana do Bem-Estar Digital e com a professora Sandra, quais foram as dificuldades, não é? Que tiveram dentro dos agrupamentos ou das escolas.
4: Bom,
3: o que falta dizer, no fundo?
4: O maior desafio foi encontrar tempo para que as escolas pudessem refletir e chegar aos primeiros 10 mandamentos. Porque era uma coisa, era um projeto que é nosso e que já vem do ano passado, mas que ainda assim nós não temos estes momentos para que os alunos o possam fazer. Uhum. Portanto, aí foi um grande desafio. Foi um grande desafio conseguir que cada escola recolhesse, tivesse tempo para falar com os alunos, pôr quais eram os grandes desafios e depois chegarem aos 10 mandamentos. Isso foi um desafio grande que conseguimos superar. E depois, também temos sempre a questão de envolver os encarregados de educação. Portanto, nós às vezes criamos sessões para pais e acaba por ser um pouco frustrante uma elaboração, pensar numa estratégia, elaborar guiões, preparar uma apresentação e depois temos 2, 3 pais.
3: Pois essa é a parte que eu compreendo.
4: De um agrupamento. Acaba por ser muito frustrante e às vezes até repensamos se vale a pena continuar a fazer estas sessões para os pais quando eles não valorizam. E que é tão importante, porque eles lá atrás não tiveram esta literacia e se eles tiverem esta literacia, vai ajudar a que as crianças, que também já a têm, porque nós trabalhamos com elas, mas que tenham uma consciência maior dos perigos é que eles são expostos quando estão na internet, lá no quarto, em que nós pensamos que eles estão muito sossegados, bem comportados, isolados, e afinal não, eles estão com a porta aberta ao mundo. Dentro de um quarto com um computador. Depois, eu não sei se tenho a oportunidade de agradecer à equipa.
3: Não sei quantos minutos, mas...
1: Sim,
3: mas acho que sim.
4: Eu gostava muito de agradecer a esta equipa, porque foi uma equipa que trabalhou muito ao longo destes meses, porque isto acaba por ser um trabalho de meses, para culminar nesta semana. Começar por agradecer aos diretores das escolas que acreditaram neste projeto, ao professor Eduardo Cunha, ao Raul Pina, Ângelo Graça, Cristina Ramos, Rui Marques e Rui Domingos, porque este ano tivemos todos os agrupamentos da nossa associação de escolas envolvidas. Agradecer às professoras Francisca Rolo, Conceição Santos, Ruto Moraes, Luís Santos, Ana Francisco, Miguel Ramos, Pedro Barros, Elizabeth Teixeira, Elizabeth Silva, Sandra Madureira, Luís Vargas, José Rosa, César Garcia, Paula Coelho, Dina Sequeira, Sandra Carmo, Marta Mestre, Fernanda Rosado, Carlos Reis e Cristina Silveira, que estiveram nesta organização do que é isto da Semana do Bem-Estar Digital, não esquecendo a professora Celeste, que é a diretora do nosso centro de formação.
3: A mentora.
4: E depois aos alunos, de Alcoatinha, turma 9B, o Francisco Palma, Gabriel Gonçalves, Cristiano Gonçalves, de Castro Marim e Matilde Rua, Martim Ferreira, João Santos, de Dom José Bernardo Silva, Miguel Ferreira, Nanuco Carvalho, Rebeca Caleiro, Daniela Catarro, Gabriela Araújo, Laura Cipriano, Margarida Beato, Matilde Damião, de Dom Manuel, todos os alunos da língua não materna, de Dr. Jorge Augusto, são imensas turmas, 10º C1, 10º C2, 11º C3, 10º TD, 10º TAS, 10º TPC, 10º TAE, TGPS, 12º, 11º, 12º TAE, e turmas 6º A, 6º B e 7º C. E prometo que vou ser rápida. E do agrupamento Vila Real de Santo António, temos ainda os alunos Alice Magalhães, do 105, Beatriz Souza, do 105, Beatriz Martins, do 105, Salvador Gonçalves, do 103, Sérgio Gouveia, do 103, Gonçalo Gomes, do 103, João Carvalho, do 103, Brian Castro, do 103, Raul Rodrigues, do 103 e Simão Costa, do 103, que criaram esta semana em colaboração, uma semana completamente colaborativa, portanto um grande obrigado a todos.
3: Espetacular.
4: Eles.
3: Espetacular, tanta gente envolvida. Adriana, acho que tens um minuto.
2: Tenho um minuto.
3: E a Clara também, se podemos aqui partilhar.
2: Então vá, o minuto eu quero dedicar também a agradecer às Rotinas Selvagens, porque fomos parceiros nesta aventura e temos sido, e com muito gosto, com monitores que sem eles nada disto acontecia, porque o trabalho é de facto intenso,
3: exaustivo.
2: Gostava muito de deixar um desejo para o próximo ano, era que, e gosto que algumas dos resultados deste trabalho se perpetuem ao longo das próximas semanas, porque deixam rasto como um cometa, e dizer que a cereja no topo do bolo foi o espetáculo que nós assistimos ontem à noite, com um beijinho muito grande para a Penélope, que foi uma grande estrela da companhia e que mostrou mesmo que aquilo que nós podemos fazer para combater e promover o bem-estar digital e combater estas coisas menos boas é antiproteção, antifobia, mas muito estarmos a ativar os cérebros para eles conseguirem manter à tona aquilo que é mais importante, o amor, as relações, e que juntos, em comunidade, conseguimos construir coisas melhores.
3: Ai, que bela maneira de acabar, Pedro.
1: Bem, acabou o programa, já nos estão a fazer sinal. Queria agradecer às nossas convidadas, à Sandra e à Clara e à Adriana. E não esquecer de seguir nas redes sociais, no Instagram, e ouvir o podcast no Spotify. E também seguir no TikTok, na Rádio Jovem. Muito obrigado e um bom dia.
2: Obrigada.
3: Obrigada.
4: Obrigada.

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0: Boa noite, são 22 horas.
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2: O tempo para domingo, dia 10 de maio, o IPMA prevê período de céu muito nublado, com boas abertas na região sul a partir da tarde. Aguaceiros, por vezes fortes, podendo ser acompanhados de trovada, em especial no norte e centro. Prevê-se ainda vento fraco a moderado, de sul-sudoeste, superando por vezes forte na faixa costeira ocidental, com rajadas até 60 km/h. E nas terras altas, com rajadas até 70 km/h. Prevê-se ainda uma pequena descida da temperatura máxima no litoral norte. Para Tavira, a temperatura máxima prevista aponta para 20 graus.
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2: Variante Olhão vai ser inaugurada dia 12 de maio, às 14h30, uma cerimónia que contará com a presença do Ministro das Infraestruturas e Habitação, Miguel Pinto Luz, e do Presidente da Câmara de Olhão, Ricardo Calé. A infraestrutura executada pela empresa Construções Gabriel Couto tem cerca de 6 km de extensão, faz a ligação da Estrada Nacional 125 à Estrada Nacional 398, contando com duas faixas de rodagem, além de 6 rotundas, passagens inferiores, sistemas diversos e sinalização moderna. A nova via irá também responder ao congestionamento frequente da Estrada Nacional 125 no atravessar da cidade de Olhão. A autarquia de Olhão prevê assim uma redução substancial do tráfego no centro urbano, com benefícios tanto para residentes como para quem circula na Estrada Nacional 125. A Biblioteca Municipal Verde Campos acolhe de 13 de maio a 8 de junho a exposição de gravuras Against the Sky, de Paul Young. É um resultado de uma residência artística promovida na oficina Bartolomeu dos Santos, em Tavira. Paul foi aluno do reconhecido gravador português Bartolomeu dos Santos, Bartô, que lecionou na South School em Londres. Em nota publicada, referida pela Câmara de Tavira, antes de chegar a Portugal, Pauling viajou até o Nepal com a sua mulher e as montanhas foram fonte de inspiração para esta exposição. Ao longo dos últimos 20 anos, o casal foi várias vezes aos Himalaias, onde absorveu diversas experiências relacionadas com a paisagem montanhosa. Uma experiência e uma viagem recente permitiu-lhe desenhar, pintar e fotografar a região com o propósito de transformar os seus estudos numa série de gravuras. A observação das paisagens do Nepal nos Himalaias traduz-se agora em gravuras de grande formato. Lembrando que Paul Young é um artista canadiano, professor, expôs internacionalmente e manteve uma prática regular de ateliê, explorando sobretudo a gravura. A Vila de Salir, no interior do concelho de Loulé, prepara-se para acolher aquela que será a 59ª edição da Festa da Espiga. Acontece de 14 a 16 de maio. O evento, apresentado no passado sábado pela organização, com a apresentação que esteve a cargo do presidente da Junta de Freguesia de Salir. A Festa da Espiga terá destaque principal na quinta-feira, dia 14 de maio, com o tradicional desfile etnográfico, um desfile que recria atividades de outrora, que foram essenciais para a economia local, como o fabrico do pão, a destilação do medronho, o artesanato em palma, acompanhado pelas vozes dos poetas populares que declamam versos de improviso. A animação musical da noite ficará a cargo dos formens. A tarde de sexta-feira, dia 15, é dedicada ao convívio dos séniores, enquanto à noite os mais jovens podem contar com concertos diversos e DJs. No último dia, 16 de maio, há a Festa da Espiguinha, especialmente para as crianças, uma reedição do desfile etnográfico em período noturno antes do grande espetáculo com o grupo O Vizinhos. Ao longo de 3 dias, os visitantes podem desfrutar das habituais tasquinhas, petiscos, serranos e exposição de produtos regionais, com entrada livre em todos os espetáculos. A Festa da Espiga teve a sua primeira edição em 1968, pelas mãos de José Viegas Gregório. Foi finalista das 7 Maravilhas da Cultura Popular e pretende continuar a assumir-se como um evento essencial para a valorização do património e da identidade do interior algarvio. Vem aí esta edição da Festa da Espiga, edição 59, de 14 a 16 de maio.
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2: A Sociedade Recreativa e Popular Banda Musical Castro-Marinense assinalou no passado dia 4 o 102º aniversário, com uma arruada pelas principais ruas da vila de Castro-Marim, reunindo músicos, sócios e a população numa celebração marcada pela música e tradição. A iniciativa teve o objetivo de comemorar mais um ano de história da coletividade, homenageando o seu percurso de dedicação à cultura e à dinamização social do concelho. Ao som de vários temas musicais, a banda percorreu a vila para cumprimentar entidades públicas, militares, associados e residentes. As comemorações culminaram com um jantar convívio realizado na sede da banda. A participação desta sociedade na vida social, cultural e recreativa de Castro Marim até teve um profundo impacto na comunidade durante várias décadas, tendo ganho dinâmica com a Revolução dos Cravos do 25 de abril de 1974. 102 anos para a Sociedade Recreativa e Popular Banda Musical Castro-Marinense foi celebrado. Na política, a direção da Organização Regional do Algarve, do PCP, Doral, entende que a situação de escassez de água no Algarve nos últimos anos assumiu particular gravidade e não pode ser desligada de décadas de políticas contrárias ao planeamento e investimento de gestão de recursos hídricos na região. O comunicado que chega até nós do PCP refere que, por se tratar de um bem público, a gestão da água deve permanecer na esfera pública, ao serviço das populações e do seu desenvolvimento, avançando que qualquer situação como a construção de uma dessalinizadora deve ser avaliada com rigor e enquadrada numa política mais ampla que assegure o acesso universal, a sustentabilidade dos recursos e a soberania da gestão. Apesar de o atual ano hidrológico ter sido favorável com precipitações elevadas, os comunistas dizem que modelos de previsão climática apontam para uma tendência de maior frequência e intensidade de períodos de seca, exigindo respostas estruturais, apontando que a instalação de uma dessalinizadora no Algarve é uma solução que não deve ser rejeitada à partida, mas que é um investimento que levanta questões sérias pelos elevados custos de investimento e exploração, pelo significativo consumo energético, pelo reduzido contributo que poderá dar face às necessidades globais de abastecimento e pelos receios e dúvidas já demonstrados pela população, pescadores e associações ambientais sobre os impactos ambientais associados. O PCP diz ainda que o modelo de gestão já apontado para a infraestrutura assente numa parceria pública ou privada, marca do governo PSD-CDS, diz o PCP, apoiada por outras forças políticas, levanta fundadas preocupações quanto à transparência e transferência de recursos públicos e ao controle de um bem essencial para interesses privados. O partido diz não aceitar, sob pretexto de necessidade e urgência, que se abra caminho à privatização da água, neste caso da sua produção, defendendo uma estratégia integrada que enfrente as fragilidades estruturais exigentes, nomeadamente o aumento da capacidade de armazenamento. Outra medida passa pelo combate efetivo às perdas nas redes de abastecimento, à modernização e expansão do sistema das redes e condutas de abastecimento público e à implementação de uma política que regule os usos intensivos de água, garantindo prioridade ao consumo humano, à pequena e média agricultura e à preservação de ecossistemas. São algumas das notas e defesas do comunicado que chega até nós da Organização Regional do Algarve, do PCP, da Doral, relativamente à situação da água no Algarve e ao seu modo de gestão.
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2: Entretanto, lembramos que estão abertas até o dia 22 de maio as inscrições para os estabelecimentos de restauração e bebidas no Conselho de Tavira, que pretendem integrar a 12ª Feira da Dieta Mediterrânica, que acontece na cidade de 3 a 6 de setembro. No âmbito da preparação do evento, o município desenvolve um trabalho de proximidade junto de cafés, pastelarias e restaurantes na área da envolvente do recinto da feira, com vista à participação do setor da restauração local. Uma novidade nesta edição, uma vez que, ao contrário do que tem sido habitual, em anos anteriores são convidados cafés e pastelarias, alargando assim a rede de estabelecimentos participantes. 12ª Feira da Dieta Mediterrânica, inscrições para estabelecimentos de restauração e bebidas poder-se-ão efetuar até o dia 22 de maio. Ponto final deste espaço de informação. Desejamos-lhe a continuação de um bom fim de semana na nossa companhia.
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0: 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São 22 horas e 10 minutos. 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
1: O tempo para domingo, dia 10 de maio, o IPMA prevê período de céu muito nublado, com boas abertas na região sul a partir da tarde. Aguaceiros, por vezes fortes, podendo ser acompanhados de trovada, em especial no norte e centro. Prevê-se ainda vento fraco a moderado, de sul-sudoeste, superando por vezes forte na faixa costeira ocidental, com rajadas até 60 km/h. E nas terras altas, com rajadas até 70 km/h. Prevê-se ainda uma pequena descida da temperatura máxima no litoral norte. Para Tavira, a temperatura máxima prevista aponta para 20 graus.
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3: Boa noite, são 23 horas e 3 minutos. A continuação de uma ótima noite. Obrigado pela sua companhia.

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0: Boa noite, são 0 horas.
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2: Já a seguir, as notícias.
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2: Edição de Ana Cristina.
3: Variante Olhão vai ser inaugurada dia 12 de maio, às 14h30 da tarde, uma cerimónia que contará com a presença do Ministro das Infraestruturas e Habitação, Miguel Pinto Luz, e do Presidente da Câmara de Olhão, Ricardo Calé. A infraestrutura executada pela empresa Construções Gabriel Couto tem cerca de 6 km de extensão, faz a ligação da Estrada Nacional 125 à Estrada Nacional 398, contando com duas faixas de rodagem, além de 6 rotundas, passagens inferiores, sistemas diversos e sinalização moderna. A nova via irá também responder ao congestionamento frequente da Estrada Nacional 125 no atravessar da cidade de Olhão. A autarquia de Olhão prevê assim uma redução substancial do tráfego no centro urbano, com benefícios tanto para residentes como para quem circula na Estrada Nacional 125. A Biblioteca Municipal Álvaro de Campos acolhe de 13 de maio a 8 de junho a exposição de gravuras Against the Sky, de Paul Young. É um resultado de uma residência artística promovida na oficina Bartolomeu dos Santos, em Tavira. Paul foi aluno do reconhecido gravador português Bartolomeu dos Santos, Bartô, que lecionou na Salt School em Londres. Em nota publicada referida pela Câmara de Tavira, antes de chegar a Portugal, Pauling viajou até o Nepal com a sua mulher e as montanhas foram fonte de inspiração para esta exposição. Ao longo dos últimos 20 anos, o casal foi várias vezes aos Himalaias, onde absorveu diversas experiências relacionadas com a paisagem montanhosa. Uma experiência e uma viagem recente permitiu-lhe desenhar, pintar e fotografar a região com o propósito de transformar os seus estudos numa série de gravuras. A observação das paisagens do Nepal nos Himalaias traduz-se agora em gravuras de grande formato. Lembrando que Paul Young é um artista canadiano, professor, expôs internacionalmente e manteve uma prática regular de ateliê, explorando sobretudo a gravura. A Vila de Salir, no interior do Conselho de Loulé, prepara-se para acolher aquela que será a 59ª edição da Festa da Espiga. Acontece de 14 a 16 de maio. O evento, apresentado no passado sábado pela organização, com a apresentação que esteve a cargo do Presidente da Junta de Freguesia de Salir. A Festa da Espiga terá destaque principal na quinta-feira, dia 14 de maio, com o tradicional desfile etnográfico, um desfile que recria atividades de outrora, foram essenciais para a economia local, como o fabrico do pão, a destilação do medronho, o artesanato em palma, acompanhado pelas vozes dos poetas populares que declamam versos de improviso. A animação musical da noite ficará a cargo dos formens. A tarde de sexta-feira, dia 15, é dedicada ao convívio dos séniores, enquanto à noite os mais jovens podem contar com concertos diversos e DJs. No último dia, 16 de maio, há a Festa das Piguinhas, especialmente para as crianças, uma reedição do desfile etnográfico em período noturno antes do grande espetáculo com o grupo O Vizinhos. Ao longo de 3 dias, os visitantes podem desfrutar das habituais tasquinhas, petiscos, serranos e exposição de produtos regionais com entrada livre em todos os espetáculos. A Festa da Espiga teve a sua primeira edição em 1968 pelas mãos de José Viegas Gregório. Foi finalista das 7 Maravilhas da Cultura Popular e pretende continuar a assumir-se como um evento essencial para a valorização do património e da identidade do interior algarvio. Vem aí esta edição da Festa da Espiga, edição 59, de 14 a 16 de maio.
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3: A Sociedade Recreativa e Popular Banda Musical Castro-Marinense assinalou no passado dia 4 o 102º aniversário, com uma arruada pelas principais ruas da vila de Castro-Marim, reunindo músicos, sócios e a população numa celebração marcada pela música e tradição. A iniciativa teve o objetivo de comemorar mais um ano de história da coletividade, homenageando o seu percurso de dedicação à cultura e à dinamização social do concelho. Ao som de vários temas musicais, a banda percorreu a vila para cumprimentar entidades públicas, militares, associados e residentes. As comemorações culminaram com um jantar convívio realizado na sede da banda. A participação desta sociedade na vida social, cultural e recreativa de Castro Marim até teve um profundo impacto na comunidade durante várias décadas, tendo ganho dinâmica com a Revolução dos Cravos do 25 de abril de 1974. 102 anos para a Sociedade Recreativa e Popular Banda Musical Castro-Marinense foi celebrado. Na política, a direção da Organização Regional do Algarve do PCP, Doral, entende que a situação de escassez de água no Algarve nos últimos anos assumiu particular gravidade e não pode ser desligada de décadas de políticas contrárias ao planeamento e investimento de gestão de recursos hídricos na região. O comunicado que chega até nós do PCP refere que, por se tratar de um bem público, a gestão da água deve permanecer na esfera pública, ao serviço das populações e do seu desenvolvimento, avançando que qualquer situação, como a construção de uma dessalinizadora, deve ser avaliada com rigor e enquadrada numa política mais ampla que assegure o acesso universal, a sustentabilidade dos recursos e a soberania da gestão. Apesar de o atual ano hidrológico ter sido favorável, com precipitações elevadas, os comunistas dizem que modelos de previsão climática apontam para uma tendência de maior frequência e intensidade de períodos de seca, exigindo respostas estruturais, apontando que a instalação de uma dessalinizadora no Algarve é uma solução que não deve ser rejeitada à partida, mas que é um investimento que levanta questões sérias pelos elevados custos de investimento e exploração, pelo significativo consumo energético, pelo reduzido contributo que poderá dar face às necessidades globais de abastecimento e pelos receios e dúvidas já demonstrados pela população, pescadores e associações ambientais sobre os impactos ambientais associados. O PCP diz ainda que o modelo de gestão já apontado para a infraestrutura assente numa parceria pública ou privada, marca do governo PSD-CDS, diz o PCP, apoiada por outras forças políticas, levanta fundadas preocupações quanto à transparência e transferência de recursos públicos e ao controle de um bem essencial para interesses privados. O partido diz não aceitar, sob pretexto de necessidade e urgência, que se abra caminho à privatização da água, neste caso da sua produção, defendendo uma estratégia integrada que enfrente as fragilidades estruturais exigentes, nomeadamente o aumento da capacidade de armazenamento. Outra medida passa pelo combate efetivo às perdas nas redes de abastecimento, à modernização e expansão do sistema das redes e condutas de abastecimento público e à implementação de uma política que regule os usos intensivos de água, garantindo prioridade ao consumo humano, à pequena e média agricultura e à preservação de ecossistemas. São algumas das notas e defesas do comunicado que chega até nós da Organização Regional do Algarve do PCP, da Doral, relativamente à situação da água no Algarve e ao seu modo de gestão.
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3: Entretanto, lembramos que estão abertas até o dia 22 de maio as inscrições para os estabelecimentos de restauração e bebidas no Conselho de Tavira, que pretendem integrar a 12ª Feira da Dieta Mediterrânica, que acontece na cidade de 3 a 6 de setembro. No âmbito da preparação do evento, o município desenvolve um trabalho de proximidade junto de cafés, pastelarias e restaurantes na área da envolvente do recinto da feira, com vista à participação do setor da restauração local. Uma novidade nesta edição, uma vez que, ao contrário do que tem sido habitual, em anos anteriores são convidados cafés e pastelarias, alargando assim a rede de estabelecimentos participantes. 12ª Feira da Dieta Mediterrânica, inscrições para estabelecimentos de restauração e bebidas poder-se-ão efetuar até o dia 22 de maio. Ponto final deste espaço de informação. Desejamos a continuação de um bom fim de semana na nossa companhia.
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3: O tempo para domingo, dia 10 de maio, o IPMA prevê período de céu muito nublado, com boas abertas na região sul a partir da tarde. Aguaceiros, por vezes fortes, podendo ser acompanhados de trovada, em especial no norte e centro. Prevê-se ainda vento fraco a moderado, de sul-sudoeste, superando por vezes forte na faixa costeira ocidental, com rajadas até 60 km/h. E nas terras altas, com rajadas até 70 km/h. Prevê-se ainda uma pequena descida da temperatura máxima no litoral norte. Para Tavira, a temperatura máxima prevista aponta para 20 graus.
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6: Até às 7 da manhã, a continuação de uma ótima madrugada. Obrigado pela boleia que nos vai dando.

Vamos assim, nesta madrugada até às 7 da manhã. Continuação de uma ótima noite. Para si que está a trabalhar tal como nós, então aproveite-a da melhor forma. Um bom descanso, se for caso disso.

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1: 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São 0 horas e 33 minutos. 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
1: Onde quer que esteja, para si, a continuação de uma ótima madrugada e uma ótima noite na companhia da Chilão FM. Até às 7 da manhã, como habitualmente acontece, com Jorge Sampaio.
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